0: duas medidas que regulamentam a relação entre empresas e consumidores.
1: A primeira delas visa combater fraudes e ligações indesejadas com regras mais severas às operadoras.
0: A segunda medida é um decreto que aprimora os serviços de atendimento ao consumidor para produtos e serviços públicos.
2: Para combater fraudes telefônicas, a medida provisória publicada nesta terça-feira estabelece que as operadoras envolvidas em uma ligação têm a obrigação de assinar digitalmente as chamadas. Com isso, será possível saber, antes de atender ao telefone, se aquela chamada vem de um número certificado. Como detalha, o secretário nacional de Direitos Digitais, Victor Fernandes.
3: Se aquele número de telefone não corresponder ao número de uma pessoa real, e a Anatel vai ter um cadastro dos números a partir dos blocos de numeração, se aquela chamada não for autenticada, o nosso celular não vai nem tocar. É uma espécie de direito do consumidor de não ser importunado. A gente começa a ter uma segurança maior de que aquela ligação é uma chamada legítima.
2: Além disso, a MP estabelece um limite percentual para chamadas curtas, que são aquelas com menos de 6 segundos de duração. Quem fizer ligações em massa poderá sofrer um bloqueio temporário de 15 dias. A Anatel regulamentará os detalhes em até 60 dias e as operadoras que descumprirem a medida poderão ser punidas. Em outra frente, um decreto estabelece regras para aprimorar o serviço de atendimento ao consumidor. Entre elas, está a obrigação de ter sempre uma pessoa para atender demandas no serviço telefônico ou no canal digital. Quem explica é o secretário nacional do consumidor, Ricardo Morishita.
4: A gente está cuidando daquilo que é o mínimo, daquilo que é o essencial, e permitir que o consumidor fale com uma outra pessoa, tenha as informações e possa encaminhar as suas demandas. 7 dias por semana, das 8 às 8.
2: O decreto também determina a continuidade do atendimento e estabelece prazos máximos de espera para falar com um atendente. Até 20 segundos para, no mínimo, 80% das demandas atendidas. O ministro da Justiça e Segurança Pública, Wellington César Lima e Silva, falou do esforço conjunto para pôr em prática as medidas de proteção ao consumidor.
5: Envolve diversos ministérios, muitas agências, para chegar num ponto de compreensão de todos os setores que demandam e que também não haja a inobservância das formalidades legais e do acolhimento das legítimas pretensões dos diversos setores da sociedade.
2: A Secretaria Nacional do Consumidor será responsável por fiscalizar e aplicar sanções às empresas que descumprirem as regras. Reportagem Luana Karen.
1: Combate à comunicação ilícita dentro dos presídios brasileiros.
0: Um decreto publicado hoje cria um programa nacional para bloqueio de celulares e de sinais de rádio nas unidades prisionais de todo o país.
1: Para que os bloqueios sejam realizados, os estados e o Distrito Federal precisam aderir de forma voluntária ao programa.
0: Com a adesão, poderão solicitar a aplicação da medida junto à Agência Nacional de Telecomunicações, a Anatel.
6: Foi publicado nesta terça-feira no Diário Oficial da União o decreto que cria o Programa Nacional de Neutralização de Comunicações Ilícitas em Estabelecimentos Penais. Na prática, a medida cria as condições para o bloqueio de celulares utilizados irregularmente em presídios e de sinais de radiocomunicação nos perímetros de segurança penitenciária. Para garantir que não haja comunicação ilícita de dentro dos presídios, o decreto estabelece o bloqueio de terminais de comunicação móvel individualizados, identificados pelo Código Internacional de Identificação de Equipamento Móvel, conhecido como IMEI, e também dos sinais de radiocomunicação no perímetro de segurança penitenciária cadastrado, por meio de bloqueadores de sinais de radiocomunicação. Para que esses bloqueios possam ser feitos, é preciso a adesão voluntária de estados e do Distrito Federal, que poderão solicitar a medida para a Agência Nacional de Telecomunicações, a Anatel. Os bloqueadores de sinal serão operados pelas autoridades estaduais e a Anatel será responsável por planejar, coordenar e fiscalizar o uso dos equipamentos. O mesmo decreto cria também o Cadastro Nacional de Perímetros de Segurança Penitenciária. Por meio dele serão fornecidas informações como as coordenadas georreferenciadas do perímetro de segurança, a descrição da unidade e de seu entorno. Assim, será possível preservar o sinal para núcleos habitacionais e equipamentos públicos próximos. Thaisa Vitória para a Voz do Brasil.
1: O agronegócio e a indústria brasileira firmam novos parceiros comerciais.
0: Os Emirados Árabes Unidos são o mais recente destino das exportações do país, com envio de pescados de captura e cultivo.
1: Além disso, o agronegócio brasileiro diversificou parcerias com a venda de frutas e grãos para a Ásia, África e América Latina.
0: Os Emirados Árabes são os mais novos parceiros comerciais do Brasil, que passou a exportar pescado de captura e de cultivo para o país do Oriente Médio. Kuwait, Nicarágua, Síria, Bangladesh, Costa Rica, Malásia e Nigéria são outros parceiros recentes da agroindústria brasileira e importam principalmente mamão, berinjela, maçã e milho em grãos. Atualmente, o Brasil tem 700 parceiros que aprovam as práticas sanitárias internas e compram dos produtores brasileiros. As exportações brasileiras tiveram alta de 10,4% neste ano, segundo o ministro do Desenvolvimento, Indústria, Comércio e Serviços, Márcio Elias. Em relação aos países membros do Acordo Mercosul-União Europeia, o aumento das exportações foi de 30%. Para o ministro, essa expansão de mercado se deve à articulação de diversos setores da economia brasileira e à busca por diversificação.
7: Atuação ou uma política de desenvolvimento para o agro, ela não envolve só a produção agropecuária, envolve muito mais do que isso. Por isso que a missão número um da nova indústria Brasil é justamente a agroindústria e todas as cadeias, ou toda a cadeia produtiva que ela envolve, de máquinas, fertilizantes, tecnificação, serviços, tecnologia. Eu falo, vai da semente à indústria espacial, vai da semente à previsão do tempo, à meteorologia, ao radar, ao sistema de irrigação. Tudo isso envolve a agroindústria. E quando a gente fala...
0: No acumulado de janeiro a setembro de 2026, as vendas externas ultrapassaram 284 bilhões de dólares. Os setores que mais exportam são indústria de transformação, que vende matéria-prima para indústria, indústria extrativista e agropecuária. Reportagem Graziele Bezerra. Encerrou neste domingo a Operação Nossa Senhora Aparecida 2026, que fiscalizou as rodovias federais de todo o país.
1: A Polícia Rodoviária Federal concentrou esforços na rodovia Presidente Dutra, que dá acesso à cidade de Aparecida, em São Paulo, e também na BR-316, que dá acesso a Belém, no Pará.
0: A ação da PRF buscou coibir acidentes no entorno desses municípios, por conta da grande movimentação de pessoas que caminharam pelas estradas em direção ao Santuário Nacional de Aparecida e Auxílio de Nazaré.
1: Foram registrados 926 acidentes, com 68 mortes e mais de 900 feridos. De acordo com a porta-voz da PRF, Natália Guimarães, foram cerca de 45 mil testes de alcoolemia aplicados nas estradas durante o feriado.
8: Em todo o país, a PRF fiscalizou mais de 124 mil pessoas e veículos, o que gerou quase 44 mil testes de alcoolemia e 747 infrações envolvendo embriaguez. Nós também tivemos quase 4 mil ultrapassagens irregulares, o que geram justamente as colisões frontais, acidente que mais gera morte nas rodovias, e também 22 mil infrações por excesso de velocidade.
0: E uma correção, a operação Nossa Senhora Aparecida foi encerrada na segunda-feira, dia do feriado. A PRF apreendeu ainda mais de 2 toneladas de maconha e 34 quilos de cocaína. Ao todo, 356 pessoas foram detidas.
1: O Amazonas registrou 549 focos de incêndios florestais nos últimos 2 dias, mais da metade do total contabilizado em todo o mês de outubro do ano passado.
0: O Ministério da Integração e do Desenvolvimento Regional reconheceu situação de emergência em 36 municípios por conta dos episódios.
1: Uma força-tarefa entre a União, governo estadual e municípios atua no combate aos focos e na assistência às pessoas atingidas.
9: Os ministros do Meio Ambiente e Mudança do Clima, João Paulo Capobianco, e da Integração e do Desenvolvimento Regional, Valdez Góes, sobrevoaram áreas atingidas pelo fogo na região de Altazes, no Amazonas. A comitiva também acompanhou as operações no Centro Integrado de Comando e Controle em Manaus. O ministro do Meio Ambiente e Mudança do Clima, João Paulo Capobianco, anunciou o reforço das ações de combate ao fogo.
10: Nós estamos trabalhando em parceria com o governo do Amazonas e todos os estados da Amazônia, conforme hoje o comandante apresentou para nós, para ampliar a rede de ação do Corpo de Bombeiros.
9: Foram encontrados focos de incêndio em áreas de floresta preservada e de difícil acesso, o que indica a possibilidade de ação humana e intencional. O ministro da Integração e do Desenvolvimento Regional, Valdez Góes, destacou a mobilização conjunta dos governos federal, estadual e municipal. Ressaltou ainda que, além de combater os incêndios, é necessário garantir assistência às pessoas atingidas.
11: Uma coisa é enfrentar em todas as frentes e empregar toda a força que puder, governo federal junto com o estado e municípios, para apagar o fogo. A outra é assistir pessoas que já estão, de alguma forma, precisando de ajuda humanitária, de assistência médica, com resultado do incêndio.
9: Ao todo, o governo federal mobilizou 11 aeronaves e 250 brigadistas. 6 aeronaves já chegaram ao estado e outros 40 brigadistas estão a caminho. Desde o início da temporada, o Ibama extinguiu 236 incêndios no Amazonas e ainda atua no combate a outros 22 focos ativos. Reportagem Pablo Mundim.
0: E diante do aumento das queimadas no Amazonas, o Ministério da Saúde mobilizou a Força Nacional do SUS para reforçar os serviços de saúde na região.
1: A equipe técnica da pasta desembarcou no estado para mapear as principais demandas e garantir atendimento à população, incluindo as comunidades indígenas.
0: Uma das principais preocupações é com o aumento das doenças respiratórias causadas pela exposição à fumaça, principalmente em crianças e idosos.
1: Com o diagnóstico, o Ministério da Saúde vai planejar a disponibilidade de profissionais para atuar na região, além de insumos e transporte de pacientes que precisam de atendimento prioritário.
0: Pela primeira vez no país, produtos artesanais de higiene pessoal e cosméticos têm regras específicas para a produção e comercialização.
1: As novas diretrizes foram aprovadas pela Agência Nacional de Vigilância Sanitária, Anvisa, e publicadas no Diário Oficial da União.
0: Agora, esses produtos contam com normas específicas mais simples, que levam em consideração a realidade dos produtores artesanais.
12: Há cerca de um ano, Juliana Viola fez uma transição de carreira para se dedicar ao que realmente gosta: produzir sabonetes, shampoos, difusores de ar de forma artesanal. Ela conta que tem todo cuidado ao comprar matéria-prima para garantir que seus produtos não provoquem danos à saúde de seus clientes.
13: Todos os óleos essenciais que eu utilizo, toda matéria-prima, elas têm a certificação. Então, e as ervas que eu compro são de ótima procedência, só compro em locais que me certificam da segurança.
12: Quem fabrica de forma artesanal produtos de higiene pessoal, como sabonetes em barra, óleos e manteigas corporais, shampoos sólidos, perfumes, desodorantes naturais, sais de banhos e outros produtos similares, assim como Juliana, não vai mais precisar seguir as mesmas exigências aplicadas às grandes indústrias nacionais. É que a Agência Nacional de Vigilância Sanitária Anvisa resolveu simplificar a vida desses produtores artesanais. O diretor substituto da Agência Nacional de Vigilância Sanitária Anvisa, Marcelo Moreira, explica o que muda para esses produtores.
14: Eles deverão controlar adequadamente as matérias-primas que são utilizadas na fabricação desses produtos. Eles devem evitar contaminações, manter os produtos organizados e devem avaliar a qualidade do produto final antes de colocá-lo à venda da população. Produtos, eles deverão informar ao consumidor a composição do produto, a data da fabricação, o prazo de validade, o endereço de produção, contatos do produtor e a identificação clara de que esse produto trata-se de um produto artesanal.
12: As normas se aplicam a quem produz em pequena escala, de forma predominantemente manual, com domínio completo de todas as etapas, como, por exemplo, a escolha dos ingredientes até a embalagem. estalagem sem terceirizar nenhuma parte do processo. Sobre a comercialização, a norma prevê que o produtor poderá fazer vendas em loja própria, feiras de artesanato, redes sociais e sites de marketplace próprios. As regras entram em vigor 60 dias após a publicação. Reportagem Cleide Lopes.
1: A falta de conhecimento sobre direitos das pessoas com deficiência pode gerar situações de constrangimento.
0: É o caso daqueles que sofrem do transtorno do espectro autista e outras condições ocultas que não se manifestam por traços corporais, as chamadas deficiências não visíveis.
1: A legislação brasileira estabelece regras para o atendimento prioritário e obriga estabelecimentos a identificarem essas prioridades.
0: Saiba mais na reportagem de Luciano Colares de Holanda.
15: Pessoas com deficiência, autistas, idosos com mais de 60 anos, gestantes, lactantes, pessoas com crianças de colo, pessoas obesas, indivíduos com mobilidade reduzida e doadores de sangue têm prioridade no atendimento garantida por lei. Mas muitos deles ainda passam por constrangimentos em serviços públicos e estabelecimentos comerciais. Camila Matricardi, de Brasília, tem um filho autista de 18 anos. Caio é nível de suporte 1 e, segundo a mãe, os dois enfrentam uma série de dificuldades no dia a dia.
16: Teve uma vez que eu estava no supermercado e a gente estava na fila, eu entrei na fila de atendimento prioritário. E as pessoas da fila começaram a me olhar. E nisso, uma mulher que estava já quase para pagar fez um comentário do rapaz do caixa. Realmente, o que é visível, as pessoas já automaticamente se vê que respeitam, tipo, ah, não, tudo bem. E o dele teve ali aquele julgamento por um tempo ali. E eu tava assim, que são esses olhares para mim, sabe?
15: Diferente de deficiências com marcadores visíveis, o transtorno do espectro autista e outras condições ocultas não se manifestam por traços corporais. Por isso, a comprovação pode ser feita apresentando documentos oficiais, como a carteira de identificação da pessoa com transtorno do espectro autista, como explica Edilson Barbosa, advogado e presidente do movimento Orgulho Autista Brasil.
17: Ela é uma carteirinha que tem que ser emitida no seu município para gratuitamente para pessoas autistas. Então a gente pede, se no seu município não está emitindo, cobre e faça a sua CIPTEA, porque com ela aí você garante aí o seu direito de atendimento prioritário. Não basta só falar que é autista, às vezes você tem que mostrar, e para mostrar, em vez de andar com laudo, aquele papel que o médico emite, você mostra sua carteirinha.
15: Estabelecimentos privados e órgãos públicos devem adequar placas e painéis de sinalização para incluir todos os grupos contemplados pela lei. Em caso de descumprimento da prioridade, a denúncia pode ser feita ao PROCON do município, do estado ou do Distrito Federal, se forem estabelecimentos comerciais. Já para descumprimentos em qualquer instituição, pública ou privada, é possível acionar o Disque Direitos Humanos, Disque 100. Reportagem Luciana Colares de Holanda.
18: Dicas do Enem.
19: Oi, meu nome é Antônia Barbosa e a minha dúvida é: o que eu devo fazer nos últimos 30 dias antes do Enem?
20: Tá faltando pouco, né? Dia 8 de novembro já é o primeiro dia das provas. O professor de História, Fábio dos Santos Reis, disse que nesse momento, na reta final, é hora de fazer revisão do conteúdo.
21: Agora o importante é fazer revisão de exercícios ou mesmo das antigas provas para que o candidato ele possa ter uma dimensão melhor daquilo que é cobrado no Enem. Chegou ali 4 semanas antes da prova, é exercício. Ou exercícios inspirados nas provas do Enem, ou diretamente a resolução de provas anteriores mesmo. Então, muitos dos alunos, inclusive, fazem anexos simulados, aqueles que, às vezes, têm um pouco mais de possibilidade, às vezes, conseguem imprimir esses simulados para irem fazendo em casa. É aplicação prática, é aquela ideia de aplicando os conhecimentos mesmo.
20: É isso aí. Se prepare e acompanhe as nossas dicas toda terça-feira aqui na Voz do Brasil e também na radiogov.ebc.com.br.
1: A educação digital e midiática foi instituída ano passado como elemento curricular obrigatório prevista na Base Nacional Comum Curricular.
0: A ideia é acompanhar a evolução tecnológica e promover o uso de dispositivos digitais nos espaços escolares, com incentivo a práticas éticas e igualitárias.
1: Para guiar essas diretrizes, o Ministério da Educação criou duas estruturas para fortalecer ações na rede pública de ensino sobre conectividade, educação digital e midiática. E inteligência artificial.
2: O Ministério da Educação instituiu duas estruturas para fortalecer a implementação das políticas de educação digital e midiática, inovação e conectividade nas redes públicas de ensino. O Comitê Nacional de Educação Digital e Midiática, Inovação e Conectividade e a Rede Nacional de Articuladores. A iniciativa busca aproximar o MEC das secretarias estaduais e municipais de educação e fortalecer a cooperação entre os diferentes níveis de governo. O Comitê Nacional de Educação Digital e Midiática, Inovação e Conectividade tem caráter consultivo. Entre as suas atribuições estão acompanhar e apoiar ações de conectividade, infraestrutura tecnológica, educação digital e midiática, além de inovação pedagógica. Já a Rede Nacional de Articuladores vai fortalecer e articular ações estratégicas de apoio à implementação curricular. Suas atribuições incluem a implementação de ações de monitoramento, formação continuada, produção de materiais orientativos e, principalmente, um espaço estruturado para trocas de experiências. A rede vai contar com articuladores nacionais, territoriais, estaduais e das capitais. Para mais informações, acesse o portal gov.br/mec. Locução, Talita Albuquerque. Reportagem, Flávia Fernanda.
0: O Instituto Nacional de Estudos e Pesquisas Educacionais Anísio Teixeira, o INEP, liberou para consulta o cartão de confirmação para quem teve o pedido aprovado para a reaplicação da prova nacional docente.
1: O documento já está disponível no sistema PNT, dentro da página do participante. É pelo cartão que o candidato confere as informações mais importantes, como o local e o horário do exame.
0: A reaplicação da prova acontece no próximo domingo, dia 18 de outubro.
1: Para mais informações, acesse pnd.inep.gov.br, repetindo, pnd.inep.gov.br.
0: E essas foram as notícias do governo federal.
1: Uma realização da Secretaria de Comunicação Social da Presidência da República.
0: Com produção da empresa Brasil de Comunicação.
1: Fique agora com as notícias do Poder Judiciário e do Congresso Nacional. Boa noite.
0: Boa noite e até amanhã.
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22: Evento do Supremo Tribunal Federal promove debate sobre constitucionalidade digital.
23: Justiça do Trabalho em Alagoas condena empresa de telemarketing por restrições ao uso do banheiro e assédio moral.
22: Superior Tribunal de Justiça mantém indenização à comunidade indígena do Rio de Janeiro por reportagem que a associou ao tráfico de drogas.
23: Boa noite, eu sou Marcela Luiza.
22: E eu sou Walter Lima.
23: O presidente do Supremo Tribunal Federal, ministro Edson Fachin, recebeu nesta terça-feira, em audiência solicitada pela Polícia Federal, o diretor-geral da instituição, Andrei Rodrigues. Entre os temas tratados estão as investigações relacionadas ao Banco Master, ameaças dirigidas a ministros do STF e o andamento dos inquéritos relacionados ao INSS e ao Banco Master.
22: O presidente do Supremo pediu celeridade unidade da Polícia Federal para o fim do inquérito 4781, tendo a Polícia Federal adiantado que vai analisar as eventuais diligências pendentes.
23: Ocorreu na manhã de hoje, no Supremo Tribunal Federal, a quarta edição do programa Diálogos Institucionais.
22: O projeto debate os limites da constitucionalidade. Marcelo Della Libera.
4: O tema do encontro foi constitucionalismo digital e os impactos das novas tecnologias na vida das pessoas, como destacou o professor universitário e integrante do Centro de Estudos Constitucionais, o STF, Ingo Sarlet.
5: É que a Constituição passou a ser também um instrumento que deve estabelecer um marco sobre justamente essas questões que envolvem a transformação digital, os desafios que ela representa, inclusive em termos de risco e até mesmo violações sistemáticas de direitos, como acontece com a desinformação, especialmente no processo eleitoral.
4: O diretor do Centro de Estudos Constitucionais do Supremo, Fernando Facuri Scaff, destacou que o diálogo constitucional entre os poderes é importante para que todos falem a mesma língua.
6: A importância desses encontros envolve uma participação do Congresso Nacional nas duas casas e também do sistema de justiça, porque muitas questões destas estão pendentes de regulação, por um lado, que são fatos extremamente novos, tudo que se refere ao mundo digital, à regulação dessas matérias, e por outro lado, uma parte delas já está judicializada.
23: Superior Tribunal de Justiça mantém condenação da editora Globo a indenizar por danos morais a comunidade Guarani de Bracuí, em Angra dos Reis, no Rio de Janeiro.
22: Em reportagem, os indígenas foram associados ao tráfico de drogas. Fátima Uchoa.
7: Na reportagem da editora Globo, também foi afirmado que a comunidade receberia cachaça em troca de maconha. A indenização foi fixada em R$50 mil pela Justiça Federal Fluminense. No STJ, ao manter essa indenização e reconhecer que o Ministério Público é parte legítima para a propor ação em favor da comunidade indígena Guarani de Bracuí por danos causados pela publicação jornalística, o relator ministro Ricardo Villas Boas Cueva apontou que a liberdade de expressão e de imprensa devem ser conciliadas com o direito de proteção à honra e à dignidade, o que não ocorreu nesse caso.
23: Justiça do Trabalho em Alagoas condena a empresa de telemarketing por restrições ao uso do banheiro e assédio moral.
22: Trabalhadora vai receber R$15 mil de indenização. Simone Moura.
24: A justiça entendeu que a política de pausas da Alma Viva Experience S.A. em Maceió prejudicava especialmente as mulheres por desconsiderar necessidades como a do período menstrual, da gestação e do pós-parto. Depoimentos mostraram que as pausas eram limitadas a 5 minutos e podiam prejudicar as metas dos funcionários. A nona vara do trabalho também reconheceu assédio moral e rescisão indireta do contrato. Cabe recurso.
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23: Uma boa noite.
22: E até amanhã.
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1: Eu sou Paula Groba.
2: E eu sou Humberto Pinheiro.
1: E estes são os destaques de hoje do Jornal do Senado, que começa agora.
2: PEC da Segurança Pública pode ter votação concluída em comissão na quarta-feira.
1: Projeto prevê aquecedores solares obrigatórios em habitações do programa Minha Casa Minha Vida.
2: Comissão pode votar alívio na contribuição previdenciária dos militares.
1: Boa noite.
2: Boa noite.
1: Mais recursos, maior integração entre as forças policiais e regras mais rigorosas para combater facções criminosas, milícias e outras organizações. Esses são alguns dos principais pontos da PEC da Segurança Pública, que pode ter votação concluída pela Comissão de Constituição e Justiça na próxima quarta-feira.
2: A proposta busca reforçar o combate ao crime no país. O texto base foi aprovado pela Comissão de Constituição e Justiça do Senado, com mudanças propostas pelo relator, senador Rogério Carvalho, do PT de Sergipe. Repórter Bruno Lourenço.
3: A proposta de emenda à Constituição, já aprovada na Comissão de Constituição e Justiça, institucionaliza o Sistema Único de Segurança Pública e confere à União a competência para estabelecer diretrizes gerais para o setor. A PEC expande ainda atribuições da Polícia Rodoviária Federal ao permitir o policiamento ostensivo de ferrovias e hidrovias federais. Prevê um regime especial mais rigoroso para chefes de organizações criminosas e admite a criação de polícias municipais de natureza civil. A CCJ vota nesta quarta-feira algumas sugestões de alterações no texto base. O senador Carlos Portinho, do PL do Rio de Janeiro, por exemplo, quer incluir as Forças Armadas entre as beneficiárias dos recursos destinados à segurança quando militares atuarem em atividades de proteção e defesa civil, contra delitos transfronteiriços e na garantia da lei e da ordem.
4: A ausência de previsão expressa quanto à destinação de recursos do Fundo Nacional de Segurança Pública para essas operações gera insegurança jurídica e limita a capacidade de resposta do Estado frente às ameaças do alcance nacional. Aqui falamos de soberania.
3: O relator, senador Rogério Carvalho, do PT de Sergipe, no entanto, recomenda a rejeição da emenda.
5: As Forças Armadas têm o seu próprio regramento de financiamento, que é um outro debate que precisa ser feito num outro lugar. E se ele for convocado, deverá ter reforço orçamentário naquilo que é o lugar do financiamento da segurança pública.
3: A PEC assegura para o desenho das ações de segurança pública receitas vinculadas ao Fundo Nacional de Segurança Pública e ao Fundo Penitenciário Nacional, vedados os contingenciamentos.
1: E militares aposentados que recebem até o teto do regime geral podem ficar isentos da contribuição previdenciária.
2: É o que determina um projeto de lei que está pronto para ser votado na Comissão de Assuntos Econômicos. Raíssa Abreu conta mais.
6: Está pronto para votação na Comissão de Assuntos Econômicos o relatório do senador Efraim Filho, do PL da Paraíba, a um projeto de lei que alivia a cobrança previdenciária de militares aposentados e seus pensionistas. Apresentada pelo deputado Cabo Gilberto Silva, também do PL da Paraíba, a proposta determina que a contribuição só vai incidir sobre a parte da remuneração que ultrapassar o teto do regime geral da Previdência. O senador Efraim Filho é favorável ao projeto. Ele destacou que a mudança vai corrigir uma distorção histórica que vem corroendo as remunerações dos militares inativos. O senador explicou que os militares são a única categoria do serviço público que paga contribuição previdenciária sobre o total dos vencimentos, o que prejudica quem ganha menos. Depois de passar pela Comissão de Assuntos Econômicos, a proposta vai ser analisada pela Comissão de Assuntos Sociais.
1: Empresas poderão ajudar os funcionários a comprar medicamentos em troca de descontos no imposto de renda.
2: O projeto que cria o Programa de Medicamentos do Trabalhador está pronto para votação na Comissão de Assuntos Econômicos. Repórter Marcela Cunha.
7: O projeto permite que empresas ajudem a pagar os medicamentos de seus funcionários e dependentes. A proposta do senador Everton, do PDT do Maranhão, cria o Programa de Medicamentos do Trabalhador, que funcionaria de forma semelhante ao Vale Alimentação. As empresas que aderirem ao programa poderão dividir com os empregados os custos dos remédios e receber incentivos fiscais. O Everton afirma que a iniciativa poderá aliviar o orçamento das famílias.
8: A empresa que aderir ao programa tem desconto no imposto de renda. Isso vai ajudar muito as pessoas que precisam comprar medicamentos que não estão na farmácia popular.
7: O relator na Comissão de Assuntos Econômicos, senador Nelsinho Trade, do PSD de Mato Grosso do Sul, apresentou parecer favorável ao projeto, mas sugeriu mudanças. Entre elas, um limite de R$ 90 mensais por funcionário para o cálculo do incentivo fiscal concedido às empresas. Se aprovado na Comissão de Assuntos Econômicos, o projeto seguirá para a Comissão de Assuntos Sociais, onde poderá receber a decisão final do Senado.
1: O Senado também pode votar uma proposta que estimula o uso de aquecedores solares de água em residências. O texto está sob análise da Comissão de Meio Ambiente.
2: Uma das ideias é tornar o equipamento obrigatório em obras do programa Minha Casa, Minha Vida. Repórter César Mendes.
9: O projeto cria o Programa Nacional de Incentivo ao Uso de Aquecedores Solares de Água, Pronasol, prevendo que o governo federal defina localidades em que será obrigatória a instalação desses equipamentos pelo programa Minha Casa, Minha Vida. O saque do FGTS, uma única vez, para a compra de aquecedores solares destinados à residência própria, também está previsto. O autor, senador astronauta Marcos Pontes, do PL de São Paulo, disse que a adoção das medidas propostas vai contribuir para a economia de energia elétrica e para a redução dos impactos ambientais.
10: Num país como o nosso, localizado com bastante insolação, sem dúvida nenhuma, isso aí vai ser um ganho

0: Diálogo pela governabilidade, de diálogo para não ter tensão entre esta casa e a outra, e o recado é claro, não tem acordo.
1: Já o senador veneziano Vital do Rego, do MDB da Paraíba, destacou as manifestações populares ocorridas em diversos estados do país nos últimos dias. Estudantes e movimentos sociais participaram da mobilização em defesa de pautas como educação e garantia de direitos sociais.
2: Durante os atos, os participantes também pediram o fim da chamada escala 6x1, a proposta que reduz a jornada de trabalho para 40 horas semanais, sem redução salarial, está em discussão no plenário do Senado Federal e pode ser votada em primeiro turno ainda nesta semana. Veneziano Vital do Rego defendeu que a população continue mobilizada.
3: Quero enaltecer a presença às ruas dos milhões de brasileiros que ganharam a Avenida Paulista, que ganharam Copacabana, que estiveram em Pernambuco, em João Pessoa, no Rio Grande do Sul, em Campina Grande, em Santa Catarina, em todas as partes.
1: E senadores concluíram nesta terça-feira a quarta sessão de debates sobre a PEC que acaba com a escala 6x1. A proposta reduz a jornada para 40 horas semanais, com duas folgas e sem redução salarial. Defensor da mudança, o senador Paulo Paim, do PT do Rio Grande do Sul, afirmou que a medida é uma questão de direitos humanos, por garantir mais tempo para o descanso e o convívio familiar.
2: A última sessão de debates está prevista para esta quarta-feira. Em seguida, o plenário poderá votar a PEC em primeiro turno. A liderança do governo já recolhe assinaturas para pedir agilidade na votação em segundo turno. Paim defendeu a aprovação unânime da proposta e classificou como uma conquista de dignidade para os trabalhadores.
4: Asseguramos que o direito ao tempo não seja uma pauta meramente econômica. É uma causa civilizatória. É uma causa de direitos humanos.
2: Com edição de Paulo Groba e trabalhos técnicos de Eliseu Caires, o Jornal do Senado fica por aqui. Acompanhe agora as notícias da Câmara dos Deputados. Boa noite.
1: Boa noite e até amanhã.
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6: Parlamentares analisam medidas de apoio às pessoas com deficiência.
7: Um dos projetos implanta delegacias para atendimento especializado.
8: Outra proposta cria qualificação de pessoas com deficiência na cultura.
9: Boa noite. A Câmara aprovou medidas de apoio para a qualificação profissional de pessoas com deficiência no setor cultural. A repórter Paula Bittar acompanhou a votação.
10: A Comissão de Constituição e Justiça da Câmara aprovou um projeto que prevê recursos para a formação e qualificação profissional de pessoas com deficiência no setor cultural. A proposta inclui dispositivo na lei que criou a Política Nacional Aldir Blanc de Fomento à Cultura para prever que entre as ações e projetos culturais que recebem apoio e fomento da União, estados e municípios estejam ações e iniciativas culturais que promovam a formação e a qualificação das pessoas com deficiência para atuação no mercado cultural. O relator, deputado defensor Estélio Denner, do União de Roraima, recomendou a aprovação por entender que o projeto se harmoniza com os inúmeros dispositivos constitucionais que concedem especial proteção às pessoas com deficiência. O projeto, que prevê recursos para a formação e qualificação profissional de pessoas com deficiência no setor cultural, segue agora para a análise do Senado. Da Rádio Câmara de Brasília, Paula Bittar.
5: Direitos Humanos.
11: Jandira Fegali, do PCdoB do Rio de Janeiro, defende a política de direitos sociais do país. Ela faz um alerta sobre os riscos para o bem-estar da população que podem ser causados por mudanças constitucionais sem fundamento na realidade.
9: Jandira Fegali considera que a proteção das conquistas sociais dos brasileiros deve estar no centro do debate nacional. A parlamentar cita o SUS e a educação pública entre as políticas que precisam ser fortalecidas, independentemente de quem estiver no poder.
5: Segurança Pública.
6: Avança na Câmara a proposta que cria as delegacias especializadas no atendimento às pessoas com deficiência. A repórter Silvia Munhato explica.
10: A Comissão de Defesa dos Direitos das Pessoas com Deficiência da Câmara dos Deputados aprovou o projeto que cria nos estados e no Distrito Federal as delegacias especializadas no atendimento às pessoas com deficiência. Pela proposta, o Poder Executivo deverá regulamentar

0: a instalação gradual das delegacias, de acordo com a demanda de cada região. Por recomendação da relatora na comissão, a deputada doutora Alessandra Haber, do Podemos do Pará, foi aprovada a versão da Comissão de Segurança Pública para o projeto do deputado Juninho do Pneu, do PSDB do Rio de Janeiro. A principal mudança em relação ao texto original foi a previsão de financiamento pelo Fundo Nacional de Segurança Pública. Segundo a relatora, essa alteração dá à proposta maior viabilidade administrativa e financeira. De acordo com o texto aprovado, as delegacias deverão contar com equipes multiprofissionais formadas por delegados, investigadores, escrivães, psicólogos, assistentes sociais, intérpretes da língua brasileira de sinais e profissionais de apoio. A proposta que cria as delegacias especializadas no atendimento às pessoas com deficiência será analisada agora pela Comissão de Constituição e Justiça. Da Rádio Câmara de Brasília, Silvia Munhato.
1: Ciência e tecnologia.
2: Uma comissão da Câmara aprovou regras para reforçar investigações de crimes cometidos pela internet. Saiba mais com a repórter Maria Neves.
3: A Comissão de Segurança Pública da Câmara aprovou o projeto do deputado Domingos Neto, do PSD do Ceará, que institui medidas voltadas a inibir crimes na internet e aumentar a pena para quem comete esse tipo de delito. Além de criar um tipo penal para organização criminosa digital, a proposta determina que a Justiça suspenda ou bloqueie perfis e contas usados para praticar crimes de forma continuada. Atualmente, a lei prevê a retirada de conteúdos específicos por meio de ordem judicial, mas não trata do bloqueio de contas, perfis ou canais na rede de computadores. A medida define organização criminosa digital como grupo de três ou mais pessoas que use a tecnologia para cometer crimes com pena máxima superior a 4 anos ou que atue em mais de um país. Pelo texto aprovado, apresentado pelo relator, deputado Capitão Alberto Neto, do PL do Amazonas, a pena para quem integrar, organizar, chefiar ou financiar organização criminosa digital será de 4 a 8 anos de reclusão, além da punição correspondente ao crime praticado. As penas serão aumentadas de 1/3 a 2/3 quando os criminosos utilizarem ferramentas avançadas para dificultar a identificação dos autores. O mesmo acréscimo é previsto para ataques a instituições financeiras, serviços públicos essenciais ou infraestrutura crítica, como os sistemas utilizados pelo mercado financeiro. Ainda de acordo com a proposta, empresas de tecnologia, provedores de internet e instituições financeiras serão obrigadas a colaborar com as autoridades na identificação de suspeitos de cometer crimes virtuais. Outro ponto permite ao Banco Central determinar o bloqueio temporário de contas, valores ou transações financeiras sempre que houver indícios de lavagem de dinheiro, fraudes financeiras ou outros crimes com risco imediato de dissipação dos recursos. O projeto que prevê medidas para coibir crimes virtuais ainda será analisado pela Comissão de Constituição e Justiça e terá de ser votado pelo plenário. Se aprovado, poderá seguir para análise do Senado. Da Rádio Câmara de Brasília, Maria Neves.
1: Economia. Mauro Benevides Filho, do União do Ceará, questiona a proposta de orçamento da União para 2027, estimada em 7,5 trilhões de reais, e alerta para o impacto dos juros da dívida pública que, segundo ele, devem alcançar 1 trilhão e 300 bilhões de reais no ano.
2: O legislador também contesta os valores divulgados sobre as despesas previdenciárias. Mauro Benevides Filho teme que o governo federal descumpra a regra constitucional que determina o limite de tomada de empréstimos, sob o risco de tornar insustentáveis as contas públicas.
1: Luiz Lima, do Novo do Rio de Janeiro, critica a política econômica vigente no país. Ele classifica como preocupante a perda do poder de compra da população e aponta o preço dos alimentos e os baixos salários como sinais das dificuldades enfrentadas pelos brasileiros.
2: Luiz Lima também avalia que o aumento do número de beneficiários de programas programas sociais reflete a falta de oportunidade de trabalho. Para o parlamentar, é preciso priorizar a geração de empregos, reduzindo a dependência da população em relação aos incentivos assistenciais.
1: Bom Gás, do PT do Rio Grande do Sul, defende as medidas do governo federal para ajudar os micro e pequenos empreendedores com ampliação do limite de faturamento, renegociação de dívidas bancárias e acesso a mais recursos.
2: De acordo com Bom Gás, apoiar pequenos negócios amplia investimentos e favorece o crescimento econômico, beneficiando trabalhadores e parcelas mais amplas da população, em conformidade com as políticas públicas de promoção de oportunidades para os brasileiros.
1: Ricardo Maia, do MDB da Bahia, ressalta a necessidade de manter as políticas sociais e econômicas em vigor, priorizando os problemas concretos da população, como o fim da fome, do endividamento e o acesso à saúde, à educação e ao mercado de trabalho.
2: Ricardo Maia também critica o discurso de ódio e a polarização, lamentando que a política tenha sido transformada em disputa entre torcidas, alheia às condições reais de vida da maioria dos brasileiros e à luta por um futuro promissor.
1: Saúde. A Câmara está debatendo a alternância entre medicamentos biológicos e biosimilares. Saiba mais sobre os usos dessas substâncias com a repórter Agui Pontes.
4: A Comissão de Saúde da Câmara dos Deputados aprovou uma proposta que permite a troca entre medicamentos biológicos e biosimilares. Para que a troca seja possível, é necessário haver critérios técnicos observados, acompanhamento clínico e de efeitos colaterais. A principal diferença entre esses medicamentos é a origem. Os biológicos são naturais e os biosimilares são sintéticos. A deputada Silvia Cristina, do PP de Rondônia, relatora da Comissão de Saúde, explica como se deu as discussões sobre o projeto.
5: Antes nós tínhamos um entrave, né, porque os biosimilares eram de complexo ativo, mas passado com o tempo, viu-se que podia ser feita essa dispensação, porque já não teria mais problemas, especialmente com parte da vigilância sanitária. Então nós fizemos um relatório pela aprovação, então essa dispensação ela é possível para garantir, é claro, um desenvolvimento melhor com relação à saúde.
4: Os medicamentos biológicos são produzidos a partir de células ou organismos vivos. Por virem dessa fonte, as moléculas geradas são grandes e complexas, como um anticorpo, por exemplo. Por causa dessas características, os medicamentos biológicos tendem a se degradar mais facilmente, com mudanças pequenas, como a de temperatura, e não permitem cópias idênticas. Por outro lado, os biosimilares são medicamentos desenvolvidos de forma artificial para apresentar semelhança com um medicamento biológico original, trazendo o mesmo efeito e obedecendo a normas técnicas específicas. Quando surgiram, trouxeram junto muitas dúvidas sobre sua segurança e principalmente sobre a segurança em fazer a alternância entre os medicamentos biológicos e biosimilares. A relatora Silvia Cristina explica que hoje em dia essa inquietação foi superada, dado o acúmulo de estudos, não só por parte da Agência Nacional de Vigilância Sanitária, a Anvisa, mas de órgãos como a Organização Mundial da Saúde e a Agência Europeia de Medicamentos. Ela defende que a proposta procura estabelecer na legislação os tipos de medicamentos e prever a segurança da alternância entre os dois tipos, desde que tenha acompanhamento técnico. A proposta que permite a troca entre medicamentos biológicos e biosimilares espera análise na Comissão de Finanças e Tributação. Da Rádio Câmara, de Brasília, Agui Pontes.
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1: Trabalho.
2: Edilvan Alencar, do PSB do Ceará, defende o fim da escala de trabalho 6x1, com a adoção de 2 dias de descanso por semana. O congressista critica parlamentares que, segundo ele, mudaram de posição sobre o tema durante o período eleitoral.
1: Edilvan Alencar questiona a proposta de negociação direta entre patrões e empregados para definir a jornada de trabalho. O parlamentar considera que a mudança na legislação deve priorizar os direitos dos trabalhadores, independentemente das disputas políticas.
2: Benedita da Silva, do PT do Rio de Janeiro, defende a aprovação do fim da escala de trabalho 6x1, destacando a mobilização nacional em favor de 2 dias de descanso por semana. A deputada avalia que a pressão popular tem levado parlamentares contrários à mudança a rever suas posições.
1: Benedita da Silva considera que a participação dos movimentos sociais é fundamental para ampliar os direitos dos trabalhadores. A parlamentar ressalta a atuação de estudantes e representantes da classe trabalhadora na mobilização pela redução da jornada.
2: Reginaldo Lopes, do PT de Minas Gerais, é favorável ao fim da escala 6x1 e defende as garantias legais para assegurar tempo livre além do expediente. O deputado alega que a mudança pode melhorar a qualidade de vida e a saúde mental dos trabalhadores.
1: Em contrapartida, Reginaldo Lopes rechaça a jornada intermitente de trabalho e as negociações individuais, alegando que trabalhadores e patrões têm poderes desiguais de barganha. Ele conclama os eleitores a acompanhar as votações que ocorrerão no Senado sobre o fim da escala 6x1.
2: Alencar Santana, do PT de São Paulo, defende o fim da escala 6x1, atribuindo o avanço da proposta à mobilização popular e ao apoio do governo federal. Ele lembra ainda o governo anterior e alguns senadores que eram contrários à matéria, alegando prejuízos a empresas e à economia.
1: Na avaliação de Alencar Santana, a aprovação da PEC que acaba com a escala 6x1 vai representar uma conquista dos trabalhadores, especialmente da juventude e das pessoas que dependem do próprio trabalho para garantir o sustento.
7: Votação.
2: A Câmara aprovou um aumento do limite anual para a admissão de bombeiros militares no Distrito Federal. A repórter Paula Bittar acompanhou a votação.
0: A Comissão de Constituição e Justiça da Câmara aprovou uma proposta que aumenta o limite anual para o ingresso de efetivo no Corpo de Bombeiros Militares do Distrito Federal. Segundo o texto, em vez das atuais 377 nomeações por ano, a corporação poderá admitir anualmente até 714 novos integrantes, dos quais 94 oficiais e 620 praças. Segundo a autora do projeto, deputada Érica Cocai, do PT do Distrito Federal, os atuais limites de ingresso não são capazes de fazer frente às demandas da população nos próximos anos.
8: Nós precisamos de mais profissionais no Corpo de Bombeiros aqui do Distrito Federal. São profissionais que não apenas protegem o patrimônio, mas são profissionais que protegem a vida ou as vidas da população. Todas as vezes que nós temos algum tipo de situação emergencial, nós lembramos dos bombeiros e nós chamamos os bombeiros. Então são profissionais que são fundamentais para nossa cidade.
0: A proposta que aumenta o limite anual para o ingresso de efetivo no Corpo de Bombeiros Militares do DF já pode seguir para o Senado, a menos que haja recurso para votação antes pelo plenário da Câmara. Da Rádio Câmara de Brasília, Paula Bittar.
7: Eleições.
1: Reeleito com mais de 52 mil votos, Bebeto, do PP do Rio de Janeiro, agradece o apoio dos eleitores de mais de 88 municípios do estado e atribui a vitória à fé em Deus. Ao dizer que apresentou mais de 32 projetos, ele reforça estar entre os 10 deputados fluminenses mais atuantes.
2: O congressista destaca sua atuação na defesa de obras de mobilidade urbana na Baixada Fluminense, com a duplicação da rodovia Presidente Dutra e a revitalização da ferrovia em São João de Meriti. Bebeto promete seguir atuando em benefício do estado.
1: Charles Fernandes, do PSD da Bahia, agradece os quase 90 mil votos recebidos que o conduziram para o seu terceiro mandato na Câmara e reafirma seu compromisso em defender a agricultura familiar, o agronegócio e os municípios baianos na próxima legislatura.
2: Ele destaca investimentos na área de saúde do estado, incluindo mais de 20 hospitais e 27 policlínicas. Charles Fernandes defende ainda a soberania nacional, a autonomia dos povos humanos e as relações internacionais baseadas na cooperação e nas relações harmoniosas entre nações.
1: O Tony de Paula, do PSD do Rio de Janeiro, critica posicionamentos do Tribunal Superior Eleitoral, alegando haver diferença de tratamento aos candidatos à presidência da República no que diz respeito à retirada de publicações nas redes sociais.
2: O Tony de Paula pede que os ministros não protejam candidatos supostamente ligados às milícias, ao citar contratações de familiares de milicianos em gabinetes parlamentares, influências em hospitais federais e repasses de emendas a entidades ligadas a esses grupos.
1: Paulo Soares, do Podemos de São Paulo, faz um balanço dos seus 4 meses de mandato e destaca a apresentação de 31 propostas e a atuação em 7 relatorias. Entre os resultados, ele cita um projeto já transformado em lei voltado à prevenção da saúde da mulher.
2: Paulo Soares também agradece os votos recebidos e afirma que vai continuar acompanhando as demandas do interior paulista, mesmo sem mandato. Ele defende uma atuação política focada em áreas como saúde e educação, com menos disputas ideológicas e mais atenção aos problemas da população.
1: Luiz Couto, do PT da Paraíba, agradece os mais de 60 mil votos recebidos, embora não tenham sido suficientes para garantir sua reeleição. Com 5 mandatos como deputado federal e 2 como estadual, ele afirma que sua trajetória foi dedicada à justiça social e à defesa dos direitos humanos.
2: Luiz Couto também reafirma o compromisso de continuar servindo ao povo paraibano, mesmo fora do Congresso. Para ele, o fim do mandato não encerra sua atuação em defesa da população, guiada, segundo ele, pela fé, pela honestidade e pelo compromisso com o próximo.
1: Geraldo Rezende, do União de Mato Grosso do Sul, diz que respeita o resultado das urnas e que vai seguir trabalhando até o último dia do seu mandato. No balanço de sua trajetória, ele destaca participação na criação da Universidade Federal da Grande Dourados.
2: Geraldo Rezende menciona ainda sua contribuição para a construção do Hospital Regional de Dourados e a implementação do primeiro SAMU indígena do país. O deputado também cita a construção de creches em aldeias e a defesa da regionalização dos serviços públicos.
1: Ismael, do PL de Santa Catarina, agradece os mais de 70 mil votos que recebeu, mas lamenta não ter alcançado a reeleição. Após 4 anos na Câmara e 37 anos de vida pública, o parlamentar faz um balanço da sua trajetória política e enaltece a experiência adquirida no Congresso.
2: Além disso, Ismael cita participação em comissões e frentes parlamentares, entre elas a de amparo às comunidades terapêuticas. O deputado conclui que pretende seguir em frente, agradecendo à família, aos amigos e aos eleitores pelo apoio.
1: Termina agora o Jornal Câmara dos Deputados, produzido pela Rádio Câmara, com trabalhos técnicos de Rafael Santos e apresentação de Márcio Aquilissardi e José Carlos Andrade. Uma ótima noite para você.
2: A Voz do Brasil volta amanhã. Boa noite.
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1: 10 e 7.
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1: Alô, galera, estamos chegando com mais um painel Flashback no seu rádio. E vamos abrindo o programa de hoje recordando canção tema do filme de 1997, que até hoje é lembrado e admirado por todo o planeta. Com música de James Horner e letra de Will Jennings, a canção foi gravada por ela, Celine Dion. Originalmente lançada em 1997, no álbum de John, Let's Talk About Love, ela chegou ao topo de várias paradas musicais pelo mundo, incluindo os Estados Unidos, Reino Unido, Austrália e Brasil. Foi lançada na Austrália e na Alemanha em 8 de dezembro de 1997 e no restante do mundo em janeiro de 1998. E recordando essa canção épica, trilha sonora do filme Titanic, música que tocou o coração de todo o planeta. Abrimos o painel Flashback de hoje com ela, Celine Dion.
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1: O nosso programa vai pro primeiro intervalo de hoje. Daqui a pouquinho tem mais saudade, tem mais recordação aqui no painel.
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1: 10:20.
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1: Dani Alessandri de volta no painel Flashback, trazendo mais saudade. Rockset, lembram dessa? Sleeping in My Car, no painel.
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1: Eu vou fazer mais um rápido intervalo e daqui a pouquinho eu volto com mais painel.
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2: 10h39. 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
3: Painel de volta, trazendo mais saudade. John Lennon, Stand By Me. Vem curtir.
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1: Essa fez sucesso em meados dos anos 90. Eu vou fazer mais um intervalo, uma breve pausa. E daqui a pouquinho tem mais painel. Fica aqui.
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6: 10:53. 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
7: Painel Flashback de volta no seu rádio com mais saudade. Dr. Alban, One Love. Vem curtir.
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1: O nosso programa vai ficando por aqui nessa terça-feira. Amanhã eu volto com mais uma edição do nosso painel. Abraço, gente. Até amanhã.
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9: 11 e 9.
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1: Oi pra você, olá, olá, terça-feira, está no ar mais uma edição do nosso Viagem Musical. A partir de agora nós levamos até você a terça-feira de sucessos, de atrações, de companhia. A nossa edição é a trilha sonora que tem música pra cantar junto, pra recordar, pra viajar no tempo e deixar esse momento um pouquinho mais especial, né? Aumenta o som e vem com a gente nessa terça-feira 13 de outubro, pra você que teve um feriado prolongado, pra você que teve aí dias de descanso, pôde aproveitar o feriado de ontem, hoje tá voltando a sua atividade, então aproveita que a semana é mais curta. Aproveita a nossa sintonia, a nossa companhia e vem com a gente. Me chamo Márcia Santolin e levo até você uma hora de programação. Roberta Miranda vem com os reis, né? Rei dos Reis, aqui na programação, começando a terça.

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4: 11:24.
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6: Estamos de volta com Viagem Musical. A nossa música continua trazendo diferentes estilos, épocas e muitas histórias. É só deixar a música tocar e aproveitar cada momento. Seguimos juntos agora com Demônios da Garoa naquela mesa.

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2: 11:35. 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
7: De volta para continuar o nosso viagem musical. Seguimos juntos com uma sequência para mexer com a memória, despertar sentimentos e, claro, trazer aquela vontade de cantar junto. Na nossa terça agora tem Não Diga Nada, Prince, para você.

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0: 11:48.
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0: 11:50.
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4: Oi, oi, amor, amigo, e aí, tudo jóia? Tá começando mais um Love Nejo, Love Line, tá no ar o nosso programa romântico e através da nossa programação, estamos aqui para celebrar o amor, amor através das canções. Eu, Aline Moto, estou convidando você a viajar com a gente nesse barco do amor e embarcar com a gente no romantismo e na melodia. Através do WhatsApp e das redes sociais, você participa assim como o Márcio tá aqui mandando para todos os ouvintes, a Fernanda de Guarulhos também tá curtindo a nossa programação. Deixa um beijo para todos os ouvintes e para alguém especial. Tá mandado, Fernanda. Vamos então começar nosso programa? Avisa para todo mundo. Aline Mota já está no ar.
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4: Meia-noite e sete.
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4: Meia-noite e sete.
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8: Já estamos de volta e agora são os nossos ouvintes que contam segredinhos pra gente. O seu Albuquerque tá aqui, do bairro Bela Vista, tá falando o seguinte, que o segredo de um bom casamento e relacionamento é conversa, gente, não tem outra coisa. É isso. O Ravi Monteiro, do Jardim América Goiânia, Goiás, acredita que relacionamento forte precisa de amizade. E a Celina Prado está aqui, diretamente de Curitiba, no Paraná, falando que ama o nosso programa e está há 22 anos casado com Geraldo. É isso, são histórias de amor, né, que passam por aqui, a gente faz a questão de dividir com vocês. Vamos então viajar com mais na programação.
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2: Meia-noite 23.
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4: Já estamos de volta e o seu Vinícius Andrade de Goiânia, Goiás, está com a gente. Aline, o melhor do amor é ter alguém para dividir a vida até as tristezas. Opa, e os boletos? Tá certo, meu querido. A Camila Rodrigues Tavares, do Recife, Pernambuco, mandou: amor é quando a pessoa vira o meu descanso. Eita, nós. E o seu Almeida Siqueira, de Porto Alegre: amor é parceria, é rir junto e também segurar a mão quando a risada some. É isso, gente. Amor é companheirismo, é tudo de bom e de melhor. Vamos com mais na programação.
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0: Meia-noite 39. 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
2: Meia-noite 39.
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3: Já estamos de volta e vamos falar uma dica para você de felicidade. A felicidade é uma jornada, não um destino. A nossa dica é: reserve um tempo para cuidar de você mesmo. Olhe o seu físico, cabeça, o seu hobby. Tá deixando tudo para trás? Resgate tudo isso, porque quando estamos bem com a gente, irradiamos possibilidades e positividade para aqueles que estão ao nosso redor. E para você se inspirar, eu quero que você saiba que o amor, ele é eterno enquanto dura. Não esqueça disso, tá? E o amor próprio, se você quiser, dura para sempre. Vamos com mais na programação.
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1: 12:54. 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
6: E assim, a gente gosta de ouvir, porque os ouvintes participam, fica melhor ainda. Vamos então mandar aquele abraço com muito amor e eterna gratidão para a Verônica e também para a Shirley, que estão ouvindo em alto e bom som no Rio de Janeiro. Também, diretamente de Sabará, tá o Jonatas mandando para alguém especial. O Beija-Flor mandando para Flor e também o Amor Eterno. Eita, esse pessoal ficou usando codinomes aqui para participar. Eu gosto, não tem problema não. Fica à vontade, tá bom? Aqui você manda e desmanda na programação.
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0: Uma salva de palmas, Mari Fernandes!
1: Obrigado, gente!
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1: Boa noite! Obrigado por terem vindo, viu?

0: É assim eu finalizo mais um programa. Eu gosto demais de viajar junto com você. Espero poder te encontrar no próximo. E aquele abraço. Tchau, tchau.
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4: 1:26.
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4: 1:26.
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Esse é o nosso Songs of Love para todo o Brasil. Que prazer imenso estar com vocês a partir de agora, trazendo os grandes hits, os grandes sucessos e, claro, convidando você para viajar comigo no planeta chamado amor. E você, como é que você está por aí? Tudo bem? Aumenta o volume, vem comigo que está bom demais estar aqui com vocês, hein? Só música lindona, só os grandes hits aqui na programação. E a gente começa muito bem com Alone.

0: noite, aqui na programação mais gostosa do seu rádio, esse é o nosso Songs of Love. E você curtiu? Obrigado pelo seu carinho, hein? Muito obrigado pela sua audiência, continue com a gente, mandando aquele alô bem especial. Bom, a gente vai dar uma paradinha, daqui a pouquinho eu volto com muito mais sucesso.
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2: 1:43. 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
2: 1:44.
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0: Olá, voltamos. Whitney Houston. E no nosso Songs of Love.

0: Demais, hein? Esse é o nosso Songs of Love, Cyndi Lauper, True Colors, aqui na programação. E você curtiu? Obrigado, hein? Pelo seu carinho, obrigado pela sua audiência. Continue com a gente, daqui a pouquinho a gente volta. Tem muito mais músicas, tem muito mais sucesso para rolar por aqui ainda, hein? Esse é o nosso Songs of Love.
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7: 2:03.
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0: Olá, voltamos no Songs of Love. E agora tem o som de Bryan Adams. Amém.

0: Encerrando por aqui a primeira hora no Songs of Love para todo o Brasil. Você curtiu? Eu fico feliz de estar aqui com vocês, hein? Obrigado mesmo pelo seu carinho. Muito obrigado pela sua audiência. Continuem com a gente, mandando aquele alusão bem especial. Bom, a gente vai fazer o seguinte, vamos dar uma paradinha aqui agora, rapidinho, daqui a pouquinho a gente tá de volta, hein? Tem muita música pra gente rodar por aqui ainda, hein? Tem muito sucesso.
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2: 2:21
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0: Olá, voltamos. The Rolling Stones, Angel.

0: Fantástico, hein? Rich Valens, Dona, aqui na programação mais gostosa. E você, tá curtindo por aí? Continue com a gente, hein? Ó, é só acessar o nosso site, editomusical.com.br, mandar o seu alô, que eu vou te atender com muito carinho aqui na programação, tá bom? Ó, daqui a um cadinho, mas é rapidinho mesmo. Eu volto com muito mais sucesso pra
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2: 2:35. 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
2: 2:36.
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0: Spend Lindy, aumenta aí.

0: Encerrando por aqui o som de Otis Redding aqui na programação mais gostosa do seu rádio. Valeu. Obrigado pelo seu carinho, muito obrigado pela sua audiência. Fiquem todos com Deus. Nos encontramos amanhã. Eu espero vocês. E até lá.
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2: 2:52.

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2: 2:53.
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2: 3:25.
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mundo, meu povo. Mais um programa especialista em modão de viola. Mais um programa referência em música sertaneja raiz. Mais um Sertão Caboclo. Muito obrigado pela audiência, muito obrigado pela sua companhia, muito obrigado por você mais uma vez estar aqui junto com a gente e a partir de agora, abrir o seu coração, abrir o seu espaço, o seu trabalho, a sua casa, o seu automóvel, para que a gente possa levar aquela moda raiz, aquela moda bruta, do passado e do presente também, porque moda boa, moda de viola a gente toca aqui no programa. Não importa se é lá do fundão do baú, quando a gente ouvir ainda no radinho de pilha, ou se são as novas referências da música sertaneja raiz. O importante é que aqui você acompanha tudo isso e muito mais. Fica à vontade, tá começando o Sertão Caboclo desta edição de quarta-feira, 14 de outubro, com Zico e Zeca. A nossa primeira de hoje, Fazenda São Francisco.

0: Neve, Milionários é Rico, Pombinha Branca e ainda Tibagi, meu tio, Vale do Rio Vermelho. Tudo começou com Zico e Zeca, Fazenda São Francisco, é muita moda boa, né, gente? É muito modão caprichado. E aqui a gente não brinca em serviço, não. Daqui a pouquinho tem Pedro Bento e Zé da Estrada.
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0: 3:43.
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0: 3:43.
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2: Firma no golpe que aqui o modão é bruto, é sertanejo, é caipira. Aqui a viola é quem manda na programação. Olha, e se você quiser participar, já sabe o que tem que fazer, né? Manda pra cá no pedidomusical.com.br, o site que você acessa do seu computador, do tablet, de qualquer dispositivo conectado à internet, e manda pra gente o seu alô, a sua participação. Mala no baile. Chegando Pedro Bento e Zé da Estrada.

0: Fazendeiro Barbosa, Garcia Zé Matão, passou por aqui ainda Abel e Caim, Último Adeus, o Andarilho, Poeta e Trovador, e teve também Pedro Bento e Zé da Estrada, Mala no Baile, é muito modão caprichado, e vai melhorar ainda, hein? Daqui a pouquinho tem Jacó e Jacozinho, segura na audiência.
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1: Muito obrigado pela companhia de todo mundo. Já voltamos com Sertão Caboclo nesta quarta-feira gostosa. E vamos mandar abraço aqui para todo mundo que está nos acompanhando, para todo mundo que está curtindo a gente. Grande abraço lá pro Edivaldo Luiz. Alô, Edivaldo. Muito obrigado pela sua companhia. Tá mandando lá pra Suzy, pra Regilene, pro Divaci, que tá acompanhando também o nosso programa. Muito obrigado ao Jair, pegando carona aqui também com a nossa programação. Eita, festa sertaneja gostosa. Eita, programa de modão caprichado e esse Sertão Caboclo. Bora lá pra mais uma sequência de ouro, chegando com Jacó e Jacozinho, piano.

0: da Fazenda, Eli Silva e Zé Goiano. Passou por aqui o Ronaldo Viola e João Carvalho. Chuva na Vidraça. Teve ainda Solevante e Solenil Bebum. E peão da cidade, Jacó e Jacozinho. É muita moda sertaneja caipira num programa só. Gente, daqui a pouquinho tem Goiano e Paranaense.
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0: livre do tapete dos corruptos, amém, aleluia.
1: 4:22. 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
1: 4:23.
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4: Voltamos com o programa Sertão Caboclo. Aqui o melhor da viola, o melhor do sertanejo raiz para você se apaixonar. Muito obrigado pelo seu carinho, pela sua audiência. Estamos abrindo aqui mais um bloco caprichado, mais um bloco de modão bonito para todo mundo que está nos acompanhando aí. Tem pessoal que está no trecho, indo, vindo pelas estradas, rodovias e vicinais. Tem pessoal que está na cidade, tem pessoal que está no campo também nos acompanhando. Você pensa o quê? Aqui é moda boa de verdade. Chegando, sou o caboclo, mas sou feliz. Goiano e

0: Ferreirinha, Dião Carreiro e Pardinho. Passou por aqui também o João Paulo e Daniel.
1: Vocês
0: também. Nina Manhosa e mensageiro mexicano distante de quem ama. Goiânia e Paranaense também marcaram presença aqui no nosso programa nessa primeira hora. Com Sou Caboclo, mas sou feliz. E quem não é feliz, tá perdendo tempo na vida, né? Ó, vamos pro intervalinho, fechando por aqui a primeira hora do Sertão Caboclo. Já já tem mais. Daqui a pouquinho tem Tunico e Tinoco pra gente celebrar mais uma hora em nome da viola.
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0: 4h40.
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0: 4h40.
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2: A viola chamou, a gente se apresentou e o Sertão Caboclo tá de volta, abrindo mais uma hora com você e na audiência, nessa quarta-feira, 14 de outubro, com muito modão raiz. Caboclo Nato, de um Brasil e Parintins.

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1: Estou de volta por aqui com mais uma sequência do Sertão Caboclo nesta deliciosa e abençoada quarta-feira. Muito obrigado ao grande amigo, né? O Manuel, que tá aqui junto com a gente, o Manuel Vieira e toda a família da Adriele, a esposa, né? Domingas e todo o pessoal lá curtindo a gente. Muito obrigado pela audiência e pela sintonia de todos vocês. É sempre um prazer tê-los aqui no nosso programa. Dia de visita chegando, Daniel.

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1: Eu não disse que era rapidão, Sertão Caboclo já tá de volta aqui no seu rádio. E é com moda sertaneja de qualidade que a gente abre mais um bloco. Eu quero oferecer com muito carinho para todos os irmãos caminhoneiros, viajantes, motoristas, pessoal que tá sempre aqui com a gente na audiência, os levando de carona, né? Essa carona, essa amizade, esse carinho que nos motiva cada vez mais estar aqui, trazendo um repertório de qualidade, um repertório bonito, um repertório de música sertaneja boa para todo mundo curtir e cantar com a gente. Então fica na audiência e vem comigo. Não se bate em quem se ama. Essa é boa. João Mineiro e Marciano.

0: as lembranças. Mocoque Moraci, TV da Barreirito, Vestido Colado, Vieira e Verinha, Morte do Carreiro e Não Se Bate em Quem Se Ama, João Mineiro e Marciano. É, tá carregado de moda boa aqui no programa, viu? É coisa boa demais. Daqui a pouquinho tem Chitãozinho e Chororó.
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Caboclo. Sertão Caboclo. Já voltamos para celebrar as coisas boas do sertão. É aquele modão que nos reflete, né? As nossas raízes, as nossas origens. Sempre digo isso no programa. Tem aquela música que nos conecta com a nossa vida no interiorzão, com as nossas origens. E isso é bom, manter isso sempre acesa, essa chama sempre acesa, né? Essa conexão aí é que nos mantém com a humildade necessária para seguir na vida, representando aquilo de melhor que o nosso sertão tem. E as músicas não deixam apagar essas lembranças, nem tampouco as lembranças, nem tampouco a atual vivência. Bora de Chitãozinho Chororó, cheia de charme.

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Conserve o seu coração livre do ódio e a mente livre da ansiedade. Viva simplesmente. Espere pouco e dê muito. Enche a sua vida com amor. Espalhe a luz. Esqueça-se e pense nos outros. Faça o que gostaria que lhe fizessem. Não fale mal de ninguém. Critique os seus próprios atos, fazendo cuidadosamente exame de suas ações diárias. Experimente isso durante uma semana e você se surpreenderá. Faça, antes de iniciar as suas tarefas diárias, esta oração. Senhor, no silêncio desta prece, venho pedir-te a paz, a sabedoria, a força. Quero sempre olhar o mundo com os olhos cheios de amor. Quero ser paciente, compreensivo, prudente. Quero ver além das aparências teus filhos, como tu mesmo os vês. E assim, Senhor, ver somente o bem em cada um deles. Fecha meus ouvidos a todas as calúnias. Guarda minha língua de todas as maldades, para que só de bênçãos se enche a minha alma. Que eu seja tão bom e tão alegre, que todos aqueles que se aproximarem de mim sintam a tua presença. Reveste-me de tua beleza, Senhor, e que no decurso deste dia eu te revele a todos.

0: Em nome do Pai, do Filho e do Espírito Santo. Amém. Estou chegando mais uma vez através desta emissora para formar esta corrente de fé e de esperança e levar aos lares de todas as famílias um conselho, uma orientação, dentro de um caráter de responsabilidade na medida do possível, porque de tudo existe e de tudo há. Mas lembre-se que tudo o que é possível é realizável. Tudo que uma pessoa pode desejar, pode conseguir. Inclusive você. Se os outros puderam, você também pode. Porque é, meu amigo, minha amiga, que seu vizinho é feliz e você não é. Por que que os outros podem comprar as suas coisas e você não pode? Então, você também pode. Porque as leis do universo do qual você faz parte são justas, corretas, indiscriminatórias, infalíveis. Aquelas pessoas que alcançaram enorme sucesso na vida, aquelas pessoas que realizaram maravilhas, aquelas pessoas que obtiveram verdadeiros milagres, se tivessem usado a mente da forma errônea, como você a usou, não seria agora mais do que você. Um dia, um certo dia, um senhor veio se queixar comigo. Disse: professor Irmão Cachoeira, dizendo ele que a vida estava na pior, tudo dava errado. Eu então perguntei-lhe: o que estava fazendo para melhorar a vida? Porque quero dizer o seguinte: se você está mal-humorado, com a mente negativa, então, e qual era a sua meta desejada? Bem como aonde pretendia chegar? Ele não soube me dizer, não sabia o que queria e só queixava. Vejamos um exemplo. Se você toma um táxi e não diz ao motorista para onde deseja ir, ele não poderá levá-lo a lugar algum, não é mesmo? Os outros puderam porque sabiam o que queriam. Saiba o que você quer e você aprenderá a usar os meios infalíveis e fáceis para chegar lá. Você vai aprender a usar o poder infinito de sua mente. Poder este que lhe alcançará tudo aquilo que você deseja. Não importa se você é culto ou não, se é pobre ou não, se é inteligente ou não, se você tem dinheiro ou não, se você tem saúde ou não, seja você quem for, esteja onde tiver, lá dentro de você, uma bomba atômica de força irresistível. Quando você descobrir o lugar do estupim, ela explodirá. Conseguirá estourar a sua bomba e a sua vida se modificará de forma incrível.
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8: A carta que você vai ouvir agora é também para você parar, ouvir, analisar. Se não está acontecendo também com você, vamos a mais uma história da vida real. Querido amigo professor Irmão Cachoeira, quem lhe escreve é Márcio S.O., da cidade de Lauro de Freitas, cidade metropolitana de Salvador. Tenho 52 anos, casado e pai de 2 meninas adolescentes. Professor Irmão Cachoeira, eu sempre trabalhei como um comerciante, desde muito cedo. Eu tinha 3 supermercados bem-sucedidos, mais de 30 funcionários, e de uma hora para outra, eu comecei a perder tudo. Fui me vendo falindo, tendo que vender casas, sítio, carros, os caminhões que eu precisava para o transporte das mercadorias, para pagar dívidas que se acumulava cada vez mais. E para completar, venho pagando os funcionários que eu tive que negociar e outros que não aceitaram e me colocaram na justiça. Já vendi quase tudo, já não vejo mais nada em que posso vender para pagar as contas. E tem mais, professor Irmão Cachoeira. A minha esposa, que tanto amo, companheira de longas datas, de longos anos, já não quer mais ficar comigo nesse momento tão difícil da minha vida. Confesso que se não fossem as minhas filhas, eu já teria feito uma loucura comigo mesmo. Pois outro dia, ouvindo o seu programa, eu percebi o quanto o senhor é um homem sério e direito. E queria que o senhor pudesse me ajudar a sair dessa situação. Não sei onde errei ou se fizeram algo para mim. Eu só sei que necessito de ajuda para sair dessa situação. Professor Irmão Cachoeira, o que eu devo fazer para salvar o meu casamento e também para sair dessa situação financeira que me encontro, pagando rescisões contratuais, falindo cada vez mais? Me ajude, por favor. Estarei esperando a sua resposta.
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8: Preste atenção nesta carta de um pai de família desesperado com seu filho no mundo das drogas. Na carta ele conta que já tentou de tudo para livrar seu filho desse mundo obscuro e até já se perguntou onde foi que ele errou. Professor Irmão Cachoeira, tenho 68 anos e meu filho mais velho teve a mesma atenção dos outros filhos. Dei a todos a mesma educação. Nunca faltou alimento em nossa casa e também sempre fiquei atento a essas coisas de drogas e amigos ruins. Porém, aquele ditado é verdadeiro: os pais são os últimos a saberem. Sei que para mim nessa idade já não estou aguentando. Trabalhei tanto, nunca deixei meu nome ser falado nesta pequena cidade onde moro. Eu fui criado pelo meu pai para ser um homem de bem. Hoje vejo pessoas estranhas vindo em minha porta cobrar dívidas de droga de meu filho, com tons de ameaças. Eu e a mãe dele já pagamos por várias vezes. Professor Irmão Cachoeira, muitos vão se perguntar por que não chama a polícia ou algo assim, mas não é tão simples assim. Professor Irmão Cachoeira, ele perdeu o respeito que tinha por nós, se transformou em outra pessoa, já não conhecemos mais ele. Anda todo sujo, os dentes amarelados, cabelo e barba por fazer. Já colocamos ele em várias clínicas, mas ele sempre foge. Agora já não sei mais o que fazer. Ouvindo o seu programa, me gerou uma confiança, pois sempre ouvindo pessoas lhe agradecendo, espero também e creio que o Senhor irá me ajudar. Só me resta agora a sua ajuda. Desde já lhe agradeço, de um pai desesperado com seu filho no mundo das drogas.
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5: Graças alcançadas.
10: Como é o teu nome?
11: Adão Cardoso de Sena.
10: Adão, como era o teu sofrimento, Adão? Como era o teu sofrimento? Conta aí.
11: Meu sofrimento era judiado demais, por causa que eu me jogava na cachaça e ninguém me dava apoio por causa da cachaça. Aí nesse caso aí, graças a Deus, eu me peguei mais o seu cachoeiro, pra ver se acaba com essa cachaça.
10: E hoje como é que tu tá?
11: Tô bom, graças a Deus.
10: Tu mora onde?
11: Moro aqui em Juazeiro.
10: É, em Juazeiro mesmo, né?
11: É.
10: Já tá se alimentando?
11: Tô, graças a Deus.
10: Tá trabalhando?
11: Tô trabalhando.
10: Cuidando da família?

0: E vocês vieram falar com o irmão Caixeira na pousada Hotel Itamaraty.
1: Foi.
0: E hoje está aqui agradecendo.
1: Sim, graças a Deus. Pronto. Deu o primeiro lugar, o segundo senhor.
0: Está aqui o filho dele, alegre, feliz, né?
1: Ei.
2: Graças alcançadas.
3: Como é o nome da senhora que é procurada?
4: Raquel.
3: Raquel de quê?
4: Joana dos Santos.
3: Mora onde, dona Raquel? Como é o nome da senhora?
5: Marinês Moreira de Souza.
3: Marinês
5: Moreira de Souza.
3: Mora onde, Marinês?
5: Na Bandeira.
3: Município de onde?
5: De Ceará.
3: O que era seu caso quando veio aqui, dona Marinês?
5: Meu caso era, disse que era em corpo.
3: A senhora sentiu o quê? O que a senhora sentia?
5: Eu sentia da cabeça.
3: É,
5: da cabeça.
3: A
5: sogra dela.
3: A senhora é a sogra dela, né?
5: É,
3: como é o nome da senhora?
5: Adalgisa.
3: Como é que sua nora sentia? Me conta aí, ela ficava atordoada, como era?
5: Ela saía sem ver nada. Ele sofria com ela, buscando ela.
3: O marido dela sofria, né? Ela ficava sem saber o que estava fazendo.
5: Ficava.
3: E hoje como é que ela está, essa sua nora?
5: Graças a Deus, graças a Jesus, está bom. E Deus aqui é de sempre saúde dela, para criar os dois filhos dela.
3: Faz quanto tempo que a senhora veio aqui do irmão Cachoeiro? Quanto tempo que ela veio? Vai fazer uns 8 meses, né? Mas hoje você tá boa.
5: Tô boa, graças a Deus.
2: Graças alcançadas.
3: Como é o nome da senhora que é procurada?
4: Raquel.
3: Raquel de quê?
4: Joana dos Santos.
3: Mora onde, dona Raquel? Como é teu nome?
6: Meu nome é André Messias de Souza.
3: André
6: Messias de Souza.
3: André, tu mora onde, André?
6: Eu moro na rua Itaberaba.
3: Como é o nome da tua mãe?
6: Vera Eunice Messias de Souza.
3: O que era teu caso quando veio aqui no professor Cachoeira, André?
6: É porque eu ficava bebendo direto, deixava de trabalhar, de descarregar meus carros para andar de manhã, era cachaça, tinha que tomar uma cachaça, eu não me reagia ao meu corpo, eu só naquilo não queria trabalhar mais, só ficar só dedicado, não queria me alimentar e só isso. E minhas portas estavam fechadas também para emprego e graças a Deus.
3: E hoje como está com a esposa?
6: Hoje eu tô, a esposa está dando glória a Deus e primeiramente Deus, segundo o irmão Cachoeira, que deu muita força e me abriu meu olho. E graças a Deus que eu vou seguir nesse caminho, eu estou em paz. E graças a Deus eu agradeço muito, muito a ele e minha esposa e a Deus lá em cima.
7: A inveja é uma das coisas mais horríveis do mundo. Além de tudo, este sentimento negativo pode levar a pessoa invejosa a fazer tudo para prejudicar a outra pessoa invejada. 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Essa história você conhece. Sangue do mesmo sangue. Sem contar que a pior das macumbas é a inveja e olho gordo. 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Tá na hora de você fechar o seu corpo. Não pague pra ver. Quem espera pra ver, vê demais. O invejoso, ele não quer o que você tem. Só quer que você não tenha nada. E às vezes, pode estar mais perto do que você imagina. Pode ser gente de sua casa, parente, irmãos. 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Não vamos generalizar, mas não espere muito. 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Ele vai lhe orientar qual é a melhor forma de você se livrar de maus lançados por pessoas invejosas. E digo mais, uma inveja, um olho gordo, pode destruir casamentos, comércios, vida financeira, saúde, que nem mesmo os médicos conseguem descobrir. Quando não leva a pessoa invejada à morte. Fique atento, fique atenta. Professor Irmão Cachoeira, este vai lhe ajudar abaixo de Deus.

0: Meus senhores, chegamos agora ao ponto mais importante de nosso programa. Onde você sempre nos espera todos os dias para fazer conosco a nossa corrente de fé, a nossa corrente de proteção espiritual. Chegou a hora de você pegar aquele paninho branco, coloque perto do seu rádio, a chave de sua casa, a chave do seu comércio, a chave do seu automóvel. Coloque um copo com água, um documento daquela pessoa que esteja desempregado ou queira arrumar um novo emprego, a foto, a roupa daquela pessoa que esteja nos cárceres privados da vida, no leito de hospital, daquela pessoa que bebe e não se domina. Coloca suas dívidas, coloca sua receita médica, coloque seus desejos anotados em um papel e coloque neste papel e neste exato momento. E vamos orar a prece poderosa do programa de hoje.
1: Oração para fechamento de corpo.

nem fosse nascido entre as idolatrias. Eu vos peço, Senhor, pelo vosso sexto dia e pelo amor de meu padecido, que meu corpo não seja preso, nem ferido, nem morto, nem nas mãos da justiça envolto. Pax Tecum, Pax Tecum, Pax Tecum. Cristo assim disse a seus discípulos: se os meus inimigos vierem para me prender, terão olhos, não verão. Terão ouvidos, mas não ouvirão. Terão bocas, não me falarão. Com as armas de São Jorge serei armado. Com a espada de Abraão serei coberto. Com o leite da Virgem Maria serei borrifado. Na arca de Noé serei arrecadado. Com as chaves de São Pedro serei fechado aonde não me possam ver nem ferir, nem matar, nem sangue do meu corpo

aquelas três hóstias consagradas que consagrastes ao terceiro dia, desde as portas de Belém até Jerusalém, e pelo meu santo juazeiro, que com prazer e alegria eu seja também guardado de noite como de dia, assim como mandou Jesus no ventre de Virgem Maria. Deus adiante, paz na guia. Deus me dê a companhia que deu a sempre a Virgem Maria, desde a Casa Santa de Belém até Jerusalém. Deus é meu Pai, Deus é meu Pai, Nossa Senhora das Dores, minha mãe, com as armas de São Jorge, serei amado.

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É isso aí. Saudações, minha baia querida. Bom dia. Bom dia mesmo. Está começando mais uma edição do Voz da Cidade aqui pela Rádio Pombal FM, cidade de Ribeira do Pombal, Bahia. 6:02, levanta meu povo. Estamos aqui, tirou da futura ninguém. Vamos juntos até as 9 da manhã, levando notícia e informação em primeira mão no seu rádio. Bom dia, um abraço especial para você que aqui da série de Ribeira do Pombal, dos povoados do sítio, das fazendas, das cidades vizinhas, você fora da Bahia, fora do Brasil. Bom dia. Hoje é quarta-feira, dia 14 de outubro. Esse é o dia de número 287, portanto, faltam 78 dias para acabar 2026. Essa é a semana de número 42. Hoje é dia do meteorologista, dia mundial da normalização. Mas hoje é um dia especial para todos nós. É dia nacional da pecuária. Essa data destaca a importância da criação de animais para a produção de alimentos, o fornecimento de matérias-primas e geração de emprego e renda. Presente em diferentes regiões do país, a pecuária faz parte da história da economia brasileira e envolve uma extensa cadeia produtiva que vai das propriedades rurais à indústria e ao comércio. A definição de pecuária é atividade econômica relacionada à criação de animais para a produção de alimentos e outros produtos de origem animal. Embora muitas pessoas associem a pecuária principalmente à criação de bois e vacas, ela abrange diversas atividades, ó. A bovinocultura, criação de bovinos para a produção de carne e leite. A avicultura, criação de aves, principalmente para a produção de carne e ovos. Suinocultura, criação de porcos para a produção de carne. Ovinocultura, criação de ovelhas para a produção de carne, lã e outros produtos. E a caprinocultura, a criação de cabras para a produção de leite, carne e outros derivados. Além da apicultura, né? A criação de abelhas para a produção de mel, cera e outros produtos. Cada atividade possui características próprias, exige conhecimentos específicos sobre a alimentação, reprodução, instalações, manejo e saúde animal. Hoje você faz aniversário, troca de idade, festeja a vida. Aquele abraço da família Pombal. Aquele abraço pra você que me... Um tonel de felicidade. Felicidade é viver na sua companhia. É isso aí, gente boa, são 6:04, Júlio Rimet, presidente da FIFA durante a primeira Copa do Mundo, faria aniversário hoje, faleceu em 1956. Hoje, aniversário de Alexandre Frota, o ator Carla Camurati. Hoje também aniversário

0: Kiko, que completa 66 anos. De Ribeirão Preto, São Paulo. Mas tem um bom baiano também completando idade nova hoje.
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0: Agenor Apolinário dos Santos Neto, ou simplesmente Pablo. Pablo é de Candeias. Ele nasceu no dia 14 de outubro de 1985. Completa hoje 41 anos. Seu Agenor Apolinário. É casado com a primeira namorada, Adriele Campos. Alto não, hein? Dá pra jogar futebol de botão, 1,62 m. Desculpa aí, agora, tomara, lápis, bilu bilu, pecado de amor, lamu. Sucesso é que não falta na vida desse rapaz. Tá bilionário,
2: muito complicada.
0: Conheci Pablo com 15 anos de idade, você acredita, velho? O cabelo batia na batata da perna.
2: E me conquistou. E agora o que é que eu faço?
0: 6 horas, 6 minutos. Mais tarde tem Pablo.
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0: Já tô ficando velho, hein? 6 horas, 7 minutos, 6 e 7, 6 e 7. Morria nessa data, dia 14 de outubro, Manuel Bandeira, o poeta. Fatos históricos que marcaram 14 de outubro em 1952, em uma cerimônia simples no Palácio Joaquim, residencial do cardeal arcebispo do Rio, foi criada a Conferência Nacional dos Bispos do Brasil, a CNBB. Em 1987, o presidente José Sarney esteve no hospital do Inamps, de Goiânia, onde cerca de 20 pessoas estavam internadas por causa da contaminação com césio-137. O santo celebrado hoje, 14 de outubro, é São Calixto, um Papa Marte. Com a morte do Papa Zeferino, foi eleito para... em 2017, seu papado destacou-se pela misericórdia e pelo acolhimento aos pecadores. Ele morreu como Marte por volta do ano 2022, durante uma perseguição em Roma, sendo lançado em um poço. No local da sua morte, foi erguida a igreja de Santa Maria de Travetere. Pois é, tá tudo em paz, tudo tranquilo, tudo maravilha? Já comprou o pão e o café de hoje, aquele velho cuscuz? Eu já tomei sopa hoje, Zé doido. 6 e 8, Tony Santos, bom dia.
3: Pois é, viu, Santarino, e eu já tomei, bom dia, bom dia, bom dia, eu já tomei iogurte, whey, castanha do Pará, castanha do Caju, amendoim.
0: Café do Hospital Aliança.
3: Tá bom?
0: Tá bom demais, tá rico.
3: E aí um pedacinho de pão com queijo, daquele branco.
0: Se eu comer esse negócio aí, cai os dentes.
3: Agora tem um detalhe, hein, pessoal, tá vendo esse sol aí? Se confirmar o que eu tô vendo aqui, e desde domingo que vem dizendo, a gente pode ter 27 milímetros de chuva domingo com 80% de possibilidade. Eu tô tão abusmado com isso aqui que eu tô pensando que é um fake news, que o clima, o tempo tá...
0: Aproveitar e tomar um banho direito, né?
3: Já pensou, cara, se ia cair essa chuva mesmo?
0: É, tava precisando, viu?
3: Tá, né? Tá, né?
0: A região do Sisal tá uma...
3: Tá feio.
0: Vou falar daqui a pouco desse assunto.
3: Inclusive aqui na região, mais 3 municípios já decretaram situação de emergência.
0: Inclusive um apelo da prefeitura daquela região ali pra economizar água, que até a captação de água tá tendo dificuldade.
3: Todo dia eu tô olhando isso aqui, velho, tô com medo de desaparecer essa previsão. Tomara que não desapareça e tomara que ela se confirme.
0: Vai ser o milagre da semana de Santa Teresa.
3: É milagre mesmo.
0: 6 horas, 9 minutos. Kleber França, já trazendo informações com o Pombom Móvel aqui da cidade e também da nossa região. Walter Oliveira, da edição de áudio, apoio técnico do Edson Celestino, a coordenação administrativa de Érica Souza, sob direção geral de Luciana Breno. Rádio ligado, povo informado, já está no ar.
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0: Pois é, nesta quarta-feira o tempo permanece estabilizado em grande parte do estado. Os ventos do Nordeste desfavorecem a ocorrência de chuva no litoral, mas ainda podem ocorrer pancadas fracas e isoladas. Devido às condições pré-frontais, as temperaturas devem permanecer elevadas em todo o estado, exceto no litoral. As máximas mais altas são esperadas nas regiões Oeste e São Francisco. Nas demais áreas haverá variação de nebulosidade com expectativa de chuva. Ribeirão do Pombal, previsão de sol, muito sol, máxima de 37 graus, nuvens à tarde e à noite. O pôr do sol às 17h29, com vento de 11 quilômetros, lua nova.
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0: A informação da Federação da Agricultura e Pecuária do Estado da Bahia: o preço do café arábica em Vitória da Conquista, aqui no estado, está cotado a R$ 1.700 por saca de 60 quilos. No oeste da Bahia, o café arábica tipo 6, bebida dura bica corrida, registra o valor de R$ 1.485 por saca de 60 quilos. O dólar variou, fechou o dia em alta, vale neste momento no Brasil o dólar americano R$ 5,02. O euro também em alta, custa agora R$ 5,62. Agora em Ribeira do Amparo, são 6h11, 6h11. Só notícia e informação no seu rádio. E a gente começa com o giro das capas de jornais que circulam na capital baiana.
3: Do jornal A Tarde, Bahia tem aporte de 3 bilhões para Ponte e Salvador e Taparica. E Lula anuncia perdão de dívida de MEI e Pix no valor de R$ 5.000. E música baiana perde talento e alegria de Netinho.
0: Agora são 6h12, 6h12, 6h12. Esse foi o destaque do Correio para hoje.

0: A voz de uma geração. Ao som de Mila, a Bahia aprendeu a cantar ainda mais alto e o Brasil dançou no ritmo de sua alegria. Fenômeno de vendas, dono de uma voz que embalou amores e de um apito capaz de incendiar multidões do trio elétrico. Netinho fez do Axé Music um movimento sem fronteiras. Rapaz, já vinha sofrendo, rapaz, há tanto tempo. Mas enfim, morreu aos 60 anos de idade. Mas não consigo viver longe. Que Deus o tenha em bom lugar.
1: É, rapaz, e ele, e Netinho Santarini, ele tocou na Banda Beijo, lembra da Banda Beijo?
0: Ele começou lá na Banda Beijo.
1: E quando ele se apresentou aqui nos anos 80, nos grandes micaretes de Ribeiro do Pombal, era na Banda Beijo. Então ele tem história também aqui nas antigas micaretas dos anos 80. De Ribeiro do Pombal, quando cantava na Banda Beijo. Lembro quando ele foi contratado para vir aqui. Na época, o Axé estava no auge, né? Vamos à tribuna. Lula anuncia perdão de dívidas de mês e piques de até 5 mil reais. Como já trouxe aí Santarini, Netinho. Morre Netinho. A hora do adeus. A Bahia se despede de Netinho. O Brasil guarda para sempre sua voz. Papa Leão XIV é diagnosticado com câncer e retira parte do pulmão. Flávio diz que votará pelo fim da 6-1 e que governo deverá pagar a conta.
0: 6:14, lembrando que o irmão do Papa mais velho, que mora nos Estados Unidos, tem o mesmo tipo de câncer e está sendo tratado, e os pais do Papa morreram de câncer.
1: Então, confirma aquela ideia do câncer, né? Geralmente, se você tem histórico na família, né? Você tem grande possibilidade de ter também.
0: Vamos girar pelo país, o estado de São Paulo. Lula quer dar a mês um pix de 5 mil. Flávio recua e apoiará FI da escala 6-1.
1: O Globo. Lula amplia bondades com pacote para mês e Flávio muda posição e adere ao fim da 6-1.
0: 0:00, Porto Alegre, Senado vota hoje fim da escala 6-1. Flávio Bolsonaro recua e decide apoiar a proposta.
1: Vamos aqui ao nosso jornal, não é nosso não, é de Pernambuco. Jornal do Comércio Pernambuco, escala 6-1, terá dia decisivo no Senado.
0: Jornal de Brasília, Lula promete pix de 5 mil para mês.
1: Agora a gente vai lá, você traz o...
0: Jornais online. Vasco vence Boca na Bombonera e fica a um empate da final da Sul-Americana.
1: Metrópolis, em dia decisivo para a votação da escala 6-1, Lula quer atrair indecisos com o tema.
0: Governo tenta aprovar hoje fim da 6-1 e PEC da segurança no Senado. É o destaque do R7.com.
1: G1, canal Exército do Lula sai do ar. Suspensão por 48 horas ocorre após decisão de Nunes Marques. Também esse Nunes Marques, viu, rapaz? Tá usando o TRE para fazer política.
0: Dinheiro esquecido, quase 6 bilhões ainda podem ser resgatados, diz Banco Central. A reportagem é de Fabiana Altran. Ouça e pelo caso.
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3: 5,8 bilhões ainda estão esquecidos em instituições financeiras. O balanço do Banco Central, que considera os valores atualizados até agosto deste ano, mostra que mais de 4 bilhões pertencem a pessoas físicas e 1,5 bilhão a empresas. No levantamento de março do Banco Central, havia cerca de 10,5 bilhões de reais esquecidos nas instituições financeiras. Parte do dinheiro foi transferida para um fundo público para viabilizar o Desenrola 2.0, novo programa de renegociação de dívidas. A manobra está sendo apurada pelo Tribunal de Contas da União, por se tratar de uso de recursos para programas federais por fora do orçamento público. Para consultar e solicitar a devolução dos valores, seja para pessoa física ou jurídica, é só acessar o site valoresareceber.bcb.gov.br. Da Rádio 2, Fabiana Altran.
0: agora 6:17. Vamos aos destaques do Voz para esta quarta. Homem é preso em flagrante após atirar na própria perna aqui na região do Sisal.
1: Prefeitura de Ribeirão do Pombal baixa decreto e muda ponto facultativo de sexta, 16 de outubro, para sexta, 30 de outubro, do dia do servidor público.
0: Seca esvazia reservatório, reduz rebanhos e compromete lavoura de sisal em comunidade de Coité e Retirolândia.
1: Três municípios da região já estão sob decreto de emergência por conta da estiagem.
0: O Ministério Público investiga farmácia por cobrar remédio do Farmácia Popular.
1: Pois é, integrantes de polícia emite alerta sobre circulação de mensagens de integrantes de grupos criminosos exigindo transferência de PIX na região de Jequié.
0: Secretaria Estadual de Educação convoca alunos para atualização cadastral. Você vai saber de que forma.
1: E conhecida empresa que vai construir estádio de futebol em Barrocão.
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0: 6:18, 6:18, destaque agora do Pombal Móvel com Kleber França. Vem de lá, Kleber França, e o tempo e esse calor, Kleber, bom dia.
4: Bom dia, Edson Santarini, bom dia, Tony Santos, bom dia, ouvinte do programa Voz da Cidade, uma ótima e abençoada quarta-feira para todos, hoje dia 14 de outubro. Pois é, Santarini, o tempo, né? A gente tem enfrentado aí altas temperaturas nesses últimos dias e nesse exato momento faz 24 graus, tem até algumas nuvens no céu, viu, Santarini? Até assim meio acinzentadas, vamos dizer assim, as nuvens hoje aqui no céu de Ribeira do Pombal. Parcialmente nublado, parcialmente ensolarado, né? Sensação térmica de 26 graus aqui em Ribeira do Pombal. Hoje, dia 14 de outubro, a gente vai estar trazendo para você alguns acontecimentos de Ribeira do Pombal e região nessas últimas 24 horas. E o que acontecer nessas primeiras horas também você vai ficar sabendo no nosso Pombal Móvel. Acidente entre caminhão e carro é registrado em cruzamento em Ribeira do Pombal. Por sorte, ninguém ficou ferido. É um local em que já registramos, acompanhamos acidentes muito semelhantes. Você vai ficar sabendo daqui a pouco onde. Polícia Militar conduz motorista suspeito de embriaguez ao volante à delegacia em Euclides da Cunha. Dois homens são conduzidos à delegacia após apreensão de drogas e dinheiro em Ribeira do Pombal. Suspeito de 18 anos afirma que matou jovem em Santa Luz por supostas ameaças. A gente vai trazer esse desdobramento desse caso que a gente falou ontem aqui no nosso Pombal Móvel, edição desta quarta-feira, dia 14 de outubro de 2026, no oferecimento do Colégio Leonardo da Vinci. 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Kleber França, direto das ruas, direto do Pombal Móvel para o Voz da Cidade.
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1: Agora 6h27, 6h27, 6h27. A Polícia Rodoviária Federal registrou um aumento do fluxo de 20% nas rodovias federais baianas, nas BRs 324, 101, 116 e 242, durante a Operação Nossa Senhora Aparecida 2026, que ocorreu entre os dias 9 e 12 de outubro, em razão do feriado prolongado. As cidades com maior número de sinistros foram Feira de Santana e Itaberaba, com 4 acidentes cada. Em terceiro vem Eunápolis, no extremo sul, com 3. O balanço da PRF demonstra que, durante os 4 dias de fiscalização, houve redução no número de sinistros em relação ao mesmo período do ano passado. Nesta edição foram registrados 43 acidentes, sendo 12 graves, nas rodovias federais que cortam a Bahia. Conforme dados informados pela própria Polícia Rodoviária, 4 pessoas morreram em decorrência de sinistros e 41 ficaram feridas. De acordo com o órgão de segurança, os dados representam uma redução de aproximadamente 12% no número total de acidentes, 29% nos sinistros graves, 41% no número de feridos e 64% no número de mortes. Durante o policiamento ostensivo, a PRF emitiu cerca de 400 autos de infração por descumprimento às normas do Código de Trânsito Brasileiro. Entre as infrações cometidas, 29 foram por ultrapassagem devidas, 22 atuações ocorreram pela não utilização do cinto de segurança. Além disso, 5 motoristas se recusaram a se submeter a teste de etilômetro. Em todo o país, no feriadão de Nossa Senhora Aparecida, teve 68 mortes nas estradas federais do país, segundo a Polícia Rodoviária Federal.
2: 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A Polícia Militar, por meio da Rondesp Nordeste, apreendeu um revólver calibre 38 com um adolescente de 17 anos na noite do dia 12 de outubro, no bairro Benoni, Resende, em Paulo Afonso. A ocorrência foi registrada por volta das 7:30 da noite da última segunda-feira, durante patrulhamento em apoio à área operacional do 20º Batalhão da Polícia Militar. Os policiais avistaram um adolescente com uma mão sobre um volume na cintura, que apresentava ser uma arma de fogo. Durante a abordagem, ele tentou fugir e foi contido pela equipe. Na busca pessoal, foi localizado um revólver com numeração e marca suprimidos, numeração e marca suprimidas, carregado com 5 munições, além de um coldre.
1: 6:30, uma adolescente de 16 anos, que estava desaparecida desde a última sexta-feira, foi encontrada em uma casa do povoado Canto, em Teofilândia, a 22 quilômetros de Serrinha. No imóvel, a Polícia Militar prendeu 1,2 kg de drogas, além de uma balança de precisão e dinheiro. Segundo a PM, a mãe da adolescente acionou os policiais após não conseguir localizar a filha. Com o rastreamento do celular, a equipe identificou que ela estava no povoado Canto e foi até lá, o endereço indicado. No local, os policiais encontraram a jovem acompanhada de outros 2 menores de idade. Durante a ocorrência, os agentes abordaram um imóvel onde, conforme a corporação, morava um adolescente suspeito de envolvimento em atos criminosos.
2: 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E atenção, candidatos aí que vão fazer o processo seletivo da Prefeitura de Euclides da Cunha. A prova objetiva do processo seletivo acontecerá nesse domingo, dia 18 de outubro, né? Vocês precisam ter aí o horário, né? Você vai ter, os portões vão se abrir às 8 horas da manhã lá em Euclides da Cunha, às 7:20 da manhã, abertura dos portões, melhor falando, e o fechamento às 7:50. E é importante que você entenda que a duração da prova será 3 horas e 30 minutos. A prova será no dia 18 de outubro, no próximo domingo, lá em Euclides da Cunha. O candidato deverá chegar com antecedência e não será permitida a entrada após o fechamento dos portões às 7h50.
1: Muito bem, eu estou vendo aqui, me parece que vai ter também uma prova aqui na antiga faculdade Dom Pedro, no Pombalzinho, é?
2: Dom Pedro?
1: Antiga faculdade Dom Pedro?
2: É.
1: Pombalzinho, né?
2: É.
1: Eu estou vendo aqui.
2: Já é do concurso de Pombal.
1: Já é?
2: É, porque é depois da festa de outubro, né?
1: É que uma moça me disse, vou fazer uma prova aí.
2: É, depois da festa de outubro. Lembra que era para ser no domingo da festa?
1: Sim,
2: e eles mudaram,
1: sim,
2: né?
1: Sim, isso mesmo. O Ministério Público do Estado da Bahia, por meio da Promotoria de Justiça de Santa Luz, requereu à Justiça, na semana passada, que determine o cumprimento das obrigações assumidas pelo município em termos de ajustamento de conduta, conhecido como TAC, firmado para a efetivação da Política Municipal de Proteção Animal. A atuação decorre do descumprimento de cláusulas do acordo que foi celebrado em 2022, extinguindo o processo que tramitava na comarca. O Ministério Público identificou o cumprimento parcial e insuficiente das obrigações assumidas pelo município de Santa Luz, que havia se comprometido com providências concretas, prazos e mecanismos de fiscalização destinado à proteção e à preservação da fauna local. Entre as obrigações previstas no TAC estão a estruturação de um órgão municipal específico de defesa animal, a criação de um comitê gestor com participação do poder público e da sociedade civil, a realização permanente de ações de educação ambiental e a implantação de programas de manejo populacional de cães e gatos e de proteção animal e a oferta regular de atendimento veterinário, o acolhimento de animais em condições adequadas e o apoio às entidades e aos protetores independentes.
2: 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Olha, o El Niño deve atingir seu pico entre novembro de 2026 e janeiro de 2027. No Nordeste, o fenômeno pode contribuir para o aumento das temperaturas e a redução das chuvas, com risco à saúde, à agricultura familiar e ao abastecimento de água, conforme aponta o meteorologista Humberto Barbosa, que destaca a intensidade do evento. Barbosa, que fundou o Laboratório de Análise e Processamento de Imagens de Satélite, diz ver pouca preparação dos municípios, grandes cidades e cidades de porte médio para enfrentar o El Niño. Além disso, critica o alarmismo em torno do tema. Trata-se, diz o meteorologista, de um fenômeno natural e recorrente diante do que é, ainda mais em um planeta mais quente, de modo que as informações precisam ser trabalhadas com a população de forma direta, explicando quais são os impactos sem colocar o fenômeno em si como protagonista.
1: Agora 6h35, agora em Cipó, 24 graus, umidade relativa do ar 75%, vento de 13 km, clima parcialmente ensolarado. O pastor Gilvan de Jesus Gonçalves, que possui uma oficina ortopédica em Feira de Santana, perdeu R$16.000 em um golpe pela internet. O profissional, que reforma equipamentos para pessoas com deficiência, foi vítima do crime ao tentar comprar um carro para trabalhar na oficina de recuperação de cadeiras de rodas. Gilvan explicou que o criminoso usou a inteligência artificial para imitar a voz do próprio cunhado e convencê-lo de que o veículo havia sido vistoriado e estava em boas condições. Gilvan explicou que, durante a execução do golpe, o suspeito pediu ao cunhado da vítima que enviasse mensagem de voz, alegando que não conseguia ler as mensagens escritas. Conforme a explicação, os áudios teriam sido usados com a inteligência artificial para reproduzir a voz do cunhado. Com a voz clonada, o golpista convenceu Gilvan de que o carro havia sido levado para a avaliação de um mecânico e estava aprovado. Em seguida, pediu documentos pessoais e comprovante de residência sob a justificativa de adiantar os procedimentos de transferência no Detran. Gilvan contou que conseguiu juntar 20 mil após economizar nas despesas e se desfazer de alguns bens. Ele reforçou que o veículo seria utilizado para transportar cadeira de rodas, muletas, camas hospitalares e macas, itens com os quais trabalha na oficina.
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1: Cuidado com o golpe, olha o golpe aí, gente. Bom, pela Série B ontem, aliás, o Vasco ontem brocou, hein? Venceu o Boca Juniors lá dentro.
2: É, e tá uma polêmica, porque a Conmebol já avisou, se tiver mais um liminar, tirando o jogo do Vasco do Maracanã, ele transfere o jogo lá para o Paraguai. Ou seja, já, o Vasco jogou fora de casa, jogou na Argentina contra o Boca Juniors, venceu. Aí tem o jogo de volta, que é no Maracanã. Ele queria, aí o Flamengo e o Fluminense, que são os que têm a concessão do Maracanã para realizar jogos, não concederam. Ele conseguiu uma liminar, juiz deu. Depois eles caçaram essa liminar e ficou um vai e vem danado. A Conmebol já avisou: ó, se tiver mais uma decisão judicial, joga lá no Paraguai, não no Brasil. Pior, rapaz, que todos os ingressos já estão vendidos, viu?
1: Ixi.
2: Todos os ingressos já estão vendidos. Você acha que Flamengo e Fluminense vão deixar de entrar com a ação para tentar derrubar do Vasco?
1: É, vai querer prejudicar o Vasco.
2: Vai querer prejudicar.
1: Deveria ser o inverso, né? Ontem teve jogo para a Série B também. 2x2, Atlético e Londrina.
2: Hoje vai ter Libertadores, viu, Sandrinho? Hoje vai ter Fluminense e Palmeiras. Olha só que jogo, cara. Às 9h30. E amanhã, às 9h30, tem Estudiantes e Flamengo. Já são o que? As semifinais, né? Da Libertadores.
1: E o Vasco pode conhecer hoje o seu finalista da Copa Sul-Americana, Atlético Mineiro e Montevideo City Torque.
2: Mas não é o primeiro jogo, não, esse?
1: Acho que do é, não. Vasco?
2: Não, do Atlético Mineiro? Acho que é o primeiro jogo aí, não.
1: Tô tentando aqui entrar na chave, não tô conseguindo.
2: É, hoje é o primeiro jogo, Atlético e Torque.
1: E
2: né?
1: O primeiro jogo do Vasco foi esse?
2: Foi ontem.
1: Ah, ganhou, então falta uma.
2: Faltam dois pro Atlético, com esse de hoje, né?
1: Uhum.
2: E se der Atlético e Vasco, a gente vai ter uma final
1: brasileira
2: na Sul-Americana. E pode ter uma final brasileira também na Libertadores, né?
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1: Enfim, vamos anunciar aqui o resultado das loterias, né? A Mega não atualizou, tá vendo aí? Atualizou no seu? 150 milhões. Estimativa do prêmio para o dia 14. Ah, não, é hoje a Mega.
3: Foi domingo
1: na Mega. É hoje. Bom, teve 12 ganhadores, cada aposta 946 mil da Loto Fácil. Uma aposta saiu para Igarapé, em Minas, e outro para Recife, cada qual 946 milhas. Deu 3, 6, 7, 8, 9, 11, 12, 13, 15, 16, 19, 20, 21, 22 e 23.
2: 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A Quina também acumulou 1, 18, 19, 33 e 56.
1: 36 milhões aqui, né? Faz tempo que alguém ganhou. 3, 11, 42. 46, 47, 67, 79, Time Mania, concurso 25, 24, 54, Ferroviário do Ceará, o time do coração, já está acumulado em 20 milhões e meio de reais. 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
4: Aí, 6:46. Dia Nacional da Pecuária, 6:46. Agora em Pombal, 24 graus, 24 graus também em Ribeira do Amparo, com umidade relativa ao ar de 72%, ventos de 14 quilômetros. Clima, neste momento, parcialmente ensolarado. Kleber França, trazendo outras e novas informações pelo Pombal Móvel, Kleber.

0: da Avenida Ferreira Brito com a Rua João Fernandes da Gama, aqui em Ribeira do Pombal. Segundo informações que conseguimos apurar, o caminhão trafegava pela avenida quando o carro que cruzava a rua foi atingido lateralmente. Apesar do impacto, ninguém ficou ferido e foram registrados apenas danos materiais. Ainda conforme as informações que a gente tem conseguido apurar, o motorista do caminhão não possuía carteira nacional de habilitação. O acidente chama atenção, Santarini e Tony, para a segurança nesse cruzamento, onde moradores relatam a ocorrência frequente de colisões. Não é a primeira vez que a gente traz essa situação. E existe aí a demanda, a cobrança da população para a instalação de semáforos. E é apontada aí por muitos como uma medida que possa solucionar esse problema, essa situação recorrente de acidentes neste cruzamento, para organizar mais esse trecho e evitar novos acidentes. Inclusive, na última vez que nós conversamos com o setor responsável, o Departamento de Trânsito aqui de Ribeira do Pombal, falamos desse ponto aqui da cidade de Ribeira do Pombal. Eles disseram que havia já projeto para instalação desse equipamento naquela área. E outros pontos também, como por exemplo na Avenida Ferreira Brito, também estariam contemplados para esse planejamento. Então a gente vai ficar aí na expectativa para que se sane essa problemática o quanto antes. Em Euclides da Cunha, o motorista foi conduzido à delegacia pela Polícia Militar na tarde de ontem, suspeito de dirigir sob efeito de álcool. De acordo com o 5º Batalhão de Polícia Militar e a equipe foi acionada por populares que relataram que ocupantes de um veículo estariam perseguindo outro automóvel, apresentando sinais de aparente embriaguez. Os policiais localizaram o veículo na Avenida Renato Campos, no bairro Jeremias, e segundo o relato da ocorrência, o condutor tentou deixar o local ao perceber a presença policial, mas foi alcançado e abordado. O motorista e o veículo foram encaminhados à Delegacia Territorial de Euclides da Cunha para o registro da ocorrência. Os militares relataram que o homem apresentava fala desconexa, dificuldade de equilíbrio e odor de bebida alcoólica. Também foram identificadas irregularidades na documentação do veículo. Já já, drogas apreendidas aqui em Ribeira do Pombal. Daqui a pouco também mais informações sobre esse homicídio que aconteceu lá em Santa Luz. O suspeito disse que sofria ameaças da vítima. Teria sido esse o motivo da agressão com pedradas que levou na morte de uma mulher lá em Santa Luz. A gente volta a falar sobre isso daqui a pouco. 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

0: 6h51, rapaz. 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

0: dizendo que vai ser a favor agora da escala 100 por 1. 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
0: Daqui a pouquinho a propaganda eleitoral gratuita. Você tá esquecido.
1: Ah, é.
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1: 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Bom, nós vamos dar uma pausa aqui, daqui a pouco eu trago essa notícia importante para os alunos, hein? Da escola pública do estado, hein? Daqui a pouquinho a Secretaria Estadual de Educação está convocando para atualização cadastral, tá certo? Beleza, então, vamos para o intervalo, depois a política.
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0: bem, estamos de volta. Estamos de volta aqui pela Rádio Pombal FM, a Rádio 10 da Bahia. Hoje é quarta-feira, dia 14 de outubro de 2026, 24 graus agora em Cícero Dantas, clima predominantemente ensolarado. Bom, meus amigos, deixa eu dar essa informação aqui, que o estado está convocando os alunos da rede para atualização de cadastro, que começou ontem e segue até o dia 30 de outubro. A Secretaria da Educação convoca os alunos a procurarem a Secretaria da Escola, onde estão matriculados, para conferir e atualizar seus dados. É uma etapa importante para a renovação da matrícula para o ano que vem, né? Durante o prazo é necessário verificar se as informações registradas no sistema estão corretas e complementar os dados pendentes, como número de telefone e documentos pessoais. O procedimento deve ser realizado presencialmente na unidade escolar. Manter o cadastro atualizado permite que os estudantes recebam com antecedência as orientações sobre a renovação da matrícula, além de facilitar a comunicação entre a escola e as famílias. Por isso é importante não deixar de regularizar para os últimos dias. Não deixar para os últimos dias, como costuma o brasileiro fazer.
1: 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Pessoal, o feriado do dia 28 de outubro, dia do servidor público, a prefeitura aqui de Ribeirão Pombal tinha antecipado para sexta-feira agora. Ou seja, seria um ponto facultativo, sexta-feira agora de 16, para compensar o dia 28 de outubro, né? Mas a prefeitura fez uma nova mudança agora. Vai ser dia 30 de outubro esse ponto facultativo relativo ao dia 28 de outubro, que cai numa quarta-feira. Então não será mais antecipado esse ponto facultativo para sexta-feira agora, vai ser dia 30, e eu suponho que seja para emendar com o feriado de dia de finados, né? Porque aí você vai ter 30 sexta-feira, 31 no sábado, domingo primeiro e segunda dia 2, feriado de finados. Então, tudo vai funcionar normalmente aí na prefeitura nesta sexta-feira, depois do feriado de quinta, que é Nossa Senhora, Santa Teresa, né? A nossa padroeira. E aí na outra sexta-feira, na outra semana, em vez de ter o feriado do servidor público no dia 28, vai ser dia 30 na sexta-feira. Então, o ponto facultativo referente ao dia 28 de outubro, que seria sexta-feira agora, será na sexta-feira, dia 30 de outubro, para emendar com o feriado de dia de finados, 2 de novembro.
0: Legal, é feriado demais, né? Olha, o pessoal está reclamando aqui de que o áudio das propagandas políticas, tanto de Lula como do Bolsonaro, estão ruim. E eu digo o seguinte, não é culpa nossa não, é a má qualidade deles lá. E a gente faz o que pode aqui, dá ganho na mesa, tenta equalizar o som para dar mais qualidade, mas infelizmente se já vem de lá em gravação mono, ou sei lá, mas não é problema da emissora, viu? É o material que eles mandam para o TRE manda pra gente.
1: Ainda bem que é nos dois, pior se fosse em um só, que aí dava problema, né?
0: Não, e deu problema essa semana passada, teve a imagem aparecendo sem o áudio.
1: Na televisão, viu?
0: Na televisão, sem aparecer.
1: E é bom que se diga que as emissoras não podem mexer de jeito nenhum. Não. Do jeito que vem, é como vai pro ar.
0: Exato, mesmo que tiver coisa ruim lá dentro, é. Aí é com eles.
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0: 7 horas e 25 minutos. Rapaz, eu tô dando uma olhada aqui em algumas fotos da região do Sisal. Ó, tanque, barragem, açude secando. Sisal murchando. Pastagem ressecada. Poucos animais nas propriedades. Agora tá feio por lá, hein? Ali Coité, Retirolândia. Aquela região ali do Sisal. Tá brabo, meu irmão. Kleber França, aqui não chegou ainda a esse ponto não, né, Kleber? Eu tenho visto que tem algumas localidades que tem assim um pouquinho de mato secando, o açude ainda tá sangrando, né? Acredito que com essa chuva que tem no fim de semana possa dar uma aliviada, né? Mas a sensação, rapaz, que não dá 11 horas, meio-dia, 1 da tarde, meu amigo, tem que ser cabra macho, meu irmão, tem que ser da região Nordeste. Kleber França.
23: É verdade, Santarini. Um mês e 15 dias atrás eu fui para Salvador. Acho que tem mais tem quase 2 meses, na verdade. É, e eu fui pela BR-116 e o cenário daquela parte ali, daquela região, é bem mais grave do que pelas nossas bandas, né? Eu fui pela 116, voltei pela 110 e na época ainda não estava tanto tempo, né, sem chover aqui na nossa região, ainda tinha muitos pontos verdes, né, com a mata ainda verde. É, hoje você já se depara com a vegetação um pouco mais seca, mas em comparação àquela região ali do Sisal, a situação é bem pior realmente, viu, Santarino, do
0: inclusive,
23: que a nossa.
0: Kleber, há uma orientação por parte das autoridades de Serrinha para economizar água, que está tendo até, já começou a ter dificuldade por conta desse fenômeno do El Niño, de captar água, sabe? Para transformá-la em água potável para as pessoas. A campanha está sendo feita, ó, economize água, viu? Não gaste água, porque o negócio só está começando pior, né?
23: Verdade, Santarini. É, Tony falou mais cedo aí que o pico vai ser em novembro, não foi, Tony, desse El Niño?
1: É, exatamente. Inclusive, Kleber, nós estamos aqui com um alerta de algumas cidades com calor intenso aqui na Bahia nesses próximos dias. Nós temos Ribeira do Pombal, temos Euclides da Cunha, Serrinha, enfim, Ribeira do Pombal, inclusive, está nessa lista, né? Deve ser o cenário aqui de toda a região. E o pico que está se esperando é para novembro, né? Quando já vai estar ali mais próximo do verão. E no verão nem se fala, né? O que é que a gente vai poder passar. Porque a gente tá na primavera, é bom que se diga isso, né?
23: É verdade.
24: Aí base já começou a preparar.
23: E a gente também.
24: Kleber.
23: Oi, Santa.
24: O monitoramento dos mananciais, a obra de construção de barragem.
23: Santa, tá baixo o seu microfone.
0: Não, é isso que eu tô dizendo. Só para complementar, a Embasa vem fazendo algumas coisas assim, né? Na tentativa de amenizar essa problemática. O monitoramento dos mananciais, as obras de construção de barragem, a integração de sistema de abastecimento, perfuração de poços, tá certo? Inclusive, está abrindo credenciamento para carros-pipas, para ampliar a alternativa de atendimento, caso seja necessário.
23: É, municípios, estado, né, União, tem que se unir aí para tentar aliviar um pouco dessas consequências do El Niño, principalmente na nossa região Nordeste, região do Sisal. Mas vamos mudar um pouco de assunto, falar aqui do plantão do SAMU das últimas 24 horas. O Serviço de Atendimento Móvel de Urgência em Ribeira do Pombal registrou ocorrências de trânsito, casos clínicos e situações também no distrito Vila Rodrigues. Às 7h30 da manhã, de ontem, um paciente em surto foi atendido em frente ao G. Barbosa, encaminhado ao atendimento. Esse mesmo paciente, na segunda-feira, ele foi atendido pelo SAMU, foi levado para o hospital, inclusive ele é de Pernambuco. O SAMU conseguiu manter contato com a família, só que ele foi liberado do hospital. Aí ele voltou para a rua e na Avenida Evência Brito, ali na região do G. Barbosa, novamente ele entrou em surto, alegando que estava ouvindo vozes, começou a ameaçar pessoas, enfim, inclusive ameaçou a equipe do SAMU durante o atendimento, ameaçou de morte, dizendo que as vozes estavam mandando matar o profissional do SAMU, que estava inclusive atendendo ele, tentando contê-lo, para novamente levá-lo para o hospital. Ele foi levado para o hospital e agora ele vai permanecer internado até a chegada de familiares. Como eu disse ontem, ele é de Cachoeirinha, Pernambuco. A família já está ciente que ele se encontra aqui em Ribeira do Pombal e provavelmente já deve estar a caminho, e o hospital só vai liberá-lo agora com a presença dos familiares. Outra situação: por volta da 1h22 da tarde, uma colisão envolvendo duas motocicletas foi registrada na Praça da Juventude. Uma mulher que conduzia uma das motos sofreu uma lesão no ombro. Uma observação interessante: que isso aconteceu ali naquele semáforo próximo à Secretaria de Educação, na Praça da Juventude. Alguns motociclistas criaram o hábito, né, de ficar na sombra de uma das árvores ali da Praça da Juventude até o sinal abrir. Só que nessa situação de esperar o sinal abrir, saiu da sombra e do local que estava estacionada a motocicleta sem olhar, e daí se deu o acidente. Uma outra motocicleta que vinha em uma velocidade considerável, justamente para aproveitar o sinal aberto, acabou colidindo na lateral dessa outra motocicleta, onde a mulher teve uma lesão aí grave no ombro e precisou ser levada para o Hospital Geral Santa Teresa. Sempre ter atenção, viu, gente, nesses sinais, né? Você que entendo que o sol está escaldante e você tenta buscar uma sombra para aliviar um pouco aí, mas quando retornar para a via, ter essa atenção de olhar para os dois lados. A gente aprende na escola, aprende em casa, nossos pais sempre dizem: olha, quando for atravessar, olha sempre para os dois lados, né? Outra situação se deu por volta das 5h53 da tarde, onde uma pessoa sofreu uma queda da própria altura na Vila Operária. Segundo a informação, o paciente estava sob efeito de álcool e, ao tentar sair do carro, caiu e sofreu um corte na cabeça. A princípio, o chamado que foi levado até o SAMU foi de que se tratava de um acidente, mas ao chegar lá, a equipe do SAMU constatou que se tratava de uma queda da própria altura. Essa pessoa, um idoso, teve um corte na região da cabeça. Já no distrito Vila Rodrigues, a equipe também atendeu uma ocorrência clínica, aliás, duas ocorrências clínicas envolvendo um paciente em crise convulsiva e outra relacionada a uma troca de sonda. O plantão também registrou essas ocorrências aí no distrito Vila Rodrigues, que é uma unidade descentralizada que fica lá no distrito Vila Rodrigues, no Barrocão. Então, por hora, essas são as informações com relação ao plantão do SAMU aqui em Ribeira do Pombal nessas últimas 24 horas. Ouvinte bem informado, é ouvinte que se liga aqui na 10 da Bahia. 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Kleber França, direto das ruas, para o programa Voz da Cidade com Edson Santarini e Tony Santos. Até a próxima.
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3: Valeu, Kleber França. Valeu, mas ainda sobre o papo do El Niño e também os cuidados e hábitos que a gente deveria e deve ter a partir de agora, né? Evitar o desperdício, né, gente? Tomar banho curto, fechar a torneira, escovar dente, consertar vazamento, evitar lavar calçada com mangueira, né? Ver como é que tá a instalação da água, se tá tendo vazamento e manter pelo menos uma reserva. Eu tenho percebido que aqui em Pombal não tem muita gente que tem reserva de água, confia lá no tanque. E se tiver uns 3, 4, 5 dias de falta aí por uma manobra da Embasa, aqui o pessoal não tem.
4: Pode acontecer.
3: É porque tá abrindo poços, tá fazendo algumas coisas e pode ser que necessite uma manobra de manutenção e a gente fica uns dias sem água.
1: Um reservatório das caixas de banheiro, né? Que ali a maioria é 500 mil litros. A gente tem um consumo aí médio, a família ia depender. Eu, por exemplo, eu tenho três pessoas lá na minha casa. Consumo médio é 200, 250 litros por dia. Se der uma falta de água aí, ficar 3, 4 dias, essa caixa de mil que eu tenho não dá pra suprir. Então a gente não tem um reservatório maior, né? A preocupação também é mais na zona rural, viu? Porque a zona rural, que depende dos poços artesianos, eu confesso para você que eu fico muito preocupado com o pessoal da zona rural que depende de poços artesianos.
3: Uma coisa também, você sabe que aquela caixa do sanitário para dar descarga, ela tem um consumo, ela tem em média de 4 a 7 litros cada descarga daquela. Se você tiver uma casa com 5 pessoas, imagine aí. Tem que ver.
1: Geralmente é o seguinte, se for xixi, você acumula lá o xixi, né? Você dá, aí depois lá quando você vê que tá meio escura a água, aí você dá descarga. Agora se for...
3: Eu tô em casa sozinho, eu faço isso.
1: O número 1, né? Aí você não tem jeito, né? Mas se for xixi, você economiza inclusive água, né? Você vê lá quando tiver realmente já, né, muito escuro, odor, né, um odor, você dá a descarga. Tem que se fazer de tudo, um malabarismo para economizar água, não só nesse momento crítico que a gente está vivendo, mas
3: para toda a vida
1: a gente tem que preservar a água, porque a gente acha que a água vai ser eterna. Não é bem assim não, viu? 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
3: Amanhã é feriado aqui, né?
1: Amanhã é feriado. Dia da Padroeira de Santa Teresa.
3: Pronto, respondido, moça. Deixa eu ver mais aqui. Você também sabe me informar se a Coelba é aberta o dia todo ou é até meio-dia?
1: É o dia todo.
3: Dia todo.
1: Dia todo.
3: Bom dia, Cleber. Falando do sinal do semáforo ali do fórum, daquele diabo da rotatória, vai sair quando? Só tem os postes.
1: Do fórum?
3: É.
1: É mesmo, rapaz. A prefeitura fez uma licitação para aquisição e instalação de semáforos. De lá para cá, aquele ali ao lado da igreja, velha, a velha matriz foi colocado. E de fato foi colocado um poste ali ao lado do fórum, que é onde tem um problema muito sério. Eu não sei se está dentro desse contrato que foi feito com essa empresa, que a gente até chegou a divulgar aqui, ou se esse contrato ainda não foi finalizado. E tem a questão ali de Dona Neném também, e tem o sacolão. Né?
3: Parece
1: então,
3: que é um contrato só, viu, Tony?
1: É, né? Então nós precisamos ver quando é o prazo, não sei se é. Eu não lembro o prazo desse contrato. Mas o primeiro que foi colocado foi aquele lá da igreja, né? Vamos esperar que também essas áreas estejam contempladas nesse contrato aí.
3: Principalmente desses dois locais, viu? Aquela esquina do Anemelo lá no sacolão. 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E além dos cuidados para economizar, é o período que a gente tem que beber mais água, né? Ontem, inclusive, gostei da iniciativa do padre. Disse, olha, gente, vamos beber líquido, aqui tem água, não deixa sua garrafinha aí, porque está muito quente, principalmente as pessoas idosas e crianças sofrem mais nesse período. Deixa eu ver aqui, bom dia. Você tem um contato de alguém que trabalha lá? Se tiver, me envie, por favor. Vê se eu consigo aqui. Viu, Pierre? Vê se eu consigo aqui para você. 7h39.
1: Olha, eu vou fazer aqui mais uma vez um apelo para aquela senhora, Maria Márcia, que vai fazer uma cirurgia de coração. Ela está precisando de 15 bolsas de sangue. Santarino disse ontem que já chegou um comprovante aqui de uma pessoa que fez essa doação. Está aqui na rádio esse comprovante, então ela vai pegar depois, porque ela tem que mostrar ao médico que ela conseguiu essas 15 bolsas de sangue para que ela possa fazer essa cirurgia em Salvador, né? Então quem puder doar, deixe o comprovante aqui na rádio para que ela possa pegar. Eu tenho o número dela também, você pode ligar para essa pessoa, né, para Maria Márcia. É o 759-9928-7502. Pode ser qualquer tipo sanguíneo, tá, gente? Procura aí a Imob, diz, olha, eu quero fazer uma doação para aquela senhora que está fazendo uma campanha na rádio, a Maria Márcia, tá? É para ela que ela vai fazer uma cirurgia do coração, ela precisa de 15 bolsas de sangue. Então você recebe o cupomzinho lá, o comprovante, e traz aqui que depois ela vai passar para pegar, né? Pode ser qualquer tipo sanguíneo, gente. Isso é muito importante, porque ela precisa fazer essa cirurgia do coração.
3: Que ponto nós chegamos, né? Eu mesmo tenho que correr atrás do meu sangue, senão eu não faço a cirurgia.
1: É, exatamente. É,
3: brabo, viu, mano?
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Agora são 7:46, 7:46, 26 graus aqui em Ribeira do Pombal, neste exato momento, já em Tucano, 27 graus, parcialmente ensolarado com vento de 14 km. 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
1: 7h49, um homem de 30 anos foi preso em flagrante depois que ele atirou na própria perna ontem, São Domingos, na região do Sisal. Ele contou que carregava um revólver no bolso e que disparou, né, quando ele foi pegar o celular. A PM foi acionada depois que ele deu entrada no hospital da cidade. Aos policiais, ele disse que havia jogado uma arma em uma lixeira perto do mercado municipal, que a polícia apertou onde é que está a arma. Ele informou que foi um revólver calibre 32, certo? Ele recebeu atendimento, pegou de raspão, teve alta e foi direto para a delegacia. Foi autuado em flagrante, delegacia de Serrinha. A arma ficou retida.
0: Ô, Sandarini, já saiu aí o nome da empresa que vai construir o estádio de Barrocão do distrito de Vila Rodrigues. A licitação já teve o resultado final, a contratada, a vencedora, a Lita Engenharia Limitada. A obra em convênio aí com a Caixa Econômica Federal, viu? R$ 2.446.955,82 para a construção do estádio de futebol no distrito de Vila Rodrigues.
1: Já tem um lugar?
0: O local? Deve ter, né? Só que eu não sei onde é, né?
1: Eu sei que tem um campo lá grande, não sei se
0: o campo é perto até da escola que eu ensino, mas ali não dá não para fazer um estádio. Eu acho que não é ali não, porque o campo lá é bem no meio, né? Assim, aí se botar um estádio, acho que deve ser numa área mais bem afastada. Agora, aqui é o resultado da licitação, né? A prefeitura ainda vai fechar o contrato com essa empresa, que aí vai vir o prazo, né, para conclusão da obra, enfim, outros detalhes quando fechar o contrato, mas a licitação já apontou a vencedora, que é a Lita Engenharia Limitada. O valor da obra, quase R$ 2.500.000.
1: Muito bem, são 7h51. 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A minha garotinha, moça ouvinte, querida, o nome dela é Nilza. Santarino, gostaria de ouvir a música do Roberto Carlos, como é grande meu amor por você. Eu ofereço a todos do Barro Vermelho. Então, Barro Vermelho hoje está sendo homenageado por Dona Nilza. E já está aqui na fita, já que ela pediu mais cedo.
0: E eu tô indo embora, um abraço, volto às 5 no Pra Lá de Brega. Tchau, gente.
1: Valeu, valeu. Daqui a pouco a gente toca Roberto Carlos no seu momento. Deixa eu dar essa notícia aqui, porque o Ministério Público do Estado instaurou um procedimento preparatório para inquérito civil, para investigar uma empresa, LM Drogaria e Cosmético Limitada, é suspeita de cobrar indevidamente a entrega de medicamentos do programa Farmácia Popular do Brasil. A apuração começou depois que o Ministério da Saúde enviou uma representação ao Ministério Público aqui do Estado da Bahia.

0: O documento aponta que a farmácia estaria cobrando valores por remédios que deveriam ser entregues de graça ou com subsídio do governo federal. Segundo a representação, essa cobrança estaria em desacordo com as regras da farmácia popular. A portaria que abriu o procedimento foi assinada por um promotor de justiça do consumidor. De acordo com o texto da portaria, a conduta suspeita pode configurar prática abusiva e atingir um número indeterminado de consumidores. Então, vai reunir provas, verificar a extensão dos danos e avaliar o impacto coletivo das possíveis irregularidades. Vem aí a matéria: comércio e serviços devem abrir 130 mil vagas no fim de ano. A Karina Chagas tem essa matéria. Depois, o Momento do Rei, com o pedido da Nilza do Barro Vermelho, que oferece essa música para todos os seus, como é que eu diria, munícipes, conterrâneos, vizinhos, enfim. E eu volto na sequência.
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2: O comércio e o setor de serviços brasileiros devem abrir cerca de 130 mil vagas temporárias e efetivas até o fim deste ano. São 12 mil postos a mais do que em 2025. Os dados são de uma pesquisa da Confederação Nacional de Dirigentes Lojistas, a CNDL, e do Serviço de Proteção ao Crédito, o SPC Brasil. A maior parte das contratações deve ser com carteira assinada. Entre as funções mais procuradas estão vendedor, ajudante, caixa, recepcionista e entregador. Para Daniel Sakamoto, gerente executivo da CNDL, a Confederação Nacional de Dirigentes Lojistas, o aumento das vagas está dentro da expectativa para o período.
3: A gente viu uma sinalização de estabilidade ou um pequeno crescimento. E é isso que a gente percebe também para essa época de final de ano, com Black Friday, Natal e férias de final de ano, Réveillon. Em alguns casos, estabilidade, mas no caso de contratação, um aumento de quase 10%, mais ou menos, está dentro da expectativa. Eu acho que isso é positivo para o país, né, em termos de movimentação na economia, geração de emprego, e isso reflete uma confiança relativamente maior do empresário esse ano em comparação com o ano passado.
2: As áreas de vendas e atendimento devem concentrar parte das oportunidades, enquanto funções de apoio e entrega também ganham espaço, impulsionadas pelo crescimento do comércio eletrônico, explica Daniel.
3: O avanço do comércio eletrônico realmente muda bastante o perfil do emprego no varejo. Toda a dinâmica do varejo acaba sendo impactada pelo esse avanço do comércio eletrônico e uma necessidade das lojas para que os colaboradores tenham um mínimo de fluência digital para conseguir fazer atendimentos via WhatsApp, para conseguir atender na loja física pedidos que chegam por venda online. Então realmente existe aí uma reconfiguração do perfil do emprego no varejo, certamente por conta do rápido avanço do comércio eletrônico.
2: A remuneração média prevista é de R$ 1.805. Além de benefícios como vale alimentação ou refeição, participação nos lucros ou comissões sobre vendas. Novembro deve concentrar o maior número de contratações, com 24% das admissões previstas. Segundo a pesquisa, o principal motivo para reforçar as equipes é atender ao aumento da demanda no final do ano. Agência Rádio Web, produção e reportagem, Karina Chagas.
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0: 7h57. Eu votei cedo porque estava cedo. De 2-2. Agora vamos ouvir, ó, hein? Brasileiros de todo o país pagaram mais pela cesta básica de alimentos em setembro. Mileninha Abreu. Agora, depois da matéria, aí vem o Momento do Rei. Como é grande meu amor por você. Pedido musical do ouvinte. Beleza? Mas aí agora eu volto.
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4: Em setembro, brasileiros de todo o país pagaram mais pela cesta básica de alimentos. De acordo com o levantamento feito pelo Diese, em parceria com a Conab, clima e cenário geopolítico pressionaram o preço dos alimentos no mês passado, e o custo médio da cesta subiu em todas as 27 capitais brasileiras na comparação com agosto. No nono mês do ano, as capitais da região Centro-Sul registraram as maiores altas, principalmente por causa do encarecimento da batata, item que não é considerado no monitoramento das cestas das capitais norte e nordeste do país. Para se ter uma ideia, a alta da batata nas capitais pesquisadas ficou entre 9,9% em São Paulo e 46% no Rio de Janeiro. No acumulado de 12 meses, os percentuais de encarecimento variam de 56,3% em São Paulo a 139,3% no Rio. O encarecimento da batata é reflexo direto do clima. As chuvas reduziram a oferta e os preços subiram no varejo. Voltando a falar do custo da cesta básica, São Paulo foi a capital onde o conjunto dos alimentos custou mais caro, R$ 922,51. Depois aparecem Florianópolis e Rio de Janeiro, onde os valores médios também ultrapassaram a casa dos R$ 900. Já a capital com a cesta mais barata do país foi Aracaju, R$ 587,76. Mas, de modo geral, nas capitais das regiões norte e nordeste do país, o custo da cesta ficou abaixo dos R$ 700, com exceção de Macapá, Belém e Palmas. Ainda de acordo com o levantamento mensal, em setembro, o tempo médio necessário para adquirir os produtos da cesta básica nas 27 capitais pesquisadas foi de 102 horas e 11 minutos, maior do que o registrado em agosto, quando ficou em 98 horas e 37 minutos. Já quando se compara o custo da cesta e o salário mínimo líquido, ou seja, após o desconto de 7,5% referente à Previdência Social, dá para falar que o trabalhador remunerado pelo piso nacional vigente comprometeu, em média, 50,2% do rendimento para adquirir os produtos alimentícios básicos no mês passado. Da Rádio 2, Milena Abreu.
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0: Muito bem, o mouse, cadê meu mouse? Chama Kleber, que o mouse não tá pegando, Kleber. Estamos de volta, 8:04, 8:04. Cadê você, meu filho? Peraí. Agora. 8:04, estamos de volta. Hoje é quarta-feira, Dia Nacional da Pecuária. Hoje é Dia Nacional da Pecuária. A todos os pecuaristas, o nosso abraço, abraço apertado para vocês que cuidam da pecuária, né? Pecuária que tem vários segmentos, né? Diversas atividades da a bonivocultura, cuida de bois, avicultura, aves, suinocultura, porcos, onivocultura, que é a criação de ovelhas, caprinocultura, que cria cabras, apicultura, que é a criação de abelhas, produção de mel, cera e outros produtos. Exige conhecimento específico, né? Como alimentar, como reproduzir, instalações, manejo, tudo isso faz parte da pecuária. Muito bem, 8:05, 8:05, 9:00 tem Pinga Fogo com Marquito e Viana, certo? Os assuntos em destaques, política, entretenimento, fatos do dia, certamente vamos falar mais ainda da morte de Netinho, né? Rapaz, era bom demais, viu? Deus o tem no bom lugar.
1: Alô, Santarini, voz da cidade, na Rádio Fumbó FM. Luiz Eduardo, da Fazenda Gamela, diretamente de Ribeirão. Quero mandar abraço para a Ariane, que não perde o programa, para a Kleber França, está no Povo Móvel, Paulo Andrade. E você, estou na escuta do programa, hein? Ótimo quarta-feira para vocês. Família.
0: Valeu, garotinho, aí gosta da rádio, viu? Aí gosta, viu? Aí gosta da rádio. Também Netinho já vinha sofrendo, né, velho? Sofria demais. Operação contra o tráfico internacional de drogas bloqueia 187 milhões de aeronaves e imóveis na Bahia. Estudante de medicina encontrado morto após desaparecer na barragem. Luísa Brunet se revolta com indenização de 150 mil após anos de batalha judicial. Só ganhou 150 mil. O cara encheu ela de porrada. Netinho tinha uma filha, isso eu sabia. A filha única do cantor, médica, e tem paixão inusitada por astro mundial. Bonita a cara dele, rapaz. A cara de Netinho, uma filha única. Diga, minha querida, pode falar.
2: Bom dia, eu também gosto, viu?
0: Diga aí.
2: Também gosto, eu tô indo pra roça, mas meu... Sim. Lá não tenho internet, mas meu radinho tá ligado.
0: Tá ligado. Presta atenção. Presta atenção. Cuida, cuida, meu povo. Rapaz, só fala nesse caso master, né? Não se fala em outra coisa. O cara disse aqui, rapaz, é bom, viu, que a gente não tá ouvindo direito o áudio da política, viu? É até bom. Ai, ai, ai, erro dele lá, erro das produtoras dele. Manda as porcaria mal feita, mal produzida. Aí sai um som ruim, a galera pensa que é a rádio. Mas não tem nada a ver não, hein? É erro lá na produção dos materiais para a rádio. Deu problema na TV, saiu a propaganda de Flávio sem o áudio. Aí já disseram logo que era uma cara minha voz. O áudio TSE não foi culpa de ninguém, a culpa foi nossa. Culpa de ninguém. O enterro de Netinho, quer dizer, na verdade ele vai ser cremado, né? Só vai ser entre familiares e amigos íntimos, né? Bom dia, Sarene. Teriam muitas formas de reaproveitar e economizar água. E como tudo sempre, temos que tê-lo consciência que todo tipo de desperdício, desde que da época da minha infância, que aprendi a usar água e reaproveitar, até porque tenho de buscar pote, buscar de pote, né? Vasos plásticos, quem tem um jegue, os pares de barris e tal. Labuta era doida, viu? Nosso caso, ou seja, uma bacia vinha tomar banho 3 a 4 crianças naquela bacia. Aí minha mãe vinha com 1 litro de água para enxaguar todos de vez. Ficavam limpos e muito felizes. Com minha mãe, éramos 13 filhos. É filho, hein? Eu passei por isso também. Onde eu morei, na Fazenda Grande do Retiro, que nem... sei lá, acho que moro ainda, né? A Fazenda Grande do Retiro, agora Salvador, vou visitar. É o contrário, né? Lá não tinha água, a gente tinha que buscar água de balde, meu irmão. Encheu 2, 3 tunéis. Aí sim, depois que a gente tomava café, era rojão. E tinha esse negócio, a gente era pequeno, minha mãe dava banho, em uma guarda só dava banho. Nós éramos, na época, 4. Eu não tomava ali, que era mais velho, mas os demais tomavam banho na mesma bacia. Aí fazia isso que você está dizendo aqui, querida. Depois ela vinha com um copinho, enxaguava todo mundo com a mesma toalha, todo mundo se enxugava. Era assim, o rojão era desse jeito. Muito bem, cadê Zé Pedreiro, hein? Olha a cachorrada do Zé Marinalva, figura, viu? Marinalva e Zé Pedreiro, casal unido. Zé, tá aí hoje, é? Não tá trabalhando, não? Reto escavadeira pra onde? Limpar os famosos tanques de barro da zona rural. Vai ter uma força-tarefa aí, viu? Que eu fiquei sabendo. Entre o Estado, a Federação, para amenizar esse possível sofrimento que nós teremos, pelo menos no maior pique, que vai ser em novembro. De novembro a janeiro vai ser duro, meu irmão. Mas já estamos acostumados, né? Só é fazer as coisas certas. Rapaz, esse elevador que despencou, rapaz. E um conjunto de rico, viu? Conjunto fechado lá, né? Diz que já vinha apresentando problemas. Despencou. Coitada, a zeladora que limpa o prédio, meu irmão. Foi que sobrou. Ela tem ferimentos na perna. Foi um condomínio fechado. Lá em Salvador, deixa eu ver onde foi. E um dia antes, houve uma assembleia dos condôminos. Elevador do Salvador Prime, meu irmão. Salvador Prime. Não é pra todo mundo. Já os condôminos já havia reconhecido, né? Irregularidade, identificado. Fizeram uma reunião só pra isso. No dia seguinte, o elevador despenca. Uma vez, o Shopping Taigara, quem vai em Salvador sabe o que eu vou falar. Robson foi homenagem à Fazenda Grande. Aí ele é de lá, Robson, eu conheço. Robson, da Fazenda Grande de Tiro. Sim, deixa eu contar uma história, depois vou entrar em outra. No Shopping Taigara, logo quando ele inaugurou, aí a gente foi, né, pra inauguração do shopping, e quando a gente entrou, não tinha elevador, velho. Ainda bem, porque quem pega elevador tem uma técnica, né? Eu faço isso. Quando você pede para abrir a porta, você não mete o pé, o pescoço para entrar logo não, hein? Você tem que esperar para ver se o elevador tá lá. Que já aconteceu casos de gente cair no buraco lá, porque o elevador não subiu. Não, uma das técnicas é essa: esperar o elevador, você chama ele, quando ele chegar você dá uma olhadinha para ver se ele tá lá. Eu conheço uma pessoa, estudou comigo, que tem fobia por elevador. Ele não pega elevador nem virado no Siri. Quando a gente saía juntos, ele lá no Pelourinho, a gente soltava na Cidade Baixa, ele subia a ladeira do... esqueci a ladeira. Ele não pegava nem plano inclinado nem elevador. Quando ele chegava, ele começava a se tremer, suava frio. A ladeira da montanha, ele preferia ir a pé, mas não pegava o elevador Lacerda. Ei, bicho medroso, sexta-feira deu uma queda de energia, mas voltou logo. O seu caso, né, meu querido... aqui já tiraram o seu nome daqui. Titi. É, Rojão, vamos lá.
3: Bom dia, Santarém. Bom dia para todos os ouvintes da Pomba FM, Angelita do Buri. Santarém, essa história que você está contando aí, da mãe que dava banho no fio, numa água só e depois enxaguava. Nós também vivemos essa vida. Nós também tivemos essa infância. E minha mãe, que era 12 filhos, sua mãe era 4. E a minha, que era 12. Os mais velhos se viravam de outro jeito. Agora os menor. O Santarini, uma vez, mãe ajuntou 4 filhos sem andar. Ixi. 4 filhos sem andar, mãe ajuntou. Todos sentados sem andar, 4. A história da nossa infância foi essa.
0: Ou seja, porque os meninos de hoje já começam a andar de 8 a 9 meses, né? E mais antigamente demorava mais mesmo. Eu só andei com 1 ano. Já meu irmão, o mais novo, andou com 8 meses, começou a andar, a caminhar, né? Mas é isso aí, histórias, e nós passamos por tudo isso, né? Estamos vivos, graças a Deus. Hoje, rapaz, tá tudo de mão beijada. Posto de saúde, você tem hospital, você tem SAMU, você tem ambulância para te pegar. Naquela época não tinha nada, meu irmão. Era socorro dado pro vizinho, carregar no carro de mão. Hoje em dia você tem escola que tem comida boa, tem fardamento, o carro pega na porta, deixa você na porta, né? Ainda tem bolsa presença, pé de meia. Eita, o povo hoje tem que botar as mãos pro céu, quem vive hoje, meu irmão, que nós passamos perrengues lá bem longínquo, mas éramos felizes. Obedecia pai, obedecia padre. Não tinha um padre que passasse que a gente não desse benção. Era um respeito pelo mais velho. Dava benção pra mãe, benção pra pai. Ah, santo, isso aí é coisa antiga, mas isso funcionava. Não era essa falta de respeito, você não via ninguém em delegacia. Hein? Também com darrador era pra morrer, né? Mas a gente curava em casa com chá. Chá disso, chá daquilo, chá pra dor de barriga, coceira. Era mastruz com aquele negócio amarelo, com aquela pedra úmida, não, esqueci o nome. Era assim que a gente vivia, meu irmão. Vomitava, já tinha lá um chá pra dar, de cidreira. Tinha negócio de farmácia. Farmácia a gente só comprava Bezetacil e aquele comprimido amarelo e preto. Tretex. Quando tinha uma inflamação, ou então, né? Uma pancada, caía, cabeça do dedo. Aí minha mãe comprava o Tretex, era caixão e vela. Você tomava um só, já tava bom. Eu acho que esse seu amigo subia pela montanha pra passar na casa das primas. Também tô achando, viu, velho? Ai, ai, ai. Até pra brigar era na mão o outro dia. Era isso mesmo, velho. Ninguém brigava de pau, não, rapaz. A gente resolvia na mão grande. Hoje em dia, se você, Ave Maria, por causa de R$2, você quer me dar uma facada no outro. Até na hora da desavença, era no tapa, meu irmão. Irmão que brigava com o irmão, surra, tomava os dois, o culpado que não tinha culpa, era perrengue. Eita, tempo bom que não volta mais. Comer na mesa, Ave Maria, vá pegar um prato, minha mãe, pegar um prato pra comer fora da mesa, todos os 4 e 5 na mesa, depois banheiro escovar dente.
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0: Agora, 8h21, 8h21, 28 graus, parcialmente ensolarado aqui em Ribeira do Pombal, em Euclides da Cunha, 27 graus agora. Tempo também, o clima de lá, predominantemente ensolarado. Kleber não pegou essa época, não, que é mais novinho. É, Kleber, de pegar água em fonte, encher tanque, encher tonel. Sim. Pegou, Kleber?
1: Sertão, em Euclides da Cunha, rapaz, na fazenda Uricuri, próximo às Carnaíbas.
0: Eita!
1: É.
0: Era na fonte?
1: Era criança. Era criança, mas a gente pegava água no tanque, bebia água desse tanque, né? Pegava água na cacimba. É, minha mãe levava, eu lembro que minha mãe levava água no pote, na cabeça, com a rodia. Lembra da rodia?
0: Rodia.
1: Rodia.
0: Eita, fazia aquele negócio com a mão assim, né?
1: Exatamente, colocava na cabeça, fazia enrolava, botava na cabeça pra colocar
0: amortecer, né? O peso.
1: Isso.
0: Mas chegou a tomar
1: a cabeça, né?
0: Chegou
1: e ajudar a equilibrar.
0: Uhum. Chegou a tomar surra de cipó?
1: Já tomei uma surra de cipó, apanhei de corda, não queria ir pra escola, meu pai pegou de corda uma vez.
0: Tampou de pau. Eita, ainda pegou também um pedaço dos perrenguezinhos. Valeu, vem de lá, Cleber.
1: Aí também foi a única vez que eu apanhei do meu pai. Eu era comportado, era bom aluno, era. Não dava muito trabalho, não. Só foi uma vez. Deixa eu falar aqui, Santarino, de algumas ocorrências aqui de Ribeira do Pombal e também da nossa região. Em Ribeira do Pombal, dois homens foram conduzidos à delegacia de Polícia Civil após uma ocorrência envolvendo suspeita de tráfico de drogas na Fazenda Manteiga, zona rural do município. Segundo informações divulgadas sobre a ocorrência por volta das 11h30 desta terça-feira, policiais militares da 21ª Companhia Independente de Polícia Militar foram até o local para apurar uma denúncia de tráfico. Os agentes encontraram, Santarém, um Ford Focus preto ao lado de um Volkswagen Polo prata e abordaram os ocupantes dos dois veículos. O ocupante do Polo afirmou que estaria comprando entorpecentes. Durante as buscas no Ford Focus, foram encontradas duas poções de maconha, meio tablete da mesma substância, R$ 1.590 em dinheiro e 3 aparelhos celulares. Ainda, segundo a informação divulgada pelas autoridades, o homem identificado pelas iniciais I.O. dos S. teria relatado que realizava entregas de drogas em Ribeira do Pombal, no distrito de Boa Hora, em Ribeira do Amparo, e no município de Cipó. Ele também teria afirmado que o dinheiro era proveniente de 3 entregas. Segundo a ocorrência, o suspeito ainda teria tentado subornar os policiais. Os dois homens, identificados pelas iniciais I.O. dos S. e W.S.B., foram encaminhados até a Delegacia de Polícia Civil de Ribeira do Pombal, juntamente com o veículo e com todo o material apreendido. Já em Santa Luz, Santarini, novas informações sobre aquele assassinato que a gente falou ontem, de Fernanda Ribeiro dos Santos, de 21 anos, que foi encontrada morta no domingo, dia 11 de outubro. O Ener de Jesus Brito, de 18 anos, foi preso suspeito da participação no crime. Ele afirmou que teria cometido o homicídio porque estaria sendo ameaçado pela vítima e pelo namorado dela. A alegação foi apresentada, segundo a informação que conseguimos apurar junto às autoridades e junto à Polícia Militar. Ele que foi responsável pela prisão. A versão está sendo investigada pela Polícia Civil e não representa uma conclusão sobre a motivação do crime. Ou seja, ainda tem muita água para passar debaixo dessa ponte. O corpo de Fernanda foi encontrado parcialmente queimado nos fundos de um antigo matadouro no bairro Mãe Rufina. E segundo a jovem, teria sido morta a pedradas. Em seguida, o corpo teria sido incendiado. O homem que foi preso no mesmo dia em que o corpo foi encontrado e o irmão dele, um adolescente de 15 anos, que também foi apreendido suspeito de ter participado. Ainda tem informação de que existe um terceiro suspeito, conhecido como Playboy, que está sendo procurado. De acordo com o pai, ele relatou à polícia que Fernanda saiu de casa na tarde do sábado, dia 10, para encontrar uma pessoa conhecida como N e não voltou a manter o contato com a família só depois que ele recebeu a informação em um grupo de WhatsApp que a mulher tinha sido encontrada morta, que se tratava da sua filha. A polícia investiga aí as circunstâncias e a motivação do homicídio, mas né, já tem 2 suspeitos presos e um terceiro foragido, e a polícia segue trabalhando para tentar decifrar esse crime. 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
0: Valeu, Kleber! Valeu, Kleber! França! O menino que já apanhou de cipó. Olha, tem aqui uma carteira de identidade de Bianca Santana de Jesus. Ela é de Crisópolis. Ela deve ter perdido aqui e acha que perdeu em Crisópolis. Crisópolis, nome dela, Bianca Santana de Jesus. Tem essa identidade. Tem também um cartão, uma caderneta de vacina. Deixa eu ver que nome está. É que caiu tudo aqui. Caiu tudo, misericórdia. Bom, a caderneta de vacina é em nome de Maria Almeida. Tem um cartão de vacina e tem um cartão do SUS. Tá aqui. O que mais? Aí o povo perde documentos. Tem aqui também um título de Lara Glenda Almeida Santos. Lara Glenda, que já está aqui por um bom tempo. Título de eleitor de Maria de Lourdes de Jesus. Esse povo manda vir pegar, hein? Cartão do Magazine Luiza de Adaiane O. de Souza. Cartão do Pluxi de Alimentação de Adriano Marques Serafim. Se tiver cheio. O que mais? E tem uma carteira marrom. Documento que só, viu, velho? Deixa eu ver aqui o nome dele. Tem documento de carro, é de moto. O nome dele é José. Peraí. Tem até o comprovante de votação dele, coitado. Isso aqui tem cara de conhecido, viu? E ele é daqui. José Ailton Tertuliano da Silva Santos, filho do seu João com dona Josefa. Sua carteira tá aqui, viu, filho? Acho que é documento de moto. Facto particular, gasolina. Motociclo. Então tá aqui sua identidade, o documento da sua moto, título de eleitor, é documento, um bocado de cartão de crédito aqui, cartão de não sei o que, de não sei o que. Dinheiro que é bom nada, né? Vazia. Tá aqui, ó. Então, se conhece essas pessoas, mandem vir pegar aqui na rádio. O rapaz falou aí da música de Robson. Robson era de lá da Fazenda Grande mesmo. Era não, é. Lá também nasceu, sabe quem? Ou era de lá, Pierre Onassis. E tem uma menina, rapaz, que eu esqueço o nome dela, ela foi minha cunhada. E eu esqueci o nome dela, se ela souber, ela vai retar. É Ana? Acho que é Ana Barroso, que é também de lá da Fazenda Grande do Retiro, essa turma aí. 8:30. 8:30, olha, gente, atenção, porque o uso do cheque especial e do rotativo cresce entre famílias de maior renda. É isso, Milena? Conta aí.
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3: O uso do cheque especial e do crédito rotativo do cartão aumentou entre as famílias de maior renda nos últimos 3 anos. Dados do Banco Central mostram que o saldo dessas modalidades de crédito entre pessoas com renda superior a 10 salários mínimos cresceu de forma significativa desde 2023. Descontando a inflação, o valor total devido aumentou 93%, chegando a 30 bilhões e 300 milhões de reais. Uma das explicações para essa alta é a maior oferta de crédito pelos bancos para clientes considerados menos arriscados em um cenário de inadimplência elevada entre a população de menor renda. Cheque especial e rotativo do cartão de crédito são consideradas linhas emergenciais e estão entre as mais caras do mercado. O rotativo do cartão tem juros mensais na casa dos 15%. E o juro mensal do cheque especial gira em torno de 7,5% atualmente. Por isso, economistas ressaltam que as duas modalidades devem ser utilizadas apenas em situações excepcionais. Da Rádio 2, Milena Abreu.
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0: doido cantar uma música dessa, lascar a garganta no meio. Essa música pergunta: você não me ama mais? Você não mais me ama? Johnny Cooker, Don't You Love Me Anymore. Lindona, isso que é música, o resto é modinha, filho.
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0: 8h41, daqui a pouco tem Pinga Fogo, à 1 da tarde, Paulo Andrade. É o cara, o pessoal tá reclamando aqui que lá no Barrocão, povoado Barrocas, melhor dizendo, tá sem água, tá faltando água. Alô, Embasa! Rua Tiradentes tá cheia de santinho, perigoso alguém escorregar de moto. E lá não tem gari, mandar a equipe lá pra dar uma olhada, né? Carteira com documentos, perdeu na Praça do Popozinho documentos, uma carteira, né? Enquanto eu entrei aí na rádio, porque tem documento de moto dentro. Adriano Souza dos Santos. Foi esse que eu cheguei? Não, peraí. Adriano Souza dos Santos. Não, era José. O que acharam? Isso aqui é foto de um saguim? Isso aqui é um gato do mato morto, né? Não? Um sariguei, parece. E uma cobra. Aí tu mora perto de BR, é, Elizabeth? Ela mandou uma foto aqui, tanque cheio, e também com o negócio na cabeça aí, tá carregando água na cabeça, um pote, é, tá matando saudade, é? Muito bem, são 8h42 agora, 8h42, hoje no Saúde Beleza, olha, no Pombal Pet, nós vamos falar de cavalo, viu? Precisa andar, se movimentar, fazer exercício, viu? Para manter a saúde física do bicho, do cavalo. E para você que tá aí numa dieta doja, né? Na dieta para emagrecer rápido e de forma saudável, o importante é manter o quê? Uma alimentação equilibrada. Jogaram ontem na rua, foi? Ainda tem santinho na rua, é? Meu Deus do céu, tanto dinheiro jogado no lixo, né? E a gente não consegue uma regulação decente. É um país das contradições. Mas foi, como é que chama? Foi santinho, viu, amigo? Agora, eu vou votar pra alguém por causa de um santinho?
2: Bom dia, Santarini. Quando puder, marca aí uma entrevista com a juíza de processo civil. Para as pessoas que têm processo civil lá em atraso, né? Que veio do Defensoria Pública, saber como é que estão pretendendo resolver isso.
0: Vamos ver se a gente conseguir, viu, filho? A gente faz isso, de fato. Viu? Se a gente conseguir, que às vezes é difícil, o pessoal tá em outra comarca, não sei aonde. É complicado a justiça aqui. 8h44, vamos falar de dieta para você que tá gordinho e gordinha aí. Tem que, ó, equilibrar a alimentação.
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0: fazer uma dieta para emagrecer rápido e de forma saudável, é importante manter uma alimentação equilibrada, ingerindo menos calorias e priorizando o consumo de proteínas magras, gorduras saudáveis, frutas e vegetais frescos e cereais integrais.
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9: A Elizabeth estava treinando só com o pote na cabeça. Se depender dela, ela carrega 3 quilômetros andando aí com pote. Está equilibrando bem. E os bichinhos me parecem gato do mato e uma cobra coral, não? Olha aí direitinho. Direitinho. Muito bem, são 8h50. Daqui a pouquinho tem Pinga Fuego. Pinga Fuego aqui do Iará. É, não tem como, filho. Você mandou um áudio de 2 minutos. Aí você me quebra, meu, porque eu não tenho nem mais tempo. Nem mais tempo eu tenho, ó. Tenho, ó. Já, já, você vai acompanhar aqui. O cuidado, você cria cavalo, viu? Você tem que se ligar que cavalo precisa... se movimentar, meu filho, que é um bando de músculo, se movimentar com acesso à água, à sombra, tá certo? Que aí você vai ter cavalo por um bom tempo. Não pode é judiar do bichinho, né? Não pode é judiar. Agora são 8h52. Daqui a pouco eu falo aqui da BR-88. Você que não tem internet. 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Tá bom, então. É, rapaz, essa época também os bichinhos saem para beber água, né? Eu fico olhando aqui. Aqui na rádio tem vários pássaros, né? Cardeais, tem pardal, bentivi, rolinha. Aí eles ficam aqui, que aqui tem como é que chama aquele negócio de fazer... Oh, tô com a mente mal, viu? Irrigação, pronto. Pra molhar as plantas daqui, né? Que é muito bem cuidado por Edson Celestino. Você não vê uma planta seca aqui. Ele poda no tempo certo, o bicho tem uma mão boa danada. Tem gente que tem mão boa pra planta, viu? Tem outras não. E lá em casa eu tenho um pé de pimenta. É por causa do seca-olho, né? Tem gente que tem olho, meu irmão. Tem uma energia ruim, viu? E pé de pimenta, ó. Manda zapar, zapa, zapa, zapa. Vamos falar de cavalito? Hoje é aniversário de Pablo, velho. Aniversário de Plabito. Prabo. Completa 41 anos. Ele é de Candeias. Conheço Pablo há muitos anos. Muitos anos mesmo. Muitos anos. Muito bem, acabou o milho, acabou a pipoca, meu rei, minha rainha. Você sabe a chave do sucesso? Eu não sei.

0: Então sei que a chave do fracasso é querer agradar a todos. Amanhã é feriado, sim, fia. Tem coisa que vai abrir, tem coisa que não vai abrir, viu? Feriado amanhã aqui em Ribeira do Tumbal, dia de Santa Teresa d'Ávila, tem procissão, tem tudo. Bom, já fui em banda meia hora aqui, chiclete com banana. Você sabe a chave do sucesso? Eu não sei, mas sei que a chave do fracasso é querer agradar a todos. Fique agora com os cuidados que você tem que ter com o seu cavalo. E finalizo com Pablo, aniversariante do dia. Tchau!
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3: Olá, tudo bem? Eu sou a Tati Invade e está chegando o nosso Mundo Pet. Cavalos precisam se movimentar diariamente. O exercício e o acesso a espaços adequados ajudam a manter a saúde física e permitem que o animal manifeste comportamentos naturais. O tempo de atividade deve respeitar a idade, o condicionamento e as condições de saúde do cavalo. Além do exercício, o animal precisa de alimentação adequada, água limpa, abrigo e cuidados regulares com os cascos. Um bom manejo é fundamental para evitar problemas de saúde e comportamentos. Este foi o nosso Mundo Pet. Mundo Pet.
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0: Essa interpretação do Paulo Miklos, a música do Beto Guedes e Ronaldo Bastos, ficou muito bacana, né? Ficou muito legal. Vamos nessa, agora 9h05, estamos começando a edição desta quarta-feira do Pinga Fogo, 14 de outubro. Santarini, bom dia, tudo bem?
1: Bom dia, Marco Viana, faltam 11 dias para eleição e hoje é aniversário de Kiko Zambianchi e Pablo.
0: Pablo Arrocha?
1: Arrocha, nosso Pablo de Candeias.
0: Ele, se você chamar de Pablo do Arrocha, ele não gosta.
1: Não gosta.
0: É Pablo, a voz romântica.
1: É, mas aqui no Wikipédia tem Pablo Arrocha.
0: Pablo Arrocha, é. Ele vai brigar com Wikipédia, é. Né?
1: Que carreira meteórica teve esse Pablo, viu, velho?
0: É.
1: Pra o que era, né?
0: É.
1: Pra o tipo de som.
0: Eu não esqueço a primeira vez que nós fizemos Pablo aqui no Asas Livres, na Isso. Cascata.
1: Que cabelão.
0: Bem, né?
1: Tinha um cabelão ainda?
0: Não.
1: Já tinha cortado?
0: Não. É, tem uma juba, um bigodinho, mas um show bom do Asas Livres, aí depois ele seguiu carreira solo.
1: E aí estourou.
0: E aí dispensa irmão. Comentários, cachê deve ser em torno de R$500 mil.
1: Comprando jatinho de...
0: Jatinho de milhões.
1: Mas é, quem trabalha, Deus ajuda.
0: Com certeza. Aí agora especulam sobre o que Netinho deixou.
1: Pô, fico com ódio disso, eu ia comentar isso, velho. O cara acabou de fechar o olho.
0: É, várias manchetes.
1: Casa de 100 milhões. Já criou.
0: Na verdade, a casa ele vendeu, né?
1: É, disse que ontem vendeu. A filha que administrou, né?
0: Não sei.
1: Ele tem uma filha que é médica.
0: Ele tinha em Guarajuba, né? Que ele
1: Guarajuba, tinha lugar de. Só tem casa porradão ali. É. Quando é que você vai comprar uma lá?
0: Então logo me dê vontade.
1: Gostei do dê vontade. Ô, Mark, essa questão de Pablo, ele, a namorada dele.
0: É a primeira esposa.
1: A primeira esposa,
0: velho. Ele nunca trocou
1: de mulher. Coisa que você não se vê mais, né?
0: Diferentemente de um caba safado que tá olhando pra mim.
1: E eu olhando pra ele.
0: Não, e pá. Essas coisas. Não, não achei graça, não. Eu posso brincar com você.
1: O sujo não pode apontar.
0: E eu provo, não.
1: Não, o sujo não pode apontar o dedo.
0: Eu posso brincar com você e eu contextualizo, você não pode fazer isso comigo.
1: Um sujo não pode apontar o dedo pro outro.
0: Não gostei, não.
1: Ai, é coisa da vida, pai.
0: Coisas da vida. Pois é, Pablo, assim. Tem outros. Uns se vislumbram com a fama, com o dinheiro, com tudo, né, Santa? Esquece de quem.
1: Olha, Pablo segurou a onda. Hoje, Pablo, até hoje, ele separa um dia do mês. E promove um baba em Candeias na casa dele, da mãe. Tem uma quadra interna, ruim de bola. Aí ele tem a cervejada.
0: Quem faz isso também, quem fazia, era Edson Gomes. Só que Edson Gomes chamava os melhores jogadores de futebol amador da Bahia.
1: É?
0: E tinha um dia de semana que eles iam bater esse baba e ele jogava também, Edson Gomes. Eu digo porque quando tinha campeonatos fortíssimos aqui em Ribeira do Pombal, a boleiragem comentava e eles tinham esse compromisso de um dia no meio de semana eles iam bater esse baba com Edson Gomes.
1: Massa.
0: Lá em, como é o nome da cidade de Edson Gomes?
1: Cachoeira. A terra do Bebê, do Azeite.
0: É. E do Bossó também, né? Ai, ai. Pois é. Quer bater papo comigo e com Santarini? É só mandar mensagem pelo WhatsApp. Rapaz, eu tava vendo um lance que eu achei Santarini assim tão um menininho, rapaz. A priminha dele tava indo pra escola, aí o cara ofereceu dinheiro pra menininha segui-lo. Aí a menina rejeitou. Aí ele catou o braço da menina e partiu. Aí a menina, ó. Como é o sinal, Santa?
1: Assim
0: é.
1: Você fecha o dedo, pega o polegar, bota no meio da mão e faz assim. É o sinal que ele tá sendo abusado.
0: Mas é que o menininho percebeu,
1: entendeu,
0: pediu ajuda, cara.
1: No posto de gasolina, não foi?
0: É, e conseguiram prender o safado.
1: O cara dos postos, os fretistas, ei, rapaz, larga a menina aí, larga.
0: Foi tentar.
1: Ele aí com medo, correu. Lá na frente, a guarda municipal pegou ele. E ele já tinha sido condenado
0: por
1: estupro de vulnerável, é um doente.
0: Que coisa, rapaz. Diga aí, Santa. Menininho herói, né, cara?
1: É, esperto.
0: E seguramente, né? A menina ia ser estuprada, velho.
1: Ia. Agora, outra coisa importante, que essas coisas têm que ser ensinadas também em escola, né? Em casa.
0: É.
1: Orientar, escolhe.
0: Principalmente em escola, que tá saindo muita criança, adolescente, né? Que geralmente é o público-alvo desses
1: doentes,
0: né?
1: E teve um caso, rapaz, de feminicídio. O cara havia matado uma mulher, ex-companheira, há 12 anos. Ele pegou 8 de cadeia. Quando foi semana, essa semana, ele matou a atual.
0: É mesmo, rapaz. Porque São Paulo, ele não pegou a pena devida e merecida. É, né? O feminicídio, o cara passa 8 anos cheio de... É isso que a gente debate sempre aqui.
1: É isso, saidinha pra isso, saidinha pra aquilo.
0: É.
1: Visita íntima, não sei o quê.
0: Livro, trabalho, vai contando, diminuindo pena.
1: Eu não dou 3 meses pra Robinho sair.
0: É, acho que ele não sai por conta da repercussão nacional, essa coisa toda, né?
1: Mas o outro saiu, o baiano.
0: Qual?
1: É, o de Juazeiro.
0: Daniel Alves.
1: É. Tá cumprindo domicílio.
0: O de Elisa Samúdio, né? Ficou quanto tempo preso aquele cara? Um nada.
1: Pois é.
0: Ele também não há corpo, né?
1: O goleiro.
0: É, do Bruno. Goleiro Bruno. Também nunca encontraram nada da mulher, né, velho?
1: Aí também nada, é dose. Aí
0: também é dose, né?
1: E o caso da mulher que matou o cara lá da Sica, lá do negócio de produtos de... O chinês lá, o japonês.
0: Ah, é, Matsunaga.
1: Ali foi um absurdo, mas a mulher já tá em casa. E brigando pelos bens do cara que ela esquartejou.
0: E casada, né?
1: Casou de novo, cara. Foi? Eu vou casar
0: casou,
1: com uma peste
0: certeza,
1: dessa.
0: Com certeza, casou.
1: Como a Branquela também casou, não foi?
0: Ah, casou a...
1: E tem um filho.
0: A Richoffer, né?
1: É. Rapaz, o cara é muito louco. Isso que é um médico.
0: É, o cara é um médico.
1: Isso, a mulher mata a própria mãe e pai. Eu quero distância dela. Vai pra lá, coisa ruim.
0: Eu também penso igual a Santarini. Eu não teria coragem não de casar com a Elisa,
1: pode ser a mulher mais linda do mundo.
0: E pior, com elementos. Teve até uma série na Netflix. Ela com, pelo menos na série, e eu não sei se isso foi, se especialistas falam sobre isso, da mente articulada dela pra mentira, pro mal, uma mente, entendeu? Assim, mas...
1: Rapaz, o que é que passa na cabeça de uma pessoa, mulher, que mulher geralmente é mais sensível, mais, sabe?
0: Não tem... Que orquestra pra assassinarem os pais por conta de dinheiro,
1: velho. Sabendo que a herança iria ficar pelos dois filhos.
0: É inexplicável, né, Santana?
1: Negócio...
0: É inexplicável. É, não tem... Não tem como...
1: Explicar.
0: É. Outra coisa, hoje de madrugada, rapaz, eu fiquei assim também. Foi em Feira de Santana, em um povoado, na zona rural de Feira. Dois homens entraram em uma residência e, quando entraram, foram direto para um... em direção a um garoto de 11 anos. Aí mataram essa criança de 11 anos. E o alvo era criança, porque às vezes acontece de o alvo ser os pais ou alguém, algum adulto, e atinge a criança, né, Santarinho?
1: Isso.
0: Mas esse caso, o alvo era criança mesmo, de 11 anos.
1: E ela fez o quê?
0: A polícia investiga, não sabe a motivação do crime. Isso aí para as próximas horas.
1: Vai que foi, dedurou alguma coisa.
0: Mas uma criança de 11 anos, é uma criança.
1: Vai depender do ambiente, Max. Tem criança de 11 anos que já estão a conta de boca, viu?
0: É, mas ó, o bicho tá. Você tá justificando essa?
1: Não tô dizendo assim. Há casos, Salvador, que já foi comprovado.
0: Sim, eu sei.
1: Quem comandava uma facção lá era garotos de 11, 10, 9 anos.
0: Que às vezes entrega, cagueta, né?
1: Fica como
0: e nesse meio de Nesse meio de extremamente violento, né? De facção.
1: E que muitos
0: mas
1: deles,
0: eu fiquei, assim, quando eu vi a matéria, eu fiquei mal, cara.
1: Muitos deles, o pessoal ameaça pegar a família, mãe, pai, irmã. Eles ficam quase que obrigados.
0: Às vezes fazem isso pra se vingar dos pais também, né? Mata o filho pra dor, chega a dar gastura, cara. É muita, muita crueldade. Muita crueldade. Eita, que mensagem grande. Hoje meu coração está cheio de alegria e gratidão a Deus, pois é o aniversário de duas das pessoas mais importantes da minha vida, minha esposa Idalgisa e meu filho amado Davi Luiz. Meu Deus, como sou grato por esse momento, por esse presente tão bonito que é ter vocês na minha vida. Às vezes faltam palavras para expressar o tamanho do amor que sinto, mas meu coração sabe o quanto vocês são especiais para mim. Ter uma esposa e um filho para amar, cuidar e compartilhar os momentos da vida é uma bênção que agradeço a Deus todos os dias. É muito grande a mensagem. e da Algisa, minha esposa e companheira. Agradeço a Deus por sua vida e por ter você ao meu lado nessa caminhada. A vida nem sempre é fácil, mas poder compartilhar com você os momentos bons e os desafios torna tudo mais significativo. Peço a Deus que lhe dê muita saúde, paz, felicidade e muitos anos de vida, que nunca lhe faltem motivos para sorrir e forças para realizar seus sonhos. Você é muito importante para mim. Davi Luiz, meu filho querido, você é uma bênção na minha vida e um orgulho que carrego no coração. Ser seu pai é um presente que não tem preço. Minha maior felicidade é ver você crescer, conquistar seus objetivos e seguir seu caminho. Peça a Deus que proteja seus passos, ilumine suas decisões e lhe conceda um futuro cheio de coisas boas. Saiba que aconteça o que acontecer, você sempre será meu amor, minhas orações e meu apoio. Tá aí, então, parabéns. E a mensagem prossegue, dá uns 10 quilômetros. Então, para os dois, parabéns, felicidades, muita paz, muita saúde. Renatinho Chaves, o Renato Cabeça Baixa, um abraço. Encontraram a mulher que estava desaparecida. Isso polemizou aqui no horário, que eu não quis nem ler essas mensagens, viu, Sandarino? Essa mulher que disseram que estava desaparecida, ela mesma disse, não estava nada desaparecida. Ela disse, eu já voltei para casa. Né? Santarino foi que de forma bem... eu já voltei para casa. Então, assim, ela momentaneamente assim, se ausentou a ponto de despertar preocupação na família.
1: E aí soltaram as...
0: Aí soltaram os cards, né? Que ela havia desaparecido. Então, assim, mas aqui me mandaram algumas mensagens que eu não quis nem ontem.
1: E o caso de uma menina, Mark, que estava desaparecida desde sexta-feira, Santa Luz.
0: Santa Luz.
1: 16 anos ela. Aí a polícia, através do identificador do celular, conseguiu encontrar. Ela estava na zona rural. Acharam ela. E lá ela estava com mais dois menores e com 1,5 kg de cocaína. Geração tá indo embora, né, velho? Perdida. Não.
0: Profundamente lamentável, Edson Santarino.
1: E a menina que blasfemou contra Maomé? Pegou prisão de. Pegou. Como é? Condenada à morte, meu irmão. Você quer morrer no Irã? Diga que Maomé é chifrudo.
0: Maomé é feio. Mandaram aqui de uma. Ela é de onde, essa desaparecida aqui, que parece que está desaparecida? Ajuda a encontrar essa mulher, qualquer informação é muito importante. Luzinete Maria de Jesus, ela foi é a cidade que foi vítima, foi vista pela última vez em Dias D'Ávila. Ela é de onde, hein? Quem souber do paradeiro de Luzinete Maria de Jesus, não tem característica assim de idade. Ela é uma morena. 999394671. Preciso saber de onde ela é. Na verdade, a gente ajuda e a gente divulga, não importa a naturalidade dela. Isso é do Pombalzinho.
1: Mas ela... é fake não, né?
0: É, se for, a gente, se me mandar fake, eu viro eu viro bicho, se me mandar trabalho, porque eu pavô a fake, velho.
1: Às vezes a pessoa não gosta de fulano, quer criar uma polêmica, inventa umas histórias.
0: O que mentira. Não é esse caso, nós não estamos falando, não. Né? Não é Santa Luz, não, é Teofilândia.
1: Teofilândia.
0: Eu conheço o povoado Encanto.
1: É isso aí, isso
0: valeu,
1: aí, isso aí.
0: Obrigado.
1: Teofilândia. É que teve o caso de um assassinato de uma mulher lá. A polícia pegou os três caras. Diz que ela tava ameaça, ela ameaçou, porque eu acho que o marido dela, o namorado, tinha algum envolvimento. Os caras foram lá e matou a mulher. Novinha, acho que 23 anos, 24.
0: Nós vamos para um rápido intervalo, eu e Santarina, aqui no Pinga Fogo, na manhã desta quarta-feira. É o Pinga Fogo no ar. Com muita informação para você.
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0: 9:22.
1: Dessa galera do axé. Foi o primeiro que morreu, né? Não, teve Missinho.
0: Ademai Banda Furtacô.
1: E bem lembrado, Missinho.
0: Dos fortes, né?
1: Dos
0: fortes. Vamos botar Wesley Rangel, que não era cantor, mas era um dos grandiosíssimos precursores da axé music.
1: E aquele do chiclete, o índio?
0: Cacique Johnny.
1: Cacique Johnny.
0: Missinho morreu também?
1: Morreu, não. Acho que morreu.
0: Não mate ninguém, não, seu filho.
1: Será?
0: Cacique Johnny, Wesley Rangel, Netinho, Ademai Banda Furtacô. Tô tentando lembrar de mais algum grande nome do axé music.
1: Mulher teve alguma ou não? Não teve uma da Banda Mel, não?
0: Não.
1: Não.
0: Banda Mel foi Márcia Short, né?
1: Tá aquela viva.
0: Alô Bene de Airã.
1: É, não teve, não.
0: Não.
1: Missinho.
0: Segundo você, né?
1: Ô, Missinho não. Missinho eu vou
0: ver. Cacique Johnny.
1: Eu estou confundindo Missinho com Jones.
0: Cacique Johnny. Não pode dizer só não, né? Só ligou a pelanca.
1: Morreu, pô.
0: Morreu, né?
1: Amigos e familiares se despedem de Missinho. Ele foscalizava chiclete com banana. Eu me lembrava.
0: É, você viu. Como é que tá o Papa Santarini?
1: Rapaz, tratamento, né?
0: É, Santo, eu tava vendo que esse adenocarcinoma, esse tipo de câncer diagnosticado no Papa, tem sobrevida de 90 a 92%, preste atenção, viu, Santa? Em 5 anos, quando é descoberto no estágio mais inicial, o 1A1. Aí, Santa, fica entre 52 e 65% no estágio 2, entre 12 e 41 no 3, e chega a, no máximo, 15% no 4. O estágio do tumor do Papa, ninguém sabe qual foi. Se é estágio 1, aí tem de 90 a 92% de cura. Se é no estágio 2, fica entre 52 a 65. Entre 12 e 41 no 3. E chega no máximo 15% no estágio 4. Aí também ninguém.
1: Você sabe que ele tem um irmão que tem a mesma doença.
0: Tem,
1: né?
0: Tem caso, registro na família.
1: Pai e mãe morreram de câncer. É.
0: Rapaz, que doença triste, viu?
1: De uma complicação do diabetes, de falência múltipla dos ovos. 2024, em maio.
0: Foi.
1: Tinha isso na minha memória. É. Em maio de 2024.
0: Foi. Agora me vem a memória. Rapaz, eu tô sabendo do falecimento desse rapaz. A mãe é amiga da minha esposa. Um jovem, rapaz, que faleceu. Tô sabendo, Walter. Essa moça do Barro Vermelho, o nome dela é Rose. Receba as nossas condolências, viu? Um jovem. Imagina a dor dessa mãe. Força, e que Deus acolha de braços abertos aí esse irmão que faleceu, um jovem. Vamos lá, 9 horas e 25 minutos. Quer fazer. Não, daqui a pouco a gente faz, Santa, as primeiras ações. Porque, meu irmão, o que Lula abriu a caixa de ferramenta.
1: Lula malvadeza.
0: Rapaz, tá Lula bravo, viu? Pé de meia agora pra universitários, né, Santarini? Rapaz. Universitários receberão parcela de R$ 700 mensais e R$ 2.500 anuais, que poderão ser sacados ao fim do curso. Isso é o mesmo projeto do
1: normal, para o ensino médio.
0: Né, que é do ensino médio e do EJA, né, Santa?
1: É.
0: Mesmo projeto, só que vai incluir agora universitários. Ele anunciou isso ontem, que irá ampliar, voltado para estudantes do ensino médio e agora para estudantes universitários. Abre aspas aqui para o presidente. Todos os jovens estudantes das escolas universitárias vão receber R$ 700 poupança por mês durante 10 meses. Isso aí dá 7 mil, é, Santa?
1: Essa faixa aí.
0: E no final do ano, nós depositaremos R$ 2.500. Aí cada um vai receber em torno, por ano, né? Não, dá mais de 7 mil, que são 12 meses, né? Não, 10 meses. R$ 9.500. Isso por ano, é, Santarini?
1: Não.
0: Ao final do curso.
1: Porque no ensino médio, você recebe no primeiro ano, segundo e terceiro. Você recebe parte por mês e fica um dinheiro lá guardado, acho que 3.500, para quando você terminar o curso, você poder
0: começar o negócio. Eu acho que vai ser isso aqui todo,
1: é o mesmo modelo, assim,
0: modelo.
1: E ampliou pro EJA, que não tinha.
0: Não tinha o EJA, não, é?
1: Não, começou a pagar agora.
0: O EJA é agora pros universitários, né, assim, Santa?
1: É.
0: E outra bondade que Lula anunciou foi o Pix, né, Santa?
1: O Pix para MEI.
0: Para MEI. Que um MEI não vai pagar nada desses 5 mil. Tem muitos critérios, é quem tá começando, quem é pequenininho, né?
1: E mas aí, esse Pix, ele tem a condição de renegociar a dívida e ainda recebe um valor para dar o equilíbrio.
0: Negócio,
1: um governo bom da azul.
0: Rapaz, você
1: né?
0: É doido.
1: Pai.
0: Daqui até o dia 25, Lula vai anunciar. Também tem uma coisa que é piso locutor, mas só que nós é piso na bunda.
1: É pisar na nossa cabeça.
0: É.
1: Só pra reforçar aquele, Paulinho Camafeu, que fez fricote com o Luiz Caldas.
0: Paulinho Camafeu, morreu também?
1: Já morreu.
0: É.
1: 2021.
0: É bom a gente lembrar desses nomes aí, Paulinho Camafeu. É, rapaz, 5 bilhões para pequenos negócios sem necessidade de devolver o dinheiro. O dinheiro será destinado ao chamado fomento produtivo com o objetivo de ampliar a capacidade de produção e melhorar a estrutura das empresas.
1: E os bancos estão sorrindo à toa, né?
0: Esses microempreendedores individuais. É, dono de salão, né, Sandrinha? Me ajuda aí.
1: O cara tem uma doceria.
0: Uma doceria, é isso mesmo.
1: Vende coxinha.
0: Vende coxinha. Eu acho bom.
1: Não, é bom, né? O problema é
0: anunciar agora, né, velho?
1: Aí eu vou dar uma de advogado do diabo. Pô, teve 4 anos pra fazer essas
0: pra
1: coisas,
0: fazer essa
1: só
0: coisa.
1: Fez tudo uma canetada em um mês.
0: Inclusive, o Brasil possui 17,6 milhões de MEIs cadastrados, dos quais 7,8 são mulheres. A previsão do governo é distribuir 5 bilhões entre 2027 e 2030. Então não vai ser agora. Não vai ser agora, vai ser mais na frente.
1: É, tem umas coisas aí, mas que a gente tem que sentar de lado, nem um lado nem o outro. A escala 6x1. O pessoal dizia que era contra, mas aí ele voltou atrás. E ele, como senador, vai votar, Flávio.
0: É, mas ele já disse que vai depois reformar, que vai fazer mudança. Isso não vai colar muito, não.
1: Não vai colar muito, não.
0: Você viu que é pressão popular, né, velho?
1: A outra, ele disse que não vai acabar com as Bolsa Família, essas paradas aí. Né? Diz que não vai. Pelo contrário, vai melhorar.
0: Sim.
1: Não vai acabar com pé de meia. Pelo contrário, vai melhorar. Né? E o que eu estou vendo nisso aí? É uma impressão que dá, que é um estado de desespero. Porque não tem proposta.
0: Mas empresários, parte dos empresários já chamaram a atenção, dizendo que isso é um desespero de Flávio, porque uma bandeira
1: que não é dele.
0: Que não é dele.
1: E nem do PL.
0: É medo, essa questão dele anunciar que vai votar pelo fim da escala 6x1. Entendeu? Mas já tem essa.
1: Porque você chama assim, você chega 5 programas de Lula e eu vou deixar, vou continuar. Sim, mas cadê os seus?
0: É. Aqui, ó, empresários da indústria avaliam que apoio de Flávio ao fim da escala 6x1 contradiz posições defendidas anteriormente pelo senador.
1: E por alguns empresários.
0: Assim, ao sabor dos ventos, né? Não é. Enfim, a gente vai falar sobre essa votação, porque pode ser, inclusive, votado em 2 turnos hoje, né? Eles entraram com requerimento, porque tem todo um trâmite.
1: Mas você percebe também que há uma articulação do próprio Senado, porque esse é o colube durante o governo Lula, só lascou com o Lula. Como ele sabe que o Senado vai ter maioria do PL, e ele sabe que não vai ser reeleito, o PL vai reeleger o Columbre?
0: Não.
1: Vai nada?
0: Não.
1: Aí ele está também, porque esse tipo de pauta também foi com a intenção de ajudar Lula.
0: É, exatamente. E agora você falou um negócio importante. Parece que o PL topa abrir mão, tipo assim, da presidência da Câmara para ficar com a presidência do Senado.
1: Senado.
0: Que o Senado é onde.
1: O Senado é maior, pô.
0: É. E essa questão da pauta dos ministros do STF é lá, né?
1: É lá.
0: É lá.
1: E eles estão com medo danado, Marco, porque se Lula ganha, Lula coloca lá 4 ministros.
0: Como Flávio também, né?
1: É. Vamos assim, cada um por parte. Se Flávio ganhar, ele vai perseguir Alexandre de Moraes. Você acha que não vai?
0: Não persegue nada.
1: Nada. E se Lula ganhar, os dois lá, o K alguma coisa, e o Moraes também vai se lear. Então a briga não é só. Ó, como tá a coisa política. A briga é nos 3 poderes, meu irmão. Os interesses aí são grandes. Tem muita coisa pra se perder aí. E é capaz desses caras botar Flávio na cadeia. Anota o que eu tô lhe dizendo.
0: A gente volta daqui a pouquinho.
1: Tá brabo, viu, velho?
0: Foi o que a Daído disse. A questão é que o Flávio não tem projeto que favoreça a população. Não, assim também ele nunca foi gestor, né, velho? Ele é parlamentar, não pode dizer que ele não tem projeto, até porque ninguém tá apresentando projeto de nada.
1: Nada.
0: Aí.
1: Só tô vendo nada. Aí é dizer que um
0: nem
1: é assado.
0: Não teve projeto na Bahia, nem teve discussão de projeto em plano nacional.
1: Ah, aí pra mim a campanha é mais vazia nos últimos anos.
0: Isso aí é rede social.
1: É poder.
0: É poder. E não tem projeto. Quem tá apresentando projeto aí? A gente volta daqui a pouquinho, nós vamos falar de debate. Debate. É o próximo assunto do Pinga Fogo e nossos parceiros também. Na manhã desta quarta-feira, 14 de outubro. Estamos ao vivo aqui pela Rádio Pomba FM 99.1.
1: Você sabe o que me chamaram a atenção, cara? Ele é de fora, a pessoa, né? Fez assim. Olha, eu sei que Pomba FM é de Ribeira do Pombal. Mas é bom você falar, cidade Ribeira do Pombal, eu passei a falar. Pombal FM direto aqui da cidade Ribeira do Pombal. Porque o cara me chamou a atenção, carreteiro. Ele fez, Santa, a gente roda o Brasil inteiro. E aí Pombal pode ser muita coisa, inclusive Pombal da Paraíba. Então a gente tá ouvindo, ele disse, seria bom se vocês cravassem, pelo menos uma vez.
0: Cidade Ribeira do Pombal? Faz sentido.
1: Não.
0: O que tem de caminhoneiro, inclusive nós tivemos aqui algumas experiências já.
1: Sim.
0: O cara deu um esporro, né? Porque a gente tá...
1: Foi.
0: Um caminhoneiro. Mas deixa eu te falar em Pombal, o Zezo deu um show, acho que esses dias, esse final de semana, e Zezo fez um pronunciamento político contundente contra Lula, né? E aí agora ele cantando um show e ninguém deixou, não, era só gritando. Nós vamos para um rápido intervalo, viu? Voltamos daqui a pouquinho aqui pela Pombal FM de Ribeira do Pombal.
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2: Agora, 9:38, nossas ações, nossos parceiros, por favor, senhor Edson.
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2: Já?
3: Já.
2: 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O Santa, deixa eu ver aqui, porque nós temos uma pesquisa que vai sair hoje. E aí fica essa expectativa. Tem um assunto que eu vou puxar para você, que eu não sei se você sabe, eu não sabia também, e que é um assunto, um tema assim que é bom a gente falar, porque há uma expectativa em cima disso. A pesquisa Genial Quest do segundo turno, hoje, não sei qual horário, essa pesquisa foi feita de 10 a 13, a margem de erro é de 2 pontos, foram entrevistadas 2.154 pessoas com 16 anos ou mais, a margem de erro é de 2 pontos percentuais para mais ou para menos. Essa vai ser divulgada hoje. Amanhã, Datafolha, mais uma vez, tá? O Datafolha prevê entrevistas com 2.520 pessoas entre os dias 13 e 15 de outubro. Eles ainda coletam amanhã e divulgam amanhã. A margem de erro também é de 2 pontos percentuais, então a expectativa para essas duas pesquisas, né, por conta desse segundo turno. Nós já tivemos algumas pesquisas, as pessoas divergem, mas enfim, hoje a gente vive uma realidade assim de quem acerta as pesquisas, porque são muitos institutos, muitas pesquisas, sem querer colocar em xeque nenhuma delas. Mas eu estava vendo um estudo feito por um cientista político muito famoso, acho que um dos mais famosos do país, que é Antônio Lavareda. Ele disse, Santarini, que a abstenção, até a gente imagina, sem esse olhar científico, sem essa visão criteriosa dele, foi estudado. Mas essa estratégia de Lula, que mira esses 33 milhões de que não foram às urnas, porque segundo esse cientista político, essa abstenção afeta mais Lula do que Bolsonaro. E ele diz por quê? Porque esse contingente de pessoas é formado por eleitores que tendem a votar em Lula. Eles avaliam que historicamente a camada que compõe o índice de abstenção no Brasil é formada por pessoas de baixa renda, baixa escolaridade, pessoas pobres que não teve o transporte, uma coisa ou outra, não deu para votar por isso, por aquilo, população jovem, idosos com mais de 70 anos. Então, assim, na avaliação dele, esse recorte também converge com o perfil dos eleitores que historicamente estão alinhados ao presidente Lula ou que declaram voto a ele. Quem perde voto nesse contingente é o Lula, pelo largo quantitativo dos votos dos pobres e baixa escolaridade que formam esse bloco. Então, não deixa de ser...
3: Não seria o contrário, não?
2: Ele diz que é...
3: O inverso.
2: Que é Lula quem
3: perde?
2: Quem perde com abstenção.
3: Discordo.
2: Hã?
3: Eu discordo.
2: Ele é um cientista político, você tem o direito de
3: não,
2: discordar.
3: Não, eu discordo da linha de raciocínio, ele pode ter um estudo mais aprofundado, mas se você ver o perfil, ele acabou de dizer, pobres, pessoas que não tiveram condição de votar e pessoas acima de 70.
2: E o que eu acho que esse perfil de eleitorado, eu acho que é de Lula mesmo.
3: Isso que eu tô te falando.
2: Mas ele diz isso. Quem perde...
3: Perde, Jair, é o Bolsonaro.
2: Não, presta atenção, Santa. Esse contingente de pessoas que não foram às urnas. Entendeu? O que você está pensando?
3: Quem perdeu com isso foi Lula, porque essas pessoas deixaram de votar.
2: Exatamente.
3: Mas aí, onde é que está o apelo? Em cima dessas pessoas vão votar.
2: Por isso que Lula está fazendo até selfie, coisa que ele nunca fez.
3: Vai votar! Vamos votar, meu povo!
2: Por isso, exatamente isso que você pensa. Você estava pensando que eu estava falando ao contrário.
3: Era, não, entendi agora.
2: Entendeu?
3: Entendi.
2: Exatamente.
3: Mas se um terço for votar aí, um abraço, Jair Bolsonaro. Um terço. Um terço é 3 vezes 3, 9 milhões de pessoas. Se essa mensagem de chegar, Lula chegar, né, a esse público, aí é fatura liquidada.
2: Eu acho que nós vamos começar a entender, talvez, nessas próximas pesquisas, não? Hoje, amanhã, você acha que pode ter alguma diferença? Tem uma que já deu um empate técnico, mas é tudo muito...
3: 48 a 50, eu já vi 47 a 45, 51 a 49.
2: Pois bem, senhor Edson Santarini, Neto fez a primeira reunião ontem, lá em Vitória da Conquista.
3: Com a equipe dele, né?
2: Com os apoiadores, enfim... com aquela prefeita, como é o nome dela? Esqueci o nome da prefeita, de ele era vice daquele prefeito que morreu de Covid, né?
3: Sim.
2: Aí ela assumiu e foi para reeleição. Aí Neto disse o seguinte, de um lado é uma opção de continuar vivendo o que eu considero já um passado, a outra opção é dar continuidade para um novo futuro, para um novo momento, para o Brasil e para os brasileiros. Depois que estive com o Flávio na semana passada e conversamos sobre os compromissos dele com a Bahia, saí convencido de que esse era o caminho a seguir, de apoiar Flávio, de apostar na mudança política do Brasil e de acreditar que ele vai ser um presidente comprometido. Abre aspas de novo aqui para Neto, que possa, como presidente, ajudar a colocar ordem na criminalidade, na violência que a gente vive hoje no Brasil, em especial em nosso estado, e como presidente ajude o país a voltar a crescer, que a gente tenha um horizonte de reduzir a taxa de juros, de geração de emprego, de prosperidade e crescimento. É isso que nós queremos. Eu tenho certeza de que com Flávio presidente a Bahia vai crescer mais e vai ter um presidente que olhe de maneira mais especial para os baianos. Tudo bem que Neto enxergue e visualize isso, mas eu acho que ele pensou primeiro é na política de derrotar e de sufocar o PT. Né?
3: Já perdeu 2 eleições.
2: E ninguém está dizendo que ele está errado, não,
3: né? Errado, não, ele está puxando a sardinha
2: para
3: a brasa.
2: Só não sei
3: dele.
2: Se ele acredita tanto em Flávio Bolsonaro, coisa que ele nunca acreditou. E uma coisa que Neto não é bolsonarista.
3: A prova é que nas 2 eleições ele não apoiou nenhum dos dois.
2: Isso aí talvez seja as circunstâncias do jogo, que é assim, não é, Santarino?
3: Faz parte do jogo.
2: Faz parte do jogo.
3: Deixa eu lhe falar, Sheila Lemos.
2: Sheila Lemos.
3: Assumiu o lugar de Hermen Guzmão, que morreu de Covid em 2021.
2: Que era radialista igual a nós.
3: Isso. Você quer ser prefeita? Você quer se inspirar aí, é?
2: Ah, você é prefeito. É, tá lá, lá, lá, lá. Lê você prefeito.
3: Era festa o ano todo pro Balneário?
2: Por quê?
3: Tem que inventar qualquer coisa.
2: Não. Não.
3: Aniversário do cachorro.
2: Roubando os dados dos idosos fica fácil ganhar. Não entendi. Não entendi, não.
3: Vou lembrar que isso aqui é leitura, viu, gente?
2: É.
3: Hã? Deixar isso bem claro, que essas coisas que a gente fala são coisas que a gente ouve na rua, mas não é questão de ser assim, assado, cozido com um nem com o outro. São leituras.
2: A gente está debatendo, assim, né?
3: Mas, pois...
2: são debates, assim. Deixa eu falar uma coisa.

0: ele vai ser massacrado.
1: Não sei, Lula também tem muito flanco para ser explorado.
0: Não tem,
1: né?
0: Mas Lula é malandro, velho.
1: É, Lula tem experiência em debate, né? Lula mas malandro. O cara tem também ter a juventude, ter a mente mais...
0: O que Flávio tem de vantagem é que o pai já foi presidente. Pode ser que ele consiga com o pai alguns
1: ele
0: elementos...
1: Ele esteve com o pai ontem, né?
0: Pegue elementos que possa bater de frente com Lula. Mas é difícil, viu? Da última vez ele se cagou nas calças.
1: Teve um debate que ele...
0: Oh, a mulher fez uma pergunta lá, ele começou a... Saiu de lá melado.
1: Vige, Flávio parece que confirmou. Mas assim, estranho. Eu preciso ver, Valdir, a veracidade desse... Eu preciso ver a veracidade desse vídeo.
0: É melhor ver por causa dessas fakes aí.
1: O nosso ouvinte é confiável.
0: Eu sei.
1: Mas o problema é que eu não sei. Parece que tem um vídeo, ele dizendo, ó, eu disse que não ia, mas eu vou, só queria que você confirmasse. Ele peguei na pegadinha. E tá um negócio engraçado, olha, Sandarina.
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0: Não venha com essa, não.
1: A gente volta daqui a pouquinho.
0: Diz que não ia votar na 6x1, já vai.
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0: Esse negócio que eu vou. Que eu vou e não vou, eu volto.
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1: Agora faltam 7 minutinhos para as 10. Santarini.
2: Vamos lá, meu querido Mark Viana. 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

0: Infantil.
1: Meio infantil, cara.
0: Passa, isso não passa. É, como é que chama? Credibilidade, sabe?
1: Eu acho.
0: Pô, o cara tem que ser retado, eu vou.
1: Mesma coisa é Wagner disse que não pediu voto pra Lucas. Lucas Rey, o deputado dele. É melhor não ir pro rádio nem pra imprensa dizer
0: falar
1: isso, né,
0: isso,
1: velho?
0: Que certamente o cara foi impulsionado pela candidatura
1: meu
0: dele.
1: Meu Deus do céu, é vergonha. Esses senadores da Bahia, todos eles com 50 candidatos. Eu gosto da postura de Jerônimo no tocante a isso, sabe, Sandarini? Assim, eu acho o Jerônimo muito equilibrado nessas. Agora, Wagner Rui Costa, não. Também.
0: Eu acho assim, Jerônimo não fica em cima de muro, né?
1: É, e ele também, assim, você não vê muito assim, ele. Sei lá, o jeito dele é assim. É, de Jerônimo, nesse aspecto eu tô falando.
0: Mais diplomata?
1: É, mais um cara conciliador, de não se expor muito nessas questões locais e tudo. Aí Wagner vem e não pediu voto pra Lucas Reis. Quando eu vi. Ave Maria. Wagner foi eleito.
0: Não, e aquela pérola.
1: Mas.
0: E aquela
1: foi impulsionado por tudo. Agora.
0: E aquela pérola que ele jogou, que não vai querer ser mais senador? Com 100 anos de idade.
1: Também, meu irmão. Ele vai querer o. Mas conversa, mas, meu Deus do
0: não
1: céu.
0: É. Não, essa é minha última eleição.
1: Meu Deus do céu. Rapaz, 10 horas, Santa.
0: Já?
1: E você já fez as ações?
0: Já, sim.
1: Então pronto, deixa eu correr aqui. Não sai não, um minutinho só. Deixa eu falar dos atendimentos hoje na Policlínica Cuidar. Um abraço aí pra meu pai, Tonhá, aniversariante do dia.
0: Se tivesse Gama no meio, podia até. Ou. Oh. Se tivesse Viana.
1: Viana. Aí eu podia... mas eu não sou o Mark Viana Cruz. Ele é Antônio Carvalho Cruz.
0: Eu não sabia que você tinha Cruz, não.
1: Tenho, poxa. 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Jerônimo não sabe que ele mesmo não é confiável perante a polícia. Eu também não entendi, foi nada. Jerônimo já sabe que ele mesmo não é confiável perante a política, não entendi não. É, que mais? Walter disse que voltou com ele de Salvador, com o pai. Walter Júnior, você e pai, ninguém sabe quem tem mais assunto, quem conversa mais, viu? Você é doido, aí é um pelo outro, aí no converseiro, nas histórias, nas lendas.
0: Eu tô aqui no ar-condicionado desde as 5 da manhã. Eu olho lá pra fora, vejo o sol,
1: da
0: já
1: agonia,
0: tô suando.
1: Né, a gente vai falar sobre o debate do próximo domingo. Nós vamos falar sobre escala 6x1. Nós vamos falar também de vários assuntos. A eleição, né? O segundo turno chegando. Segundo o Sandarini, faltam quantos dias?
0: 11 dias.
1: 11 dias, cara. Tem um jogão hoje pela Libertadores, Fluminense e Palmeiras. Praticamente nós não falamos de futebol. Enfim.
0: O Vasco venceu, fez o impossível, né?
1: Venceu um time lá na Argentina.
0: Na Argentina.
1: Estudiantes. Tá mal no Campeonato Brasileiro, mas tá bem nessa Copa Sul-Americana. E tá na Copa do Brasil também, né?
0: É.
1: Rapaz. É, aí assim, votar nesse calor é Todd mesmo, né? É porque eu acho que nesse segundo turno tudo vai ser relativamente mais fácil,
0: mais
1: porque é um voto muito rápido,
0: muito
1: né?
0: Rápido.
1: Muito rápido.
0: Uma coisa, o Chico Malaquia.
1: É, rapidinho, é diferente demais de você votar em 6 candidatos. Santarini!
0: Fui.
1: Valeu, pra finalizar, só falar das campanhas, né? 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Pinga Fogo agora só amanhã, daqui a pouquinho vamos curtir as melhores músicas, as melhores saudades aqui na Rádio Pombal FM 99.1.
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24: Deixa eu parabenizar aqui uma querida Cristina. Ô, Cris, parabéns pra você, tá? Hoje celebro mais um ciclo da minha vida com o coração cheio de gratidão por tudo que já vivi, por tudo que conquistei, por tudo que ainda está por vir. E só coisas boas e positivas, tá bom, Cristina? Um beijo, recebo os parabéns de toda a equipe da Rádio Pombal FM. Beijo para você, parabéns a todos os aniversariantes do dia. Já encontraram aqui a moça, viu? Que bom, a Luzinete Maria de Jesus. Vamos falar de grandes líderes. Martin Luther King recebe o Prêmio Nobel da Paz em 1964. Líder negro norte-americano, Martin recebeu o Prêmio Nobel da Paz. Ele organizava as campanhas pelos direitos civis dos negros baseadas na filosofia de não violência do líder indiano Gandhi. Ele liderou a marcha sobre Washington,
0: que reuniu 250 mil pessoas em 1963. Ao final dela, proferiu o famoso discurso que começou com a frase "I have a dream", eu tenho um sonho, que descreveu uma sociedade em que brancos e negros vivem em harmonia. Uma coisa tão simples, né? Que até hoje ele não viu esse sonho se realizar, nem ninguém sabe quando isso será uma coisa absolutamente normal e comum. Essa igualdade, somos todos seres humanos, o sangue, a cor do sangue é um só, somos filhos de Deus, com o mesmo propósito e tudo, mas mesmo assim, a cor da pele segrega, né, separa, e a gente vive uma realidade que não é o que pensava Martin Luther King. Ele morreu em 1968 e lutava por três ideais, né, que se ligam um no outro. A não violência como arma, inspirada em Gandhi, em Jesus Cristo. Ele dizia: a escuridão não pode expulsar a escuridão, só a luz pode. O ódio não pode expulsar o ódio, só o amor pode. Para ele, não era para revidar com soco, era para vencer com dignidade, com boicote e com marcha pacífica. Que grande líder, né? Outro ideal é a igualdade racial real, não só na lei. Nos Estados Unidos, negro já podia votar na lei, mas na prática era impedido, separado em ônibus, escolas, bebedouros. O sonho dele, famoso no discurso "I Have a Dream", era que seus quatro filhos fossem julgados não pela cor da pele, mas pelo caráter. Igualdade de oportunidades de emprego, de salário e justiça para os pobres de qualquer cor. No final da vida, ele percebeu que o problema não era só racismo, era também pobreza. Começou a campanha dos pobres, unindo brancos, pobres, negros, latinos. Dizia que é preciso tirar as pessoas da miséria. Por isso, começou a lutar contra a guerra do Vietnã. Também achava um absurdo gastar dinheiro com bomba e deixar a criança com fome dentro da América. Resumindo em uma frase dele mesmo: injustiça em qualquer lugar é uma ameaça à justiça em todo lugar. O sonho dele era uma comunidade amada, onde ninguém precisasse se humilhar para ter direito de ser gente. Grande líder, né? Grande líder. E Wilson Simonal, um brasileiro, compôs, não me recordo em que ano, um tributo a esse grande líder Martin Luther King. Wilson Simonal.
1: Eu compus uma música de parceria com meu amigo Ronaldo Bosco e intitulei Tributo a Martin Luther King. Martin Luther King é um negro norte-americano. O mérito maior de Martin Luther King é lutar cada vez mais pela igualdade dos direitos das raças. Essa música, eu peço permissão a vocês, porque eu dediquei ao meu filho, esperando que no futuro ele não encontre nunca aqueles problemas que eu encontrei e tenho às vezes encontrado, apesar de me chamar Wilson Simonal.

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8: Ah, ouvinte pediu aqui, o Jorge Souza pediu Netinho, nós vamos tocar Netinho daqui a pouquinho. Uma pombalense que está no Paraná, na cidade de Lapa, pediu música do Fernando Mendes, está na escuta. Carlinhos me mandou aqui o tributo a Martin Luther King, foi gravado em 1967, eu não era nem nascido. Valeu, obrigado meus caríssimos ouvintes.

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0: essa próxima música não tem nada a ver com a novela. Como é o nome da novela? Poxa, dizem que rock santeiro. Nananana. Tô tentando lembrar. O nome da novela é Rock Santeiro mesmo, né? É, Rock Santeiro, Rock Santeiro. 10 horas e 36 minutos aqui na Rádio Pombal FM. As melhores saudades, as melhores músicas. A nossa amiga lá do Paraná que pediu. Fernando Mendes, vou tocar daqui a pouquinho.
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0: Oi, Larissa. Lenny Brondi, Over You, que música linda você pediu, viu, Lari? Que música linda. Zé Ramalho! Essa música não é de Fagner?
2: Era apenas.
0: Não.
2: Estrela.
0: Zé Ramalho, Força Verde, no baú.
2: 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Agora vem à tona.

0: começar. Milton cantando Lô, aqui no baú da Rádio Pombal FM, daqui a pouquinho atendendo mais pedidos musicais. Aqui a ouvinte pediu música do Alan Jackson. Tudo bem com o senhor? O senhor tá no céu, Julie. Eu sei que é educação e porque eu sou um coroa de quase 60 já. Tudo bem com o senhor? É uma forma educada de se referir às pessoas, de se dirigir às pessoas. Mas o senhor tá no céu. Julie, vou tentar tocar a sua música. Não sei se vou conseguir, mas vou apertar. 13 minutinhos para as 11.
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12: Agora 11 horas e 4 minutos. Assim, nós comentamos no Pinga Fogo, mas esse recuo de Flávio, você acha que foi estratégia mesmo? Ele disse que falou que não iria ao debate, que era para Lula confirmar e aí ele confirmar também. Eu achei estranho, velho. Eu achei estranho. Sei não, viu? Diz ele que estava esperando a confirmação da ida de Lula. 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Mas esse essa de que ele disse que não iria para que Lula confirmasse e depois ele dizer que eu vou, essa foi dose, viu? 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

0: 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Bom dia, bom dia. 11h17, um pedreiro viajou 2.000 quilômetros. Ele saiu de Imperatriz do Maranhão e foi até Belo Horizonte, 2.100 quilômetros, para conhecer uma mulher. Ele, cheio de sonhos, chegar lá em Belo Horizonte, ele descobriu que a pretendente que se apresentava era uma personagem criada por inteligência artificial. A mulher não era bonita, era uma gata. Edmar contou que conheceu o perfil da mulher nas redes sociais e passou a conversar com ela, acreditando que os dois poderiam construir uma vida juntos. O homem saiu de sua cidade na esperança de encontrar o amor da vida dele, e aí a mulher, gerada por IA, também conhecida como Jéssica Fazendeira, acumulava mais de 300 mil seguidores nas redes sociais. Nas suas publicações na internet, ela dizia estar divorciada, ter um filho e procurar um homem para dividir a vida em uma fazenda. Que decepção, hein? Aí teve a prefeitura ajudar para ele retornar. Gastou tudo que tinha. Mulher prometia pagar despesas e oferecer vida confortável. Como é que acredita num negócio desse, hein? A mulher demonstrava interesse em recebê-lo e prometia custear despesas para que os dois pudessem ficar juntos. Por isso, ele não desconfiou ser um golpe do amor. Rapaz, eu vim em busca de uma felicidade, né? Eu tenho 49 anos, sou divorciado. E aí ele saiu procurando a mulher pelas ruas de Belo Horizonte. Tadinho. Oxe, é de encontrar. Aí ninguém saiu procurando. Quem conhece? Coitado. Foi após essas tentativas frustradas que ele percebeu que a mulher das imagens não existia e que o perfil utilizava conteúdo produzido por inteligência artificial. Se você não se ligar, meu irmão, aí, prefeitura, me ajude, eu quero voltar para casa, pelo amor de Deus. Serve de exemplo, a mulher não é bonita, é agora gerada por IA. O caso chama atenção para o perigo do uso de inteligência artificial na criação de personagens realistas e para os riscos das pessoas sem instrução confiar em perfis virtuais sem confirmar a identidade de quem está do outro lado da conversa. Por isso que eu digo, serve de exemplo. Cuidado, cuidado. O pobre rapaz foi atrás da mulher. A mulher parecia uma Miss Universo. Não que ele não tenha condições de se relacionar, de casar, de namorar com a Miss Universo. Mas tem coisas que ficam muito claras, né, velho? Mulher linda e maravilhosa, o bichinho pobre de Cristo, pobre. A mulher vai custear tudo pra ele. Se picou de Imperatriz no Maranhão pra Minas Gerais sair. Você conhece? Você viu? Olha que negócio. Faz pena. Gastou o din-din. Prefeitura teve que mandar mais din-din pra ele voltar à sua cidade de origem. É brincadeira.
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10: 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Zezinho Pinturas, um abraço. Rapaz, vocês também não podem ficar tirando onda com o caba não, viu, bichinho? Rapaz, ele incauto, né? Caiu aí no conto da felicidade, do prazer, do sonho de arrumar uma mulher ricona, bonita, e é... Valeu, Larissa. Eu não teve ninguém para avisar, não. Às vezes eles fazem isso escondido. Eu vou na cocota, vou na surdina, ninguém vai ficar sabendo. Quando menos esperar, tá eu com mulherão, cheia do dinheiro. Pense assim. Manda um abraço para Elânio Reis. Obrigado pela sua participação, Elânio. Esse tipo de opinião eu me reservo a não. Valeu, Vanessa, também. Ai, ai. Nome de seu marido que perdeu os documentos, Adriano Souza dos Santos. Quem encontrou os documentos de Adriano Souza dos Santos, sinaliza aqui pra gente, tá bom? Que nós entramos em contato aqui com o Adriano. Valeu, manda tarde, tem Paulo Andrade, eu tamo junto.
11: Bora.
12: Quem nunca...

0: já chorei pra valer. Daqui a pouquinho tem Paulo Andrade, tamo junto, nosso programa no oferecimento da Motos Pombal. 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Daqui a pouquinho a gente volta, lembrando que às 12 horas, o horário político obrigatório.
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9: Cadê os apaixonados aí?

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Agora, 12 horas e 19 minutinhos. Boa tarde. Daqui a pouquinho as notícias com os nossos correspondentes direto de Brasília, as notícias do Pombal Móvel, as notícias do esporte também, aqui no Estúdio 99. Uma da tarde tem Paulo Andrade e o Tamo Junto.

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Porque se o Senhor é o teu pastor, de nada sentirá falta. Aquele que é fiel no pouco, né? Sobre muito Deus colocará. 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Toma posse. Vamos cantar isso. Levanta a mão para o céu. Recebe isso.

0: Aí Aline Barros, Anderson Freire, finalizando aqui a parte musical do nosso Estúdio 99. Admilson Jesus Santana perdeu uma carteira com todos os documentos. Pronto, a pessoa relata aqui que na carteira continha uma quantia em dinheiro. E quem encontrou, pelo menos os documentos, ele fala até aqui em valor. Claro que se a pessoa puder entregar com os valores, com o dinheiro, porque é o correto, mas pelo texto aqui, eles abrem mão da quantia em dinheiro, contanto que devolvam os documentos. Nós vamos para o intervalo, voltamos com as notícias, com os nossos correspondentes, colocando vocês ouvintes a par de tudo que está acontecendo no Brasil e no mundo. 12:31. Daqui a pouquinho estamos junto com Paulo Andrade.
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0: 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Uso do cheque especial, usa um cheque ainda, e do rotativo, cresce entre famílias de maior renda. Milena Abreu.
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19: O uso do cheque especial e do crédito rotativo do cartão aumentou entre as famílias de maior renda nos últimos 3 anos. Dados do Banco Central mostram que o saldo dessas modalidades de crédito entre pessoas com renda superior a 10 salários mínimos cresceu de forma significativa desde 2023. Descontando a inflação, o valor total devido aumentou 93%, chegando a 30 bilhões e 300 milhões de reais. Uma das explicações para essa alta é a maior oferta de crédito pelos bancos para clientes considerados menos arriscados em um cenário de inadimplência elevada entre a população de menor renda. Cheque especial e rotativo do cartão de crédito são consideradas linhas emergenciais e estão entre as mais caras do mercado. O rotativo do cartão tem juros mensais na casa dos 15%. E o juro mensal do cheque especial gira em torno de 7,5% atualmente. Por isso, economistas ressaltam que as duas modalidades devem ser utilizadas apenas em situações excepcionais. Da Rádio 2, Milena Abreu.
0: Jogão hoje pela Libertadores em Fluminense e Palmeiras, às 21h30 no Maracanã. É o primeiro duelo da semifinal. Outro jogo é entre Flamengo ou Estudiantes, A final é dia 28 de novembro em Montevidéu, no Uruguai. Então, Fluminense e Palmeiras hoje às 21h30. E o outro jogo, dia 21, às 21h30, no Nubank Park, em São Paulo. Flamengo e Estudiantes. Não sei quando é que acontece, eu vou conferir daqui a pouquinho, mas são dois grandes jogos, esse clássico brasileiro, esse clássico nacional mesmo, com certeza, cercado de expectativas. O time do Fluminense é forte e o time do Palmeiras é tipo assim um papa-tudo, né? Disputa o campeonato brasileiro, é favorito, e o Flamengo é amanhã. Amanhã, Estudiantes e Flamengo, e o primeiro jogo é na Argentina. Deixa eu só corrigir aqui a ordem dos jogos. Primeiro jogo na Argentina, que não deixa de ser uma vantagem, e o segundo, dia 22. Então, hoje, Fluminense e Palmeiras, próximo jogo, dia 21. E amanhã, Estudiantes e Flamengo, próximo jogo, dia 22. São as semifinais da Libertadores da América. 20 minutos para uma da tarde. Vamos conferir aqui com o Fabio Altran. Dinheiro esquecido. Ah, ainda esse negócio, quase 6 bilhões ainda podem ser resgatados, segundo o Banco Central.
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20: 5 bilhões e 800 milhões de reais ainda estão esquecidos em instituições financeiras. O balanço do Banco Central, que considera os valores atualizados até agosto deste ano, mostra que mais de 4 bilhões pertencem a pessoas físicas e 1 bilhão e meio a empresas. No levantamento de março do Banco Central, havia cerca de 10 bilhões e meio de reais esquecidos nas instituições financeiras. Parte do dinheiro foi transferida para um fundo público para viabilizar o Desenrola 2.0, novo programa de renegociação de dívidas. A manobra está sendo apurada pelo Tribunal de Contas da União, por se tratar de uso de recursos para programas federais por fora do orçamento público. Para consultar e solicitar a devolução dos valores, seja para pessoa física ou jurídica, é só acessar o site valoresareceber.bcb.gov.br. Da Rádio 2, Fabiana Altran.
0: Daqui a pouquinho, Paulo Andrade, o Tamo Junto, BR88, o melhor provedor de internet da região, para quem procura uma internet estável, veloz, com suporte. 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Pombal FM, 17 minutos para uma da tarde. Olha, brasileiros de todo o país pagaram mais pela cesta básica de alimentos em setembro. É isso mesmo? Vamos conferir com Milena.
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19: Em setembro, brasileiros de todo o país pagaram mais pela cesta básica de alimentos. De acordo com o levantamento feito pelo DIEESE, em parceria com a Conab, clima e cenário geopolítico pressionaram o preço dos alimentos no mês passado, e o custo médio da cesta subiu em todas as 27 capitais brasileiras na comparação com agosto. No nono mês do ano, as capitais da região Centro-Sul registraram as maiores altas, principalmente por causa do encarecimento da batata, item que não é considerado no monitoramento das cestas das capitais norte e nordeste do país. Para se ter uma ideia, a alta da batata nas capitais pesquisadas ficou entre 9,9% em São Paulo e 46% no Rio de Janeiro. No acumulado de 12 meses, os percentuais de encarecimento variam de 56,3% em São Paulo a 139,3% no Rio. O encarecimento da batata é reflexo direto do clima. As chuvas reduziram a oferta e os preços subiram no varejo. Voltando a falar do custo da cesta básica, São Paulo foi a capital onde o conjunto dos alimentos custou mais caro, R$ 922,51. Depois aparecem Florianópolis e Rio de Janeiro, onde os valores médios também ultrapassaram a casa dos R$ 900. Já a capital com a cesta mais barata do país foi Aracaju, R$ 587,76. Mas de modo geral, nas capitais das regiões norte e nordeste do país, o custo da cesta ficou abaixo dos R$ 700, com exceção de Macapá, Belém e Palmas. Ainda de acordo com o levantamento mensal, em setembro, o tempo médio necessário para adquirir os produtos da cesta básica nas 27 capitais pesquisadas foi de 102 horas e 11 minutos, maior do que o registrado em agosto, quando ficou em 98 horas e 37 minutos. Já quando se compara o custo da cesta e o salário mínimo líquido, ou seja, após o desconto de 7,5% referente à Previdência Social, dá para falar que o trabalhador remunerado pelo piso nacional vigente comprometeu, em média, 50,2% do rendimento para adquirir os produtos alimentícios básicos no mês passado. Da Rádio 2, Milena Abreu.
0: 11 dias aí das eleições, do segundo turno das eleições, muitas movimentações, horário obrigatório no rádio e na TV, campanha solta aí nas redes sociais, muita expectativa. Jerônimo reuniu ontem com deputados eleitos, enfim, deputados também, candidatos que não foram eleitos, juntou a tropa, né? Integrantes da chapa majoritária para intensificar mobilização, campanha aí para esse segundo turno. Uma das principais estratégias discutidas foi a necessidade de desconstruir a candidatura de Flávio, associando a eventual vitória do candidato do PL a prejuízos para a Bahia. A Semi Neto já disse que conversou com Flávio e que depois da conversa houve um comprometimento de Flávio, né, com a Bahia, para que o estado cresça mais, enfim, confiante de que Flávio possa olhar de maneira especial pelos baianos. Então fica esse jogo, né, de desconstrução, de que vai ser ruim para o Nordeste, para a Bahia. E a Semi Neto disse que não, que na conversa, quando sentou, ele acredita que vai ser um presidente comprometido com a Bahia e com o Nordeste. Eles já falaram aí, o PT da Bahia querem aumentar o percentual, aumentar o número de votos para Lula no segundo turno. Então tudo isso aí faz parte do jogo. Tem duas pesquisas hoje, lógico que ainda tem 11 dias, muita coisa pode acontecer. Nós podemos dizer que já observamos um segundo turno com uma movimentação diferente, com mais engajamento, com mais... Então, eleição não se brinca, né? Eleição você trabalha para construir um caminho de vitória. Forma mais fácil de você achar que está perdido, né? Você achar que está ganho. Então, se você acha que está ganho, perde. E se você acha que está perdido, aí é que perde mesmo. Então, você tem que ter... É difícil, precisa ter, vamos dizer, muito equilíbrio, né? Equilíbrio e emocional, principalmente quem trabalha em comando e coordenação de campanha, tomar as medidas certas. Eu vi um marqueteiro que trabalhou para a campanha de Jerônimo, eu esqueço o nome dele. Ele não foi da campanha de Lula, foi da campanha de Jerônimo, e ele é Lula. Ele falou dos erros na concepção, na visão dele, e no final ele, inclusive, pediu o voto para Lula, mas o cara que coordenou, que comandou a campanha de marketing de Jerônimo, fez críticas à condução do marketing do presidente Lula. Só um exemplo, assim, de que precisa acertar, tá atento, porque, como eu disse, às vezes falta 11 dias, ou eu perdi ou ganhei o primeiro turno, tudo pode acontecer. Deixa eu ver aqui o próximo correspondente. Comércio e serviços devem abrir 130 mil vagas no fim do ano. Quem traz os detalhes é a Karina Chagas.
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21: O comércio e o setor de serviços brasileiros devem abrir cerca de 130 mil vagas temporárias e efetivas até o fim deste ano. São 12 mil postos a mais do que em 2025. Os dados são de uma pesquisa da Confederação Nacional de Dirigentes Logistas, a CNDL e do Serviço de Proteção ao Crédito, o SPC Brasil. A maior parte das contratações deve ser com carteira assinada. Entre as funções mais procuradas estão vendedor, ajudante, caixa, recepcionista e entregador. Para Daniel Sakamoto, gerente executivo da CNDL, a Confederação Nacional de Dirigentes Logistas, o aumento das vagas está dentro da expectativa para o período.
1: A gente viu uma sinalização de estabilidade ou um pequeno crescimento. E é isso que a gente percebe também para essa época de final de ano, com Black Friday, Natal e férias de final de ano, Réveillon. Em alguns casos, estabilidade, mas no caso de contratação, um aumento de quase 10%, mais ou menos, está dentro da expectativa. Eu acho que isso é positivo para o país, né, em termos de movimentação na economia, geração de emprego, e isso reflete uma confiança relativamente maior do empresário esse ano em comparação com o ano passado.
21: As áreas de vendas e atendimento devem concentrar parte das oportunidades, enquanto funções de apoio e entrega também ganham espaço, impulsionadas pelo crescimento do comércio eletrônico, explica Daniel.
1: O avanço do comércio eletrônico realmente muda bastante o perfil do emprego no varejo. Toda a dinâmica do varejo acaba sendo impactada pelo esse avanço do comércio eletrônico e uma necessidade das lojas para que os colaboradores tenham um mínimo de fluência digital para conseguir fazer atendimentos via WhatsApp, para conseguir atender na loja física pedidos que chegam por venda online. Então realmente existe aí uma reconfiguração do perfil

0: com Kleber França. 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Deixa eu parabenizar aí o Tonhá, né, o meu pai, recebendo os parabéns de toda a família, dos filhos, netos, amigos, de todos. Felicidades, muita paz, muita saúde e tá tosse braba, tá parecendo aqueles cachorro golguento. Que tosse é essa? Mas não sei o que foi. Mas enfim, parabéns aí para o meu pai, para todos os aniversariantes do dia. Quem quiser comprar um presente aí para Tonhá, pode comprar, que hoje é o aniversário dele.
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3: Olá, Mark Viana, boa tarde para você, boa tarde para os ouvintes do Estúdio 99. O Pombal Móvel desta quarta-feira, dia 14 de outubro, começa com informações sobre um acidente registrado na tarde de ontem no cruzamento da Avenida Ferreira Brito com a João Fernandes da Gama, em Ribeira do Pombal. A colisão envolveu um caminhão Ford F4000 e um Hyundai Sedan. Apesar do impacto, ninguém ficou ferido e houve apenas danos materiais. Segundo informações preliminares, o motorista do caminhão não possuía habilitação. O acidente voltou a chamar a atenção para a necessidade de melhorias na sinalização do cruzamento, onde moradores relatam ocorrências frequentes de acidentes. Em Euclides da Cunha, a polícia militar conduziu à delegacia um motorista suspeito de dirigir sob efeito de álcool. A equipe foi acionada após denúncias de que ocupantes de um veículo estariam perseguindo outro automóvel. Durante a abordagem, os policiais relataram que o condutor apresentava sinais compatíveis com embriaguez, além de irregularidades na documentação do veículo. O caso foi encaminhado à delegacia territorial para as medidas cabíveis. Já na zona rural de Ribeira do Pombal, dois homens foram conduzidos à delegacia após uma ocorrência na Fazenda Manteiga. Segundo a polícia militar, durante a abordagem a dois veículos foram encontradas poções de maconha, meio tablete da mesma substância, R$1.590 em dinheiro e três celulares, conforme relato policial. Um dos suspeitos teria afirmado que realizava entregas de entorpecentes em Ribeira do Pombal, no distrito de Boa Hora, em Ribeira do Amparo e também em Cipó. Ainda segundo a ocorrência, ele teria tentado subornar os policiais. Os dois homens foram encaminhados à Polícia Civil, onde, de acordo com as informações, foi lavrado o flagrante por tráfico de drogas. Em Santa Luz, novas informações foram divulgadas sobre o assassinato de Fernanda Ribeiro dos Santos, de 21 anos, encontrada morta no domingo, dia 11 de outubro. O Ener de Jesus Brito, de 18 anos, preso suspeito de participação no crime, afirmou que teria agido porque estaria sendo ameaçado pela vítima e pelo namorado dela. Essa versão está sendo investigada pela Polícia Civil. O corpo da jovem foi encontrado parcialmente queimado nos fundos do antigo matadouro, no bairro Mãe Rufina. O irmão do suspeito, um adolescente de 15 anos, também foi apreendido por suspeita de participação no homicídio. Segundo informações divulgadas, os dois teriam confessado envolvimento no caso, enquanto um terceiro suspeito, conhecido como Playboy, estaria sendo procurado. A Polícia Civil continua investigando as circunstâncias e as motivações do crime. E no plantão do SAMU de Ribeira do Pombal, às 7:30 da manhã, um paciente em surto foi atendido em frente ao G. Barbosa e encaminhado para atendimento médico. 1:22 da tarde, uma colisão entre duas motocicletas foi registrada na Praça da Juventude. Uma mulher, que conduzia uma das motos, sofreu uma lesão no ombro. Às 5:53 da tarde, uma pessoa sofreu uma queda da própria altura na Vila Operária ao tentar sair do carro. Segundo as informações recebidas, o paciente estava sob efeito de álcool e sofreu um corte na cabeça. No distrito de Vila Rodrigues, foram registrados ainda dois atendimentos clínicos, um por crise convulsiva e outro para troca de sonda. Essas foram as principais informações do Pombal Móvel desta quarta-feira, dia 14 de outubro, aqui na Rádio Pombal FM 99.1.

0: jogo foi válido pela ida da semifinal da Sul-Americana. Adson, ainda no primeiro tempo, marcou o gol do jogo. Ele acertou um lindo cabeceio após cruzamento de Thiago Mendes. A partida de volta está marcada para o dia 20. Ela será disputada no Maracanã. Arthur Elias mudou 9 atletas, manteve só as laterais Isabela e Raíssa Bahia e queria o Brasil mais dominante no segundo amistoso contra a Argentina. Só que não. A seleção, contudo, ainda teve dificuldades de encaixe e cometeu falhas defensivas, o que teve impacto no resultado, empate de 2-2 na Arena de Pernambuco. Agora a seleção brasileira só volta a atuar nos amistosos contra o Japão em 29 de novembro em Hiroshima e no dia 5 de dezembro. Fluminense e Palmeiras começam a decidir uma vaga na final da Libertadores hoje, às 9:30 da noite no Maracanã, no jogo de ida da semifinal. O Fluminense vem confiante no trabalho de Marcão, que conduz a equipe desde o jogo de volta das oitavas de final do torneio. Na Libertadores, são 3 partidas, 1 empate, 1 vitória e 1 derrota. O Palmeiras vem embalado após goleada por 4-1 em cima do Corinthians pelo Brasileirão, sem contar com Abel Ferreira, que recebeu um cartão vermelho contra a LDU e está suspenso. O técnico Eduardo Domingues será obrigado a fazer mudança no time do Atlético Mineiro para encarar o Montevideo City Torque nesta quarta-feira. As equipes entram em campo hoje às 19 horas na Arena MRV em jogo de ida da semifinal da Sul-Americana. O meio-campista Fred é o principal desfalque para o jogo. Diagnosticado com uma lesão muscular na coxa esquerda, o jogador fica fora para a vaga. Vitor Hugo será o titular. Após a vitória sobre o Santos no fim de semana, Vitor Hugo contou que o planejamento era jogar apenas 45 minutos e assim foi. O meia tem características semelhantes se comparado com Fred e deve atuar com maior liberdade no setor ofensivo.
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Havaí agora, 1:06, YC331, Rádio Pombal e Filho de Ribeira do Pombal, na minha querida e amada Bahia. Pra você que não me conhece, muito prazer, eu me chamo Paulo Andrade, filho da saudosa e eterna Maria de Major, filho do seu Dito, pai do Derek Andrade, esposa da dona Cintia, ó, hoje, quarta-feira, meio de semana, 14 de outubro, é isso mesmo, 14 de outubro, hoje é dia nacional da pecuária. Pra você que estava com o Mark Viana, te convido pra estar junto comigo neste calorão pela madrugada, né? Tava bom demais pra ser verdade, a coisa começou a esquentar. Temperatura agora em Ribeira do Pombal, marcando 37 graus, hoje vamos chegar lá na casa dos 38. Segundo o clima tempo, segundo os meteorologistas aqui, 38 graus será a máxima de hoje, então é bom você proteger a sua pele, beber bastante líquido. Se puder, né, fica aí escondido aí, embaixo da árvore, na sua casa, enfim, um local coberto, né, não exposto totalmente ao sol. A direção geral é do Luciano Brito, a supervisão é da Erika Souza, os trabalhos das garotas Júlia e Camila. Estamos chegando nesta quarta-feira. Como eu falei, assim, a semana tá meio que voando, né? O feriado na segunda-feira, hoje é quarta, amanhã já é quinta, de repente o final de semana chega rapidinho. 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Vem com a Casa dos Pisos, ó, fique à vontade, o programa e a tarde é toda nossa, você que tá no seu horário de almoço aí, bom almoço, bom apetite, vem comigo que está no ar o nosso, tamo junto.

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0: tarde, Pombal FM, 1h17, 1h17, esse é o Acácio, Ferinha da Bahia e a música do Meu Jeito aqui no seu Tamo Junto do Meu Jeito, vamos que vamos. É, ainda hoje tem os nossos correspondentes, tem os nossos boletins, né, os buchichos, o que está rolando nas redes também, você vai acompanhar aqui no 99.1 na sua Pombal FM, na sua Rádio 10 da Bahia. Então, vem comigo, é tudo nosso, a principal atração é claro sempre você que está aí do outro lado e os nossos parceiros anunciantes, falar aqui da Farmácia Aragão, lá você vai encontrar medicamentos profissionais altamente qualificados, atendimento diferenciado e farmacêutico atendendo de forma especializada. 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

0: Magalhães, 1h30. Léo Magalhães, agora somos ex. O Léo Magalhães aqui, nós estamos juntos, fechando mais um bloco musical. Você ligado na melhor sintonia da sua tarde. Essa da Pombal FM, lembrando que a Casa dos Pisos tá junto comigo também, junto com você, ó, grandes ofertas na Casa dos Pisos, tem promoção relâmpago, piso a partir de R$19,90, é piso cerâmica, é 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Agora é hora de notícias. A 1h31. Vamos lá. O que é que o Walter Lei preparou? A Milena Abreu é quem traz esta matéria. O uso do cheque especial e do rotativo cresce entre as famílias de maior renda. Vamos lá, pesquisa e edição de áudio, Walter Oliveira, repórter, é a Milena Abreu.
1: Giro de notícias. O uso do cheque especial e do crédito rotativo do cartão aumentou entre as famílias de maior renda nos últimos 3 anos. Dados do Banco Central mostram que o saldo dessas modalidades de crédito entre pessoas com renda superior a 10 salários mínimos cresceu de forma significativa desde 2023. Descontando a inflação, o valor total devido aumentou 93%, chegando a R$30,3 bilhões. Uma das explicações para essa alta é a maior oferta de crédito pelos bancos para clientes considerados menos arriscados em um cenário de inadimplência elevada entre a população de menor renda. Cheque especial e rotativo do cartão de crédito são consideradas linhas emergenciais e estão entre as mais caras do mercado. O rotativo do cartão tem juros mensais na casa dos 15% e o juro mensal do cheque especial gira em torno de 7,5% atualmente. Por isso, economistas ressaltam que as duas modalidades devem ser utilizadas apenas em situações excepcionais. Da Rádio 2, Milena Abreu. 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
0: Pombal FM, agora 1:36, tem nossa audiência, claro que tem nossa audiência aqui na Dandalô.
7: Boa tarde, meu caro amigo Paulo Andrade, atestado e aprovado, conselho do Imeto. Meu amigo Paulo Andrade, se você puder, manda um alôzinho pra Dona Lourdes na Rua Asa Branca. Sim. Que a saudade dela tá ouvindo a Rádio Pomba FM. Aí hoje conseguiu uma antena pra lá numa alegria retada, Dona Lourdes, minha mãe, viu? Aí é Tindim de Inovação que tá falando. Tá lá com rádio em toda altura na programação de nosso amigo Paulo Andrade, viu? Valeu, meu irmão. Se puder, manda um alôzinho pra ela.
0: Já está mandado. Um abraço, Cindy. Dona Lourdes, aquele beijo especial. Obrigado pela audiência. Toda a turma do Sul.

Simone Mendes. E a música, Boca no Lixo. Aí é complicado, né? Complicado. É isso, Boca no Lixo. Hoje quem tá aniversariando é o Apolinário dos Santos Neto. Aí você não sabe quem é, mas se eu falar que é o cantor Pablo, aí você conhece, né? O cantor Pablo, que nasceu em 14 de outubro de 1985, lá na cidade de Candeias. O Pablo, é, rapaz, o cara da voz romântica, esse aqui, ó.

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0: a Mari Fernandes. É, choro, gelo e gin pra rimar na sua tarde.
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0: É, todo mundo ligado aqui na Pombal FM, que massa. 1h45, faltando 15 minutos para as 2 da tarde. Aproveitar, mandar alô, mandar um abraço aí pra nossa audiência. Você aproveita também, pode interagir junto com a gente aqui em todas as redes, em todas as plataformas da Pombal FM. Já já eu dou uma espiadinha lá no arroba rádio Pombal FM. Quer mandar um abraço aqui pro som lá do povoado Boca da Mata. Alô, meu amigo, som do povoado Boca da Mata. José Adonai tá lá na Fazenda Sapé, lá em Heliópolis, Bahia. Marlândia, Marlândia Andrade está em Cipó, tá ligadinha também em nosso, e nós estamos junto na comunidade Vazinha, lá em Itapicuru, o Edinaldo. Alô, Edinaldo, aí na Vazinha, Itapicuru. Dona Leila, aqui da barraca na Avenida Oliveira, próximo a cuidar. Agora ela tá lá, ela tá com o stand dela, né? Em frente à casa dela. Um abraço aí, dona Leila, um abraço, hein? Cadê o Edson Celestino? Tá por aí, dona Leila? Um abraço, hein? O Nego Décio, no povoado Gravatá, lá no alto do tabuleiro, aqui na divisa ali entre Ribeira do Pombal e Tucano. Um abraço. A Marlene, na Rua de Zona Oeste, aqui em Ribeira do Pombal, tá sempre lá na escuta, hein? A dona Elísia, seu Pedro, todos aí na Terra da Lua, minha amiga Alda, Terra da Lua, em Banzaé. Alô, Toma, do Banz, alô, Deusuíta, aquele abraço, hein? O Zé do Coco, aqui no bairro Pedro Tibúcio, o Rogério Pedreiro também, o Rogério do povoado Monte, que eu conheci nesse fim de semana, né, Rogério? Um abraço, hein? O Zé Chumbo e o Luiz, do bairro Pedro Tibúcio, um abraço, Zé Chumbo e o Luiz, aquele abraço. É, Flávio e Lucas, a turma da educação de Nova Soure, rapaz. O Flávio Lucas, eu encontrei ele outro dia aqui no centro da cidade, ele falando: Paulo, tô sempre na escuta, tô sempre ligado. Pessoal da educação aí da cidade de Nova Soure, aquele abraço também, tá bom? A dona Ivoneide na Fazenda Barreiro, povoado Pedra, também ligadinha. Todo mundo ligado na audiência da Pombal.
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0: É só você interagir, vem junto com a gente. Agora tem o Dica de Saúde e Beleza.
3: Fazer uma dieta para emagrecer rápido e de forma saudável, é importante manter uma alimentação equilibrada, ingerindo menos calorias e priorizando o consumo de proteínas magras, gorduras saudáveis, frutas e vegetais frescos e cereais integrais.
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0: Esse é o Michel Teló. A música Chocolate Quente passou por aqui, Calcinha Preta, Cobertor, Choro, Fábio Júnior com o Luan Santana. Você ligado na Pombal FM, curtindo a melhor sintonia da sua tarde.
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0: É, você ligado aqui na Pombal FM, um abraço especial. Ô, Raimão, um abraço, querido. Tamo junto sempre. Querido Raimão de Araújo, da Co-Irmã Rádio Povo. Um abraço, querido Raimão. Deixa eu mandar um alô aqui pra Tonho. Tonho da Lena. Alô, Tonho da Lena. Tá aí no raso da marcação, é? Paizinho, eu outro dia, Raimão, passei por aí. Quanto está populoso aí o bairro da marcação, a comunidade raso da marcação. Eu já entendo como um bairro, já falo como um bairro. Um abraço aí a todos. Obrigado pela audiência, pela moral de sempre. Raimão, que tem o máximo respeito ao Raimão. Lá no início do meu trabalho, eu ia sempre lá aos estúdios da Rádio Povo para acompanhar os trabalhos do Raimão. E ele, com toda atenção, todo carinho, me atendia. Minha saudosa mãe, Dona Maria de Major, que Deus a tenha, era muito fã do Raimão e acompanhava muito o Raimão de Araújo. Um abraço, Raimão. É isso, eu vejo dessa forma, cada um defende o seu, cada um busca o seu espaço, cada um vai lá galgando e atrás dos seus objetivos, mas o respeito, a reciprocidade tem que existir. É isso que eu penso, pelo menos é isso que eu penso. Então, um abraço ao querido Raimão e todos aí da Co-Irmã Rádio Povo. Tenho amizade com todos os meninos lá, todas as meninas, a Kess, enfim, toda a turma aí. Aquele abraço, viu? Tamo junto, em especial o Tonho da Lena. Alô, Tonho da Lena! Tá aí no raso da marcação, tá ligado? Na Pombal FM, em nossa Rádio 10. E em especial um abraço o meu amigo Betão, Beto Pazzi. Alô, seu Beto, tamo junto. Todo mundo ligado na Pombal FM, já, eu vou tocar, inclusive, Raimão, eu toquei ontem, mas vou tocar o Fogão de Lenha, na voz do nosso amigo, do querido Leôncio, que essa música é sua, né? Fogão de Lenha, já eu vou tocar aqui na programação do nosso Tamo Junto. Tamo junto, Pombal FM.

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1: 2:06.
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1: 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Olha, vamos aqui dar uma espiada no arroba Rádio Pombal FM. Você também pode pegar o seu smartphone, seu tablet, seu telefone e agora mesmo no arroba Rádio Pombal FM. Acusado de matar a mãe Bernadette é condenado a 28 anos de prisão em Salvador. Isso mesmo, Josivan Dionísio dos Santos, conhecido como Bezê, né? Ele foi condenado por 28 anos de prisão pelo assassinato da líder quilombola mãe Bernadette. Essa matéria está aqui no arroba Rádio Pombal FM. Esse julgamento ocorreu no Tribunal do Júri do Fórum Rui Barbosa, lá na capital baiana. Está aqui no arroba Rádio Pombal FM. E uma criança que foi morta a tiros dentro de casa na zona rural de Feira de Santana. Criança de apenas 11 anos. Barbaridade. Vai lá no arroba Rádio Pombal FM que você também vai visualizar, vai acompanhar, vai ler na íntegra aqui essa matéria. Senado deve votar nesta quarta-feira a PEC que acaba com a escala 6x1. Essa matéria também está aqui no arroba Rádio Pombal FM, né? Então vai lá, curte, compartilha, comenta todos os conteúdos da Rádio 10 da Bahia. Já tem muito mais destaques do nosso arroba Rádio Pombal FM.
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1: É isso, então agradecer a todos aí do Arena Pombal FM que estiveram junto com a gente. Raimã tá me falando aqui que a Maraia, a filha mais nova aí do Raimã, está aniversariando hoje. Eu já vi, Raimã, o tempo tá passando, viu, cara? Que eu vi Maraia pequenininha, cara. É, como é Elkson, como Raiele e a Maraia eu vi pequenininha mesmo, tamanho do meu Derek, cara. Tô ficando, o tempo tá passando, não tô ficando velho não, diz que quem fica velho é a estrada, né? Parabéns a Maraia. Ó, 2:10, eu vou aos nossos parceiros comerciais, eu volto já.
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0: Corrito, é do querido Raimundo Araújo. É, se você não sabia, um abraço a João de Francisquinha, minha amiga Dedé, o Pedrão Corretor. Toda essa gente boa ligada aqui na Pombal FM, nós estamos juntos. Estamos junto aqui na Pombal FM. Até às 5 é tudo nosso, tudo nosso.
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2: Quero pedir uma música de Roberto Carlos para agradecer a minha esposa Nicasio e para meu filho Bruno, Tainá e Cauã, para meu pai Zé, minha mãe Júlia e para vocês todos aí da rádio e para minha cunhada Nádia. Tá fazendo a maravilha.

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5: É, mais um conectado aqui no Tamo Junto, junto com o Paulo Andrade. Nesta quarta-feira. Sim. É, hoje quarta-feira, amanhã, feriado municipal aqui em Ribeira do Pombal. Dia de Santa Teresa, dia da procissão. E você ligado aqui na Pombal FM. Estarei junto com você. Junto e misturado, coladinho.

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anos, aí é loucura, aí é loucura. Zé Neto e Cristiano, aqui em nosso Tamo Junto. Tava falando aqui com a Júlia, que feriado na segunda-feira nacional, né? Padroeira, Nossa Senhora Aparecida. Aí ontem as coisas estavam voltando, de repente amanhã mais um feriado de novo, feriado municipal. Aí tem muita gente que não gosta não, adora, né? Adora. E nós estaremos aqui, como sempre, comunicando pra você nos 99.1. 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Alô, meu amigo Sami, um abraço pro Sami aí na Avenida do Contorno. Fabinho também. Alô, Fabinho. Sami, o meu amigo Anderson também, Anderson Máquinas, Sami Radiadores, Fabinho Mecânico, aí na Avenida do Contorno, o Neto também, na Marcenaria também, aí na Avenida do Contorno, tá junto com a gente, é o pessoal aí trabalhando, né? Trabalhando, ligados, conectados aqui na Rádio 10 da Bahia. Deixa eu mandar um abraço pros meninos Timaia e o meu amigo Rael e Timaia, os irmãos Rael e Timaia, o filho do Orlando lá do Campo do Brito, lá do Banza, mas eles estão diariamente, a todo momento aqui, né? Fazendo o transporte intermunicipal. Um abraço, eles sempre ao som da Pombal FM, fazendo esse transporte, Banzaê, Ribeira do Pombal, Banzaê, e nos dando esta moral, essa audiência top, aí através do transporte intermunicipal na linha Banzaê, Ribeira do Pombal, Campo do Brito, né? Deixa eu mandar um abraço aqui pra Dona Elza, alô Dona Elza, com Maria Elza aí na Rua Paraná, também tá ligadinha aqui na Rádio 10 da Bahia, um abraço, hein? Dona Neuza, seu Dedé, na Rua Salustiano Barreto Mendonça, um abraço, meu amigo Cessentinha aí do Banza, alô Cessentinha, alô Fuzeirão Palmeirense, um

0: que mudar o roteiro. Um abraço aí, meu amigo Jals, grande Jals, fica lá naquele sossego, lá na Praça Nossa Senhora da Conceição, lá em Banzaê. Grande Satu do Picolé, Satu do Picolé também tá ligado, Pequeno, alô Pequeno, é o grande Pequeno, também está ligado aqui na Rádio 10 da Bahia, o Murilão da Caçamba, o Zé Bonitinho, Toinho da Caçamba Amarela, valeu, valeu, o Alan, alô Alan da Caçamba também, valeu, valeu aí, obrigado, Pitanga da Caçamba também, Capitão Mangela lá em Nova Souri, tá ligado também, Em nosso Tamo Junto, é uma audiência, uma Bahia, um Brasil de audiência. Só da Pombal FM, é claro.
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0: 2h35, eu volto já.
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0: Perdidos, de Ana Glória Batista dos Santos Novaes. Ana Glória Batista dos Santos Novaes perdeu aí os seus documentos que encontrou encontrados aqui na Rádio Pombal FM. E o Adriano Souza Santos perdeu também os seus documentos. Quem encontrou encontrar, deixa aqui na Rádio Pombal FM. Adriano Souza dos Santos perdeu seus documentos. Ana Glória Batista dos Santos Soares também perdeu seus documentos.
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3: Vamos que vamos.
4: Paulo Andrade, Eduardo Predeiro.
3: Fala, Eduardo.
4: Lídia Cúdia, estamos na ativa.
3: Sim.
4: Paulo Andrade. Você lembra que todo ano o prefeito dá uma pulseirinha para as crianças ir pro parque, dá uma voltinha de graça. Esse ano parece que Gustavo Lima levou o dinheiro todo, que não sobrou nem para as crianças, coitado.
3: Será, rapaz?
4: Lembrado não, das crianças esse ano. O prefeito esqueceu. Lembrou de pagar 1,5 milhão e as crianças ficou para trás.
3: Tá vendo
4: esse
3: aí?
4: Ano nada.

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Para você que não me conhece, muito prazer, eu me chamo Paulo Andrade. Feliz da vida junto com você, dando sequência aqui ao nosso Tamo Junto, agora com a segunda rodada, a segunda edição de parceiros do nosso Tamo Junto nesta quarta-feira, 14 de outubro. Isso mesmo, faltando exatos 78 dias para o término deste ano. É, Paulo Andrade junto com você, o filho da saudade eterna Maria de Major, filho do Seu Dito, pai do Derek Andrade, esposo da dona Cíntia, feliz da vida estar junto com você aqui nas tardes da Pombal FM, no oferecimento dos produtos da Flora da Amazônia. 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Vamos, que é tudo nosso. Você que porventura perdeu aí os seus documentos, chegando muita queixa aqui de perda de documento, você busca a sede, a central da GCM aqui de Ribeira do Pombal, da Guarda Municipal, né? E o segundo pelotão da Polícia Militar, porque consequentemente as pessoas entregaram nas bases aí das forças e possivelmente pode estar, né? Na guarda ou também na sede da Polícia Militar aqui de Ribeira do Pombal o seu documento, tá bom? Até então não chegou o documento por aqui. O que chegou nós já anunciamos, já entregamos. Então, se porventura você perdeu aí os seus documentos, passa lá na base da GCM ou na base da Polícia Militar aqui de Ribeira do Pombal. Vamos, que a tarde é toda nossa. Às 3 horas mais 3 minutos. Vai te fazer bem.

Esse é o Daniel Almeida com o Alessandro Costa lá do Seu Desejo. É, às 3:11, 3:11. Por aqui o seu amigo Paulo Andrade na sua tarde, no seu rádio. E aí, tá tudo bem? Tá legal? Espero que

0: Eu trabalhei, Júlia não. Júlia folgou. Ela trabalhou lá no evento, mas folgou. Não trabalhou. E aí, ontem, terça-feira, as coisas começam a engrenar. De repente, amanhã, hoje, quarta-feira, meio de semana, mas amanhã já tem um feriado, pelo menos aqui pra gente, aqui pro município de Ribeirão do Pombal. E aí, né? Feriado. É. Amanhã, inclusive, a procissão de Santa Teresa, com toda a cobertura de praxe, né, da Pombal FM, como sempre, naquele padrão da sua Rádio 10 da Bahia, tá bom? Sempre a procissão de Santa Teresa d'Ávila. 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Paulo Andrade, é hora de informação, é isso? Esse tal desse dinheiro esquecido, eu fui ver, lá tem 46 centavos. Maior trabalho, não adianta, 46 centavos. Dinheiro esquecido, quase 5 bi ainda podem ser resgatados, disse o Banco Central. A Fabiola Altran é a repórter correspondente, ela que nos traz essa informação. Vem de lá.
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2: 5 bilhões e 800 milhões de reais ainda estão esquecidos em instituições financeiras. O balanço do Banco Central, que considera os valores atualizados até agosto deste ano, mostra que mais de 4 bilhões pertencem a pessoas físicas e 1 bilhão e meio a empresas. No levantamento de março do Banco Central, havia cerca de 10 bilhões e meio de reais esquecidos nas instituições financeiras. Parte do dinheiro foi transferida para um fundo público para viabilizar o Desenrola 2.0, novo programa de renegociação de dívidas. A manobra está sendo apurada pelo Tribunal de Contas da União, por se tratar de uso de recursos para programas federais por fora do orçamento público. Para consultar e solicitar a devolução dos valores, seja para pessoa física ou jurídica, é só acessar o site valoresareceber.bcb.gov.br. Da Rádio 2, Fabiana Altran.
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0: uma geração muito maravilhosa. Eu quero convidar aqui pra cantar com a gente agora, todos nós nesse palco, Vitor Clay!
1: Salve, salve, rapaziada!

0: muita luz da vida, muita luz da vida. E quero que todos saibam, eu era moleque, ia pra praia ouvindo o som desses caras aqui. Sonhos se realizam. Obrigado, Planta e Raiz, pelo convite, sempre no coração. Obrigado a todos vocês, nossos pontos de luz.
1: Só pra bombar. 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

0: E com o aniversariante, o Pablo, é. O Pablo, vou tocar outra música do Pablo já já. Que o Pablo tá aniversariando hoje. É, o Pablo tá soprando as velinhas hoje. Valeu, Dedé do Monte mandou aqui, enviou uma mensagem, mas enviou uma mensagem de áudio. Já já vou abrir aqui o áudio do Dedé do Monte. Duas mensagens, mas mandou por áudio aí. Eu tenho que ouvir primeiro aqui. 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Agora 3:46, 3:46 na sua Rádio 10 da Bahia, todo mundo ligado aqui na 99.1. Eu falei o quê, ô Toninho? Um abraço, Toninho, tamo junto, 44 anos, hoje também é o aniversário. Valeu, Toninho, tamo junto, meu irmão, parabéns, viu, felicidades, que massa, grande Toninho, RCA tá soprando as velhinhas hoje, muitas felicidades, Toninho, muito sucesso pra você, irmão, parabéns, parabéns.
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0: Alô, Tubarão, mãe de joelhos, filho de pé.
1: Muito obrigado.
2: Ô, mãe, abre a porteira, tô chegando de Dodge Ranapuê. E aí, ô, mãe? Mais alto. Ô, mãe. Uma salva de palma pro Bruno Barreto, aê!
0: Pro Tubarão!
3: Tamo junto, meu irmão!

0: vozinho gostoso da Nath.
1: Queria pedir só uma palhinha, só uma palhinha daquela.
2: Opa, João.
1: Eu sinto falta de você. É você. Mas não perdi. Só pra onde?

0: salva de palmas pra Pablo aí.
1: Obrigado, pra nós.
0: Pablo agora obrigado. É um cidadão de Serrita, da vazinha dos Gomes, da família. Eita,
1: obrigado.
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6: Olá, Paulo Andrade, boa tarde. Boa tarde para os ouvintes do programa Tamo Junto. O Pombal Móvel desta quarta-feira, dia 14 de outubro, começa com informações sobre um acidente registrado na tarde de ontem no cruzamento da Avenida Ferreira Brito com a João Fernandes da Gama, em Ribeira do Pombal. A colisão envolveu um caminhão Ford F4000 e um Hyundai Sedan. Apesar do impacto, ninguém ficou ferido e houve apenas danos materiais. Segundo informações preliminares, o motorista do caminhão não possuía habilitação. O acidente voltou a chamar a atenção para a necessidade de melhorias na sinalização do cruzamento, onde moradores relatam ocorrências frequentes de acidentes. Em Euclides da Cunha, a polícia militar conduziu à delegacia um motorista suspeito de dirigir sob efeito de álcool. A equipe foi acionada após denúncias de que ocupantes de um veículo estariam perseguindo outro automóvel. Durante a abordagem, os policiais relataram que o condutor apresentava sinais compatíveis com embriaguez, além de irregularidades na documentação do veículo. O caso foi encaminhado à delegacia territorial para as medidas cabíveis. Já na zona rural de Ribeira do Pombal, dois homens foram conduzidos a delegacia após uma ocorrência na Fazenda Manteiga. Segundo a Polícia Militar, durante a abordagem a dois veículos foram encontradas poções de maconha, meio tablete da mesma substância, R$ 1.590 em dinheiro e três celulares, conforme relato policial. Um dos suspeitos teria afirmado que realizava entregas de entorpecentes em Ribeira do Pombal, no distrito de Boa Hora, em Ribeira do Amparo e também em Cipó. Ainda segundo a ocorrência, ele teria tentado subornar os policiais. Os dois homens foram encaminhados à Polícia Civil, onde, de acordo com as informações, foi lavrado o flagrante por tráfico de drogas. Em Santa Luz, novas informações foram divulgadas sobre o assassinato de Fernanda Ribeiro dos Santos, de 21 anos, encontrada morta no domingo, dia 11 de outubro. O Ener de Jesus Brito, de 18 anos, preso suspeito de participação no crime, afirmou que teria agido porque estaria sendo ameaçado pela vítima e pelo namorado dela. Essa versão está sendo investigada.

0: investigada pela Polícia Civil. O corpo da jovem foi encontrado parcialmente queimado nos fundos do antigo matadouro no bairro Mãe Rufina. O irmão do suspeito, um adolescente de 15 anos, também foi apreendido por suspeita de participação no homicídio. Segundo informações divulgadas, os dois teriam confessado envolvimento no caso, enquanto um terceiro suspeito, conhecido como Playboy, estaria sendo procurado. A Polícia Civil continua investigando as circunstâncias e as motivações do crime. E no plantão do SAMU de Ribeira do Pombal, às 7:30 da manhã, um paciente em surto foi atendido em frente ao Gil Barbosa e encaminhado para atendimento médico. 1:22 da tarde, uma colisão entre duas motocicletas foi registrada na Praça da Juventude. Uma mulher, que conduzia uma das motos, sofreu uma lesão no ombro. Às 5:53 da tarde, uma pessoa sofreu uma queda da própria altura na Vila Operária ao tentar sair do carro. Segundo as informações recebidas, o paciente estava sob efeito de álcool e sofreu um corte na cabeça. No distrito de Vila Rodrigues, foram registrados ainda dois atendimentos clínicos, um por crise convulsiva e outro para troca de sonda. Essas foram as principais informações do Pombal Móvel desta quarta-feira, dia 14 de outubro, aqui na Rádio Pombal FM 99.1.
1: Isso mesmo, valeu, seu Kleber França. 4:01, Kleber França pode voltar a qualquer momento, se não amanhã no Voz da Cidade a partir das 6 da manhã.
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0: às 4 horas mais 11 minutos, 4 e 11. Lembrando que às 5 da tarde, Tony Santos comanda o Pra Lá de Brega. 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
8: É, mais um conectado aqui no Tamo Junto, na sua Pombal FM, às 4:18, 4:18, já já às 5, Tony Santos comanda o Pra Lá de Brega. Amanhã, pela manhã, às 6 da manhã, o Voz da Cidade, né? O Edson Santarini, Tony Santos e o Kleber Vança deixam muito bem informado com os principais assuntos, acontecimentos no Voz da Cidade. Às 9, Marco Viana, junto com Edson Santarini, traz a opinião em reverência no programa Pinga Fogo, mais um líder em audiência aqui na Rádio 10 da Bahia. Deixa eu mandar um abraço especial para a turma que estão trabalhando, né? Nem todo mundo está, né, trabalhando, né? Alguém, alguns enforcaram, esticaram a folga, né? A semana, né? Só vão voltar a trabalhar na segunda, outros só na sexta para entrar no fim de semana de novo, e outros estão trabalhando, né? Exemplo desses, né? Tom, Rogério, que estão nesse exato momento trabalhando, mas ligados nesse calorão, ligados aqui, conectados na Pombal FM e nossa Rádio 10 da Bahia. Então, Rogério, Tom, né? Um abraço especial. Deixa eu mandar um alô também, rapaz. Sabe para quem? Pro meu amigo Ercílio, lá do Clube da Bebida, lá do bairro Vila Operária. Grande Ercílio. Valeu, Ercílio, tá na escuta também, né, Ercílio? Que legal. Um abraço toda essa turma. Estão conectados, ligados aqui na Rádio 10 da Bahia, como eu estou falando aqui dos nossos ouvintes, da nossa audiência. Deixa eu mandar mais alô aqui, mandar alô também especial aqui pro Pneu, lá no Centro de Saúde, lá em Banzaê. Alô, Pneu, um abraço, hein? O Edivan Corintiano, meu amigo Edivan, é no prédio aqui da Nutripão. Valeu, Edivan. Tamo junto aqui na Rua da Rádio, na Rua Pedro Rodrigues da Conceição. Nego Gil e a Maria, lá no bairro Pedro Tibucho, Sival da Venda também. Meu amigo Reginaldo, grande Regis do Bar, e a minha amiga Rosa Zália, Hariek aí da Barbearia Santiago, José Raimundo, um abraço aí, valeu meu irmão, obrigado pela audiência. A turma do coletor aí, o Toinho Venceslau, né? Toda a turma, um abraço especial, obrigado pela audiência também, meu amigo Som lá de Boca da Mata. Alô, Som, aquele abraço, hein, Som. O Emerson falou, Paulo, toca por favor a música Wesley Safadão, eu tô tocando. Especial pros meninos que estão trabalhando nesse exato momento, Rogério e Tom. Estão assim, num sufoco danado, mas faz parte, né? Eu também não estou aqui trabalhando, faz parte do

0: Hein, Ale? Será que vai ter replay?
1: Eu acho que sim, viu, só? Olha que eu volto, hein?
0: Seu desejo!
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0: 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Soldar Pombal FM, deixa eu mandar um abraço aqui, legal e apertado, fraternal, pro grande Quindim, aí em Nova Soure. Alô, Quindim, você tá bem, meu querido? Um abraço pra você, obrigado mesmo aí pela audiência, pela moral.
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0: futebol. O Vasco venceu Boca Juniors nesta terça-feira na Bomboneira por 1-0. O jogo foi válido pela ida da semifinal da Sul-Americana. Adson, ainda no primeiro tempo, marcou o gol do jogo. Ele acertou um lindo cabeceio após cruzamento de Thiago Mendes. A partida de volta está marcada para o dia 20. Ela será disputada no Maracanã. Arthur Elias mudou 9 atletas, manteve só as laterais Isabela e Raíssa Bahia e queria o Brasil mais dominante no segundo amistoso contra a Argentina. Só que não. A seleção, contudo, ainda teve dificuldades de encaixe e cometeu falhas defensivas, o que teve impacto no resultado, empate de 2-2 na Arena de Pernambuco. Agora a seleção brasileira só volta a atuar nos amistosos contra o Japão em 29 de novembro em Hiroshima e no dia 5 de dezembro. Fluminense e Palmeiras começam a decidir uma vaga na final da Libertadores hoje, às 21h30 da noite no Maracanã, no jogo de ida da semifinal. O Fluminense vem confiante no trabalho de Marcão, que conduz a equipe desde o jogo de volta das oitavas de final do torneio. Na Libertadores, são 3 partidas, 1 empate, 1 vitória e 1 derrota. O Palmeiras vem embalado após goleada por 4-1 em cima do Corinthians pelo Brasileirão, sem contar com Abel Ferreira, que recebeu um cartão vermelho contra a LDU e está suspenso. O técnico Eduardo Domingues será obrigado a fazer mudança no time do Atlético Mineiro para encarar o Montevideo City Torque nesta quarta-feira. As equipes entram em campo hoje às 19 horas na Arena MRV em jogo de ida da semifinal da Sul-Americana. O meio-campista Fred é o principal desfalque para o jogo. Diagnosticado com uma lesão muscular na coxa esquerda, o jogador fica fora para a vaga. Vitor Hugo será o titular. Após a vitória sobre o Santos no fim de semana, Vitor Hugo contou que o planejamento era jogar apenas 45 minutos e assim foi. O meia tem características semelhantes se comparado com Fred e deve atuar com maior liberdade no setor ofensivo.
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0: referência ao Guigueto Falcão, Guigueto. Guigueto, ó. 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Edição desta quarta-feira, meio de semana, 14 de outubro. Você tá sabendo que faltam só 78 dias? 78 dias para o término de 26? É, 26 tá indo embora. Tá vindo aí 27, cara. Isso mesmo. Você dá mais sorte no número ímpar ou no número par? Né? Tem essa também, tem essas superstições aí. 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

0: artista local. Toquei também o Alan Sertanejo, que é o Alan, agora o mudou, não é Alan mais Sertanejo, mas continua trazendo aí o seu repertório. Inclusive se apresentou, salvo engano, nesse fim de semana aqui em Ribeira do Pombal, aqui na Dona, nos nossos vizinhos da Dona. Tony Santos já está na área, 5 em ponto. E aí, Tony?
1: Beleza, muito calor nesta quarta-feira, meu amigo. Eu vou dizer uma coisa, viu? Eu vi

0: Eu vi o fogo descer do céu.
1: Rapaz, tá quente demais. Hoje deu 38 graus. Então, eu tava vendo, sabe o quê? Segunda-feira foi feriado. Aí, a coisa tava engrenando ontem, terça-feira. Hoje, quarta-feira. De repente, já tem um feriado municipal. Tivemos feriado nacional. E amanhã...
0: né, amanhã, certeza, feriado municipal. Na sexta, era pra ser ponto facultativo.
1: Sim.
0: Por conta do dia do funcionalismo público, que é dia 28 de outubro, mas a prefeitura resolveu transferir para o dia 30, na última sexta-feira do mês,
1: de outubro,
0: para emendar com o feriado de 2 de novembro de finados, que é na segunda-feira.
1: Que é na segunda-feira.
0: Então, sexta-feira agora não será ponto facultativo, né? Vai ser expediente normal. Amanhã, claro, é feriado. Sexta, expediente normal.
1: Aí daqui a duas semanas,
0: dia 30. Vai o ponto facultativo em relação ao dia 28, que é o dia do funcionalismo público. E aí emenda com o feriado do dia 2 de
1: novembro. Finados. Entendi. Quer dizer que já foi divulgado, então.
0: Isso.
1: Essa alteração aí. E amanhã, dia da procissão de Santa Teresa, feriado municipal aqui.
0: Feriado municipal.
1: Todos os comerciários, como é que você recebeu alguma
0: como
1: coisa?
0: Como eles abriram no dia 12, eu não recebi aqui, mas seu provavelmente tudo fechado, viu? Bancos eu sei que são, né?
1: Sim, essas repartições aí já.
0: É, porque quando se trata do feriado da padroeira, né? Possa ser que nesse acordo, mas eles não me mandaram. Eles mandaram só do Nossa Senhora.
1: Aparecida
0: que funcionou até uma hora da tarde.
1: Até uma hora da tarde, né?
0: Mas não mandaram nada sobre o 15,
1: municipal.
0: O 15 de outubro, que é o dia da padroeira. Aí também amanhã é o dia do professor, né?
1: É dia do professor também, de seu dia.
0: É o meu dia, né? Dia de todos os professores.
1: Quantos anos já, Tano?
0: Professor?
1: Sim.
0: Comecei em 2009, né?
1: 2009.
0: Comecei no Leonardo da Vinci em 2009.
1: 2018.
0: Né? Entrei no estado em 2013. Então, 2009, 11 com 16. Oh, 11, né? 11 com 6, né? 17 anos.
1: 17 anos.
0: 17 anos.
1: Agora só tá no estado.
0: No estado desde 2013.
1: Desde 2013. Você tá aqui, você tá lá em Vila Rodrigues e?
0: É.
1: Aqui em algum nascido aqui?
0: Colégio estadual. Ele é do campo, é estadual.
1: É aquele novo, é, Tony? Lá? Lá. É anexo ao o Ferreira Brito, né?
0: É ele aquele fica ali? Lá mais atrás, né?
1: Mais atrás.
0: É, ele é um colégio estadual.
1: Sim.
0: É, de tempo integral.
1: Ah, é verdade, Ferreira Brito é municipal.
0: Municipal.
1: Que é. Como é o nome dele lá?
0: Lá é o Colégio Estadual de Tempo Integral, Colégio Estadual do Campo de Tempo Integral, João Marques da Silva.
1: João Marques da Silva. E aqui em Pombal você tá?
0: Não, aqui não. Aqui só eu passei no Central em 2019. Aí veio a pandemia, ficou um tempão.
1: Você é um antigo agrícola,
0: é,
1: né?
0: Não. Eu ensinei no lá, não. Maria de Lourdes em Nova Soura, e no Maria Macedo em Cipó.
1: É,
0: e no Navarro de Brito em Cícero Dantas, seu central aqui de Pombal.
1: Ah, você foi para Cícero Dantas também, Navarro
0: também,
1: de Brito?
0: Também. Primeiro chamado foi para lá.
1: Foi? É interessante, que bom. Quer dizer que 17 anos?
0: 17 anos como professor.
1: Rapaz.
0: Comecei em escola particular, né? Colégio Leonardo da Vinci.
1: Começou no Leonardo.
0: 2009.
1: Legal, parabéns. Então amanhã é dia do Tony Santos também, dia do professor. Tony, bom trabalho aí, bom programa.
0: Valeu.
1: Amanhã tem muito mais, gente.
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1: É isso aí, meus amigos e minhas amigas, o Pra Lá de Brega tá só começando nesta tarde quente, mas quente, muito quente, de quarta-feira, e amanhã o bicho vai pegar mais uma vez, viu? Hoje deu 37, amanhã vai dar 38. Tô naquela esperança de que aquela chuvinha que tá prevista aí pra domingo, que ela venha. Tomara que ela venha. Tomara, mas não tem certeza não, né? Com a El Niño você sabe como é. As coisas, as frentes frias se formam, daqui a pouco vem o muda tudo, né? Então, deixa eu ver aqui. Se ainda tá previsto aí. Tá previsto aqui, né? Pra domingo. Tá previsto possibilidade de 80% de chuva. Há quem diga que ela já pode começar na sexta-feira. Tomara, meu Deus, tomara. 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
15: 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Legal na Pumba FM 5:17. Pra lá de Brega, segue aqui.

0: 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Pomada santa. 5:28, agora tem o nosso giro de notícias. Brasileiros de todo o país pagaram mais pela cesta básica de alimentos em setembro. A reportagem é de Milena Abreu.
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2: Em setembro, brasileiros de todo o país pagaram mais pela cesta básica de alimentos. De acordo com o levantamento feito pelo DIEESE em parceria com a Conab, clima e cenário geopolítico pressionaram o preço dos alimentos no mês passado e o custo médio da cesta subiu em todas as 27 capitais brasileiras na comparação com agosto. No nono mês do ano, as capitais da região Centro-Sul registraram as maiores altas, principalmente por causa do encarecimento da batata, item que não é considerado no monitoramento das cestas das capitais norte e nordeste do país. Para se ter uma ideia, a alta da batata nas capitais pesquisadas ficou entre 9,9% em São Paulo e 46% no Rio de Janeiro. No acumulado de 12 meses, os percentuais de encarecimento variam de 56,3% em São Paulo a 139,3% no Rio. O encarecimento da batata é reflexo direto do clima. As chuvas reduziram a oferta e os preços subiram no varejo. Voltando a falar do custo da cesta básica, São Paulo foi a capital onde o conjunto dos alimentos custou mais caro, R$ 922,51. Depois aparecem Florianópolis e Rio de Janeiro, onde os valores médios também ultrapassaram a casa dos R$ 900. Já a capital com a cesta mais barata do país foi Aracaju, R$ 587,76. Mas de modo geral, nas capitais das regiões norte e nordeste do país, o custo da cesta ficou abaixo dos R$ 700, com exceção de Macapá, Belém e Palmas. Ainda de acordo com o levantamento mensal, em setembro, o tempo médio necessário para adquirir os produtos da cesta básica nas 27 capitais pesquisadas foi de 102 horas e 11 minutos, maior do que o registrado em agosto, quando ficou em 98 horas e 37 minutos. Já quando se compara o custo da cesta e o salário mínimo líquido, ou seja, após o desconto de 7,5% referente à Previdência Social, dá para falar que o trabalhador remunerado pelo piso nacional vigente comprometeu, em média, 50,2% do rendimento para adquirir os produtos alimentícios básicos no mês passado. Da Rádio 2, Milena Abreu.
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1: Muito bem, Pombal FM 5:34, pra lá de brega, no oferecimento de BR88, combos com diversos aplicativos, internet segura, estável, veloz e com muita informação, né? 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
1: 5:35 na Pombal.

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14: 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Muito bem, Pombal FM, você ligado com a gente. Tem gente reclamando aqui de falta d'água, né? O Nelson da Fazenda Abóbora disse que na casa dele há 4 meses sem água. Colocaram um registro para ver se chegava água, não chegou. E aí ninguém dá satisfação. É difícil, né? Falta d'água nesse período, meu Deus do céu. Meu Pai do céu. Não é fácil não, é barril. É, você é 10, meu amigo, cheguei aqui agora, já botou aí com a minha mão no cordão de ouro, já ia pedir ela agora, Henrique da Fazenda São José. Valeu, Henrique, um abraço, cara. Tudo de bom pra você.
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14: Deixe essa vergonha de lado, daí José, no pra lá, mas bem pra lá de brega.

Essa é a Doce Rosita, Barto Galeno no Pra Lá de Brega, agora 6 em ponto, dá uma paradinha, refletir um pouquinho, é hora sagrada da Ave Maria.

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6: 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Divana Cabral, no Pra Lá de

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7: 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Pombal FM 6:19.

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3: A cada música, uma emoção, uma lembrança. Pra lá de brega é assim todos os dias. E você aí do outro lado, né? Já naquela expectativa, logo quando vai começar o Pra lá de brega, você já tá com o rádio ligado. Eu quero falar aqui da pomada santa, combate dores no corpo, né? 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O Romário Santos em Cipó tá ligado na gente, tá pedindo amor de secretária com o Daí José, mas já tocamos uma música de Odaí José, mas obrigada aí, Odaí, pela participação. O Rafael também mandou mensagem lá de Santos, mandando um abraço aí pra família. A gente já tocou música também. Um abraço aí pra todos que se ligam com a gente.
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7: Muito bem, na Pombal FM 6h46. Eu te amo, feiticeira Adelino Nascimento, no Pra Lá de Brega. Agora 6h47, né?

Muito bem, dormi na praça lá, estão fechando aqui o Pra Lá de Brega. Mandar um abraço pro meu amigo Walter. Eu sempre digo Walter, filho do Décio Quebra-Queixo, mas quando a gente estudava era Walter Maciel, né? O Antônio Walter Maciel. Lembro do nome certinho, Antônio Walter Maciel. Ele tá aqui visitando a terra natal com sua esposa Flávia, seus filhos Vinícius, Mateus, né? E Vinícius, né? Mateus e Vinícius. Tive a honra de recebê-los na... Foi ontem lá em casa, né? É, tive a honra de recebê-los e fico feliz, né? Que a gente não perdeu assim esse contato, mesmo tão distante lá em Jundiaí, mas a gente não perdeu o contato. Sempre que ele vem aqui, ele aparece lá em casa. É, eu tô no corre-corre danado, né? Entre rádio, escola, vou e volto. Mas assim, mas eu, sempre que eu tenho um tempinho, a gente dá para se encontrar. Ele tá aqui visitando a gente. Obrigado, Walter. Que Deus te abençoe cada vez mais. E obrigado por lembrar da nossa amizade, da nossa história. Foi momentos, né? Muito assim, na época, muito difíceis, né? Mas que a gente traz como lição, aprendizado. Valeu, meu amigo Walter. Deus te abençoe. Eu agradeço a sua visita aqui no estúdio da Pomba FM. É, pra quem não sabe, Walter já fez teste aqui junto comigo na Pomba FM na época, né? Aí ele fica brincando. Dona Doni passou, que a gente chama Dona Doni, que era jogadores italianos naquela época. Aí Dona Doni ficou e eu não, mas tá em São Paulo, tá trabalhando há mais de 30 anos, né? Lá. É, quem sabe um dia volta, né? Quando a pessoa se acostuma por lá, filho, mulher já acostumado, fica difícil. Mas seja como for, lá o carro, o importante é ser feliz, tocar a vida com força e determinação. Gente, eu tô indo embora, um abraço, Deus te abençoe. Amanhã a gente se encontra logo cedo, às 6, no Voz da Cidade. Tchau, tchau.

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0: perdoai-nos, Senhor.
1: Cordeiro de Deus, que tirais o pecado do mundo,
2: ouvi-nos, Senhor.
1: Cordeiro de Deus, que tirais o pecado do mundo,
3: tende piedade de nós.
1: Rogai por nós, Santa Teresa de Jesus,
4: para que sejamos dignos das promessas de Cristo. Amém.
5: Então, já nos preparando para podermos, com a Santa Missa de ordenação do diácono permanente Maicon, podermos também acolher ao presidente dessa Santa Missa, nosso bispo Dom Guido, aos demais concelebrantes, diáconos e também os candidatos ao diaconato que esses dias também serão ordenados em nossa diocese. A gente já pede que os padres que se encontram aí, ministros e ministras, coroinhas, por gentileza, cada um pode começar a tomar o seu lugar lá na frente, para a gente poder assim dar início à nossa nona noite, o encerramento do novenário de Santa Teresa 2023. Este ano, em comunhão com nossa diocese de Paulo Afonso, celebrando os 55 anos de ereção de nossa diocese, 55 anos de missão, evangelização, sob a direção espiritual materna de Nossa Senhora de Fátima. Nós queremos, e com toda a igreja em nossa diocese particular, estarmos unidos na fé e na esperança, na certeza de que Deus caminha conosco. Nesse torrão do sertão, a Virgem Mãe nos acompanha, a Virgem Mãe Senhora de Fátima. Também lembrando a vocês que amanhã daremos abertura, após a missa da manhã, do nosso jubileu de 360 anos da construção dessa igreja matriz e também da devoção a Santa Teresa de Jesus. Amanhã teremos a Santa Missa às 7 da manhã, às 10 da manhã e às 3 da tarde. Lembramos a vocês que manhã e tarde, 7 e 3, poderemos colocar intenções de Santa Missa. Na Santa Missa das 10 da manhã, missa solene, a gente pede que não se coloque intenções. É nesta alegria que a Diocese de Paulo Afonso, juntamente com o nosso bispo, esta presença visível que dá unidade a toda esta igreja particular, unidos também em oração pelo Santo Padre, o Papa Leão, em sua recuperação da saúde. Nós vamos agora nos preparar para darmos início a esta noite última de nosso novenário. E já pedimos ao coral que, por gentileza, já pode ir fazendo um pouquinho de música antes da música de entrada, para que nós possamos nos organizar lá fora. Pedimos a todos a compreensão com relação aos lugares. A água temos lá à vontade e com certeza todos estarão bem acolhidos. Visite-nos no estander dos artigos religiosos, hoje temos novidade. Visite também a imagem das promessas, com a capela das promessas, ao lado direito de nossa igreja matriz velha. Visite também o nosso espaço da quermesse. Também temos o suco de uva que a nossa diocese nos oferece para manter o projeto de caridade às nossas instituições católicas de assistência social. Também lá fora nós temos os sucos em tamanho grande e também em caixinhas pequenas que as crianças podem levar para a escola. Temos também o iogurte natural. Vamos nos preparar? Enquanto isso vai sendo preparado, o Ministério da Renovação Carismática Católica vai fazendo um momentozinho de serenidade com o cântico bem suave. Hoje também, na última noite, eu quero já agradecer à Secretaria do Meio Ambiente, à Secretaria de Obras, lá fora já se encontra o senhor secretário, aos profissionais da construção civil, engenheiros, arquitetos, pedreiros e serventes, e da limpeza pública, aqueles que zelam todos os dias para que possamos ter a nossa cidade limpa. Ao Seminário Maior Dom Mário Zaneta, sob a direção em nossa paróquia da Pastoral Vocacional dos Amigos e Amigas do Seminário. E também aos filhos, e filhas ausentes e a Borges Eventos. Hoje nós já acolhemos as comunidades presentes e vamos nos preparando para dar início à Santa Missa. Renovação, pode ir cantando.

0: do Filho e do Espírito Santo.
1: Amém.
0: O Senhor que encaminha nossos corações para o amor de Deus e a constância de Cristo esteja convosco.
1: Bendito seja Deus que nos reuniu no amor de Cristo.
0: Em Jesus Cristo, justo, que intercede por nós e nos reconcilia com o Pai, abramos o nosso espírito ao arrependimento, para sermos dignos de nos aproximar da mesa do Senhor. Confessemos os nossos pecados. Confesso a Deus Todo-Poderoso.
1: E a vós, irmãos e irmãs, pequei muitas vezes,
2: por pensamentos e palavras, atos e omissões, por minha tão grande culpa, eu peço à Virgem Maria, aos anjos e santos, e a vós, irmãos e irmãs, que rogueis por mim a Deus, nosso Senhor.
0: Deus Pai de misericórdia, tenha compaixão de nós. Perdoe os nossos pecados e nos conduza à vida eterna.
1: Amém.

per la intercessione di Santa Teresa d'Avila este vostro servo, che oggi vos dignai escoglier para un ministerio du diaconado, solicitudine mansidão no ministerio e constanzia na orasa. Por nosso Signor Jesus Cristo, vosso Figlio, che è Deus, e convosco vive e reina na unidade do Espírito Santo, por todos

0: leitura do livro de Números, dos Números. Naqueles dias, o Senhor falou a Moisés, dizendo: faz com que a tribo de Levi se aproxime e apresente-a ao sacerdote Arão para que o sirva. Os levitas se encarregarão de tudo o que diz respeito a Arão e a toda a comunidade diante da tenda da reunião no serviço da morada de Deus. Cuidarão de todos os utensílios usados na tenda da reunião e daquilo que compete aos filhos de Israel no serviço da morada. E dará os levitas a Arão os seus filhos. Eles lhes foram oferecidos pelos filhos de Israel. Palavra do Senhor.
1: Graças a Deus.

0: Leitura dos Atos dos Apóstolos. Naqueles dias, o número dos discípulos tinha aumentado, e os fiéis de origem grega começaram a queixar-se dos fiéis de origem hebraica. Os de origem grega diziam que suas viúvas eram deixadas de lado no atendimento diário. Então, os 12 apóstolos reuniram a multidão dos discípulos e disseram: "Não está certo que nós deixemos a pregação da palavra de Deus para servir às mesas." Irmãos, é melhor que escolhais entre vós 7 homens de boa fama, repletos do espírito e de sabedoria, e nós os encarregaremos dessa tarefa. Desse modo, nós poderemos dedicar-nos inteiramente à oração e ao serviço da palavra. A proposta agradou a toda a multidão. Então escolheram Estevão, homem cheio de fé e do Espírito Santo, e também Felipe, Prócoro, Nicanor, Timon, Pármenas e Nicolau de Antioquia, um pagão que seguia a religião dos judeus. Eles foram apresentados aos apóstolos, que oraram e impuseram as mãos sobre eles. Entretanto, a palavra do Senhor se espalhava. O número dos discípulos crescia muito em Jerusalém, e grande multidão de sacerdotes judeus aceitava a fé. Palavra do Senhor.
1: Graças a Deus.

sofrer. Pois eu vos digo que nunca mais a comerei até que ela se realize no reino de Deus. Então Jesus tomou um cálice, deu graças e disse: tomai este cálice e reparti entre vós, pois eu vos digo

Depois da ceia, Jesus fez o mesmo com o cálice, dizendo: este é o cálice da nova aliança do meu sangue, que é derramado por vós. Houve também uma discussão entre eles sobre qual deles deveria ser considerado maior. Jesus, porém, lhe disse: os reis das nações dominam sobre elas, e os que têm poder

0: queira aproximar-se o que vai ser ordenado diácono Maicon Neves Pessoa.
1: Presente. Reverendíssimo Pai, a Santa Mãe Igreja pede que ordenes para a função de diácono este nosso irmão.
2: Podes dizer-me se ele é digno deste ministério?
1: Tendo interrogado o povo de Deus e ouvido os responsáveis, dou testemunho de que foi considerado digno.
2: Com o auxílio de Deus e de Jesus Cristo, nosso Salvador, escolhemos este nosso irmão para a ordem do diaconato.
1: Graças.

Louvado seja nosso Senhor Jesus Cristo. Na pessoa do Padre Rosivaldo, saúdo os padres aqui presentes e os diáconos transitórios. Na pessoa de Padre Jefferson e Padre Manuel, responsáveis da Escola Diaconal, quero saudar os candidatos ao diaconato permanente, de modo particular Maicon, que hoje está aqui conosco, com a mulher e os filhos. Que negócio é? O que é que está acontecendo? Saúdo também a cada um de vocês e aqueles que participam conosco neste momento tão importante na caminhada da Igreja. No final da celebração, Padre Jefferson vai explicar melhor o diaconato permanente, porque tem a família, tudo direitinho. Eu gostaria hoje à noite tomar uns pontos da vida de Santa Teresa para nos ajudar a entender o que significa na vida cotidiana o que Deus nos proporciona através das circunstâncias de cada dia. É belíssimo o início do Evangelho de hoje. Desejei ardentemente comer convosco esta ceia pascal antes de sofrer. Jesus já estava vivendo 3 anos com os apóstolos e se tinha criado um relacionamento de profunda amizade. Compartilhava na vida as alegrias e as dores, mesmo como depois o Evangelho nos fala. Os apóstolos não entenderam profundamente o que era e o que significava serem apóstolos e acolher Jesus como Messias. Mas, justamente porque, amigos, diante da festa maior que era a Páscoa, na qual Cristo oferecia a si mesmo, ele desejou ardentemente comer junto com os apóstolos, viverem juntos aquele momento tão importante. Nós poderíamos dizer que também desejamos viver ardentemente a celebração da Páscoa aqui no altar com a ordenação diaconal de Maicon. Por quê? Porque dentro das celebrações dos 55 anos da diocese e na véspera da festa de Santa Teresa, é realmente um momento importante, com a presença também dos próximos diáconos permanentes, se Deus quiser. E a providência nos ajuda a viver este momento dentro do novenário, e agradeço ao Padre Rosivaldo que se colocou logo à disposição para poder ter este momento. E é uma grande oportunidade, então, para podermos olhar a celebração tentando ver o que tudo isso tem a ver com a nossa vida de cada dia. Nós, como dizia, celebramos o ano jubilar, e vivenciando esta ordenação diaconal, podemos dizer com humildade, mas com força, que temos agora uma responsabilidade histórica, porque é algo histórico que está acontecendo. Que quer dizer responsabilidade histórica? Vivendo a comunhão ainda mais profunda com a Igreja, ao serviço de toda a humanidade, a serviço do nosso povo, que, como a presença de tantos testemunha, e amanhã na procissão ainda mais, é um povo que tem sempre sede de amor, de perdão, de fraternidade, de paz e de justiça. Assim, gostaria de partir de uns pontos da vida de Santa Teresa, para que a espiritualidade dela possa também incidir não só no coração de Maicon, mas também no nosso coração. Então, escolhi umas frases dela e vamos ver brevissimamente o que querem dizer para cada um de nós. Primeiro, quando nós pensamos no diaconato permanente, ou quando pensamos também na nossa vida nas pastorais, estamos preocupados com o fazer, com o servir. É isso que fala Santa Teresa, ela que fundou 17 mosteiros,
ela que era mística, contemplativa, mas também que vivia na ação. Ela dizia assim: é grande coisa o que fazemos por Deus, mas maior ainda é o que Ele faz por nós. Extraordinário. Vamos repetir, vou repetir a primeira frase, a parte, depois a segunda. É grande coisa o que fazemos por Deus, mas maior ainda é o que Ele faz por nós. Qual era a consciência de Santa Teresa? Que a vida dela era dom de Deus, que tudo que ela era e vivia, mesmo nas grandes dificuldades que encontrava, era dom daquele que nos cria sempre por amor. Por isso, qualquer coisa que nós fazemos, inclusive estando aqui hoje à noite, é resposta à iniciativa de Deus. É Ele que nos convoca, é Ele que nos chama. Por isso, cada de nós é sempre convidado a viver tudo com amor, e com amor gratuito. Santa Teresa aprendeu, até através do sacrifício, que tudo isso é importante. Eu entendeu de modo particular quando, diante de uma imagem de Cristo flagelado, começou a perceber quanto ele era fraca no responder a um tamanho amor. Por isso, Maicon, o seu testemunho de amor a Cristo se transforma, vamos ver logo, em obra. Mas em primeiro lugar, agradecidos por aquilo que Deus faz por nós. Segunda coisa, como é que eu percebo que Deus me ama? Como é que eu percebo que eu sou fruto do amor de Deus? Olha o que fala Santa Teresa.

intimidade com Deus Pai. Por isso os apóstolos pediram certo dia a Jesus: ensina-nos a rezar, ensina-nos a viver um relacionamento com Deus, com a realidade, com tudo o que lhe acontece, como tu estás vivendo. Então, a nossa vida pode servir aos outros e ser de ajuda real aos outros quando parte de uma oração íntima. Por isso, Maicon, mesmo tendo família, trabalho e tantas coisas, é ter momentos de oração, sozinho, mas também com a família, para poder entrar na intimidade com aquele que é o sentido da vida. Terceira coisa, olha como ela nos ajuda a crescer. O Senhor nunca deixa de estar presente em nossa vida, mesmo quando sentimos que estamos sozinhos. De novo repetir: o Senhor nunca deixa de estar presente em nossa vida. O Senhor nunca deixa de estar, mesmo quando sentimos que estamos sozinhos. Não temos às vezes a impressão que Deus não nos escuta? Não temos às vezes a impressão, como está acontecendo no mundo hoje, até com a saúde do Papa, que Deus está um pouco surdo? Mas Teresa viveu muitos momentos de solidão, mas nunca ela duvidou da presença do Senhor. Por isso, quem é o diácono permanente? É aquele que, através da sua vida profissional, da sua vida familiar, da sua vida na comunidade, desperta sempre em nós a memória da presença do Senhor. Por isso o diaconato permanente não se limita só às celebrações, mas é aquele que vai e entra na vida cotidiana, certo do amor de Deus. Mas, são ainda três, mas breves. Esta aqui é extraordinária, né? Agora dá para vibrar. Para os que amam verdadeiramente a Deus, nada é impossível. Vamos dizer: para os que amam verdadeiramente a Deus, nada é impossível. Lembra, iniciou assim a história do cristianismo: para Deus, nada é impossível. Nós o repetimos com a boca, mas às vezes o coração duvida. Mas quando nós nos entregamos realmente a Deus, Ele pode não responder como nós queríamos, pode não responder como nós gostaríamos, mas normalmente responde como e quando Ele quer, e de uma forma bem maior daquilo que nós esperávamos. Pensem um pouco em toda a história do Evangelho. O Evangelho é o testemunho de pessoas que não tinham mais esperança, mas que, entregando tudo a Deus, experimentaram os milagres. Por isso, acreditar em Deus, amar a Deus, é dizer: eu sei que até uma doença, eu sei que até um relacionamento que está quebrado, eu sei que até o fato que não posso ser curado não acontece aquilo que eu gostaria, entregue a Deus vai ter um significado e será precioso para alguém no mundo inteiro. E vou descobrir isso se tenho graça no paraíso. Por isso, se nós pensamos um pouco, Deus escolheu o impossível para que nós pudéssemos estar aqui hoje. Uma virgem, a morte na cruz, 11 apóstolos que o traíram, um se suicidou e os enviou no mundo inteiro. E hoje Ele escolhe a cada um de nós, escolhe Maicon. Me desculpe, Maicon, talvez você não é o melhor de Ribeira de Pombal, talvez não é o mais fervoroso de Ribeira de Pombal, mas foi escolhido. Esta é a graça, e vale para cada um de nós que estamos aqui na igreja. Para os que amam verdadeiramente a Deus, nada é impossível. Ah, se terminasse amanhã a festa com esta consciência, que bonito. Penúltima:
Uau, agora é o diaconato.

0: mesmo.
1: O verdadeiro amor é aquele que se traduz em obras e não em meras palavras. É Santa Teresa que fala, a mística. Vou dizer, o verdadeiro amor é aquele que se traduz em obras. O verdadeiro amor é aquele que se traduz em obras. E não em meras palavras. Quer dizer, não só falando, falando, falando. Santa Teresa, por exemplo, foi provocada a mudar vida a partir de como se vivia mal no convento. Vendo como a convivência com as freiras era tão superficial, vendo como até as conversas não traziam nada de algo que pudesse crescer e fazer crescer a vida, ela começou a dizer: não aceito mais, eu quero algo mais profundo, a minha alma quer mais, uma coisa mais profunda. E assim ela se entregou totalmente a Deus, e na sua caminhada mística, também ajudada depois para São João da Cruz, fundou outros mosteiros. E nós hoje temos muitos mosteiros que nasceram de Santa Teresa, até de clausura, cheios de vocações. Vejam como é a vida dos santos. E a última, que todo mundo conhece, que é a síntese do cristianismo, é a síntese da santidade, é a síntese da pessoa batizada: nada ti perturbi, nada ti espanti, tudo a pazienza tudo alcanza, che na Deus ten nada gli falta. La vou repetir di nuovo: nada ti perturbi, nada ti espanti, tutto passa. Nada ti perturbi, che na Deus ten nada gli falta. Alguém me pergunta sempre: como foi o encontro com Frei Gilson? Foi bom, mas tem uma coisa ruim: já passou. Para viver bem, eu preciso de algo presente. Como foi e como é a festa de Santa Teresa? Ótima, mas amanhã passa. O que é que não passa? O que nós encontramos no Frei Gilson, no novenário, em Santa Teresa: a presença de Cristo. Se nós estamos aqui, inclusive para celebrar o diaconato permanente, unicamente para participar de um rito, nada acontece. Mas quando nós começamos a colocar a nossa vida nas mãos de Deus, realmente nós percebemos que, como fala São Paulo, nada nos pode tirar do amor de Cristo. Então, terminando, vou repetir as frases, cada um de nós depois, se pega, pode lembrar: é grande coisa o que fazemos por Deus, mas maior ainda é o que Ele faz por nós. A oração é amizade íntima com aquele que nos ama profundamente. O Senhor nunca deixa de estar presente em nossa vida, mesmo quando sentimos que estamos sozinhos. Para os que amam verdadeiramente a Deus, nada é impossível. O verdadeiro amor é aquele que se traduz em obras e não em meras palavras. Nada te perturbe, nada te espante, tudo passa. A paciência tudo alcança. Quem a Deus tem, nada lhe falta. Maicon, cada um de nós, que a intercessão de Santa Teresa, juntamente com a intercessão de Nossa Senhora de Fátima, nos faça experimentar tudo isso na vida cotidiana. Amém.

0: Caro figlio, antes de seres admitido a ordem do diaconado, é necessário manifestar perante todo o povo o teu desejo de assumir este ministério. Olha que bonita palavra, o teu desejo. Não é uma imposição, é ministério. Olha que bonita palavra, o teu desejo. Não é uma imposição, é uma resposta ao teu desejo. Queres desempenhar com humildade e amor o ministério dos diáconos como colaborador da ordem sacerdotal para o bem do povo cristão?
1: Quero.
0: Queres guardar o mistério da fé, como disse o apóstolo, com a consciência pura e proclamar esta mesma fé através de palavras e atos, conforme o Evangelho e a tradição da Igreja?
1: Quero.
0: Queres, de acordo com o teu estado, perseverar e progredir no espírito de oração e neste mesmo espírito, segundo tuas condições, realizar fielmente a liturgia das horas com o povo de Deus em seu favor e pelo mundo inteiro?
1: Quero.
0: Queres, pois, ser consagrado ao serviço da Igreja mediante a imposição das minhas mãos e a graça do Espírito Santo?
1: Quero.
0: Queres imitar sempre na tua vida o exemplo de Cristo, di cujo corpo e sangue estarás a serviço?
1: Quero, com a graça de Deus.

0: tens respeito e obediência a mim e aos meus sucessores.
1: Prometo.
0: Deus que te inspirou este bom propósito, te conduza sempre mais à perfeição.

0: Roguemos, irmãos e irmãs, a Deus Pai Todo-Poderoso, que derrame com bondade a sua bênção sobre este seu servo, chamado à ordem do diaconado.
1: Ajoelhemo-nos.

Señor Deus, ouvi nossas súplicas e acompanhai com vosso auxilio o que será feito por nosso ministério. Santificai com a vossa bênção este nosso irmão, que julgamos apto para o serviço dos santos ministérios. Por Cristo nosso

Assisti-nos, nós vos pedimos, ó Deus Todo-Poderoso, fonte de todas as graças, que dividis as responsabilidades, repartis os serviços e assinalais os ofícios. Imutável em vós mesmo tudo renovais, e dispondo todas as coisas em vossa eterna providência, por vossa palavra, força e sabedoria, que Jesus Cristo, vosso Filho e Senhor nosso, concedeis a cada momento o que mais nos convém. Na variedade dos dons celestes e na diversidade dos membros, fazei crescer com admirável unidade pela força do Espírito Santo o corpo de Cristo, a vossa Igreja. Para edificação do novo templo, constituístes três ordens de ministros para servirem ao vosso nome, como outrora escolhestes os filhos de Levi para o serviço do antigo santuário. Assim, no início da Igreja, os apóstolos do vosso Filho, movidos pelo Espírito Santo, escolheram sete homens de bem para ajudá-los no serviço diário, confiando-lhes a distribuição dos alimentos, pela oração e imposição das mãos, a fim de que eles próprios pudessem dedicar-se mais à oração e à pregação da palavra. Olhai também com bondade, Senhor, este vosso servo, que consagramos como diácono para o serviço do vosso

0: Resplandece a nele as virtudes evangélicas, o amor sincero, a solicitude para com os enfermos e os pobres, a autoridade discreta, a simplicidade de coração e uma vida segundo o Espírito. Brilhe em sua conduta os vossos mandamentos, para que o exemplo de sua vida desperte a imitação de vosso povo e, guiando-se por uma consciência reta, permaneça firme e estável no Cristo. Assim, imitando na terra o vosso Filho, que não veio para ser servido, mas para servir, possa reinar com ele no céu. Por nosso Senhor Jesus Cristo, vosso Filho, na unidade do Espírito Santo.
1: Amém.

Nem quando vestiu o vestido de noivo estava tão emocionado. Veja como é o caminho da vida. Cada dia é uma experiência, até através deste sinal, o desejo profundo de deixar-nos revestir por Cristo. É a nossa vida. E hoje uma vocação particular. Mas é um exemplo, um chamado de atenção para todos nós, o bispo em primeiro lugar. É para que é dentro da vida concreta que nós amamos a Deus, mesmo nas quedas, mas sempre Ele nos levanta. Maicon, recebe o Evangelho de Cristo, do qual foste constituído mensageiro. Transforma em fé viva o que leres, ensina aquilo que creres e procura realizar o que ensinares. Pela intercessão de Santa Teresa. Amém. A paz esteja contigo.

0: Irmãos e irmãs, para que esta nossa família reunida em nome de Cristo possa oferecer sacrifício que seja aceito por Deus Pai Todo-Poderoso.
1: Receba.

0: Ele quis lavar os pés aos discípulos para nos dar o exemplo. Aceitai os dons do nosso serviço e, pela intercessão de Santa Teresa, concedei que, ao oferecer nossa vida como oblação espiritual, sejamos enriquecidos de zelo e humildade. Por Cristo nosso Senhor.
1: Amém. Amém.

Na verdade, é digno e justo, é nosso dever e salvação, dar-vos graça sempre, em todo lugar, Senhor Pai Santo, Deus Eterno e Todo-Poderoso. Pela unção do Espírito Santo, constituístes vosso Filho Unigênito, Pontífice da nova e eterna aliança. E estabelecestes em vosso inefável designo que muitos ministérios fossem exercidos na Igreja. Por isso, vosso Filho Jesus Cristo não somente enriqueceu a Igreja com um sacerdócio real, mas também com bondade fraterna escolhe homens que, pela imposição das mãos, participem do seu ministério sagrado. Em nome de Cristo, precedem o povo na caridade, alimentam-no com palavra e o restauram com os sacramentos. Dando a vida por vós e pela salvação dos irmãos, procurem assemelhar-se à imagem do próprio Cristo e testemunhem constantes diante de vós a fé e o amor. Por isso, Senhor, com os anjos e todos os santos, vos exaltamos, cantando jubilosos a uma só voz.

Na verdade, vós sois santo, ó Deus do universo, e tudo que criastes proclama o vosso louvor. Porque por Jesus Cristo, vosso Filho e Senhor nosso, e pela força do Espírito Santo, das vida e santidade a todas as coisas, e não cessar de reunir para vós um povo que vos ofereça em toda parte, do nascer ao pôr do sol, um sacrifício perfeito. Por isso, ó Pai, nós vos suplicamos, santificai pelo Espírito Santo as oferendas que vos apresentamos para serem consagradas, a fim de que se torne no corpo e o sangue de vosso Filho, nosso Senhor Jesus Cristo, que nos mandou celebrar estes mistérios.

noite em que ia ser entregue, Jesus tomou o pão, pronunciou a bênção de ação de graças, partiu e o deu a seus discípulos, dizendo: tomai todos e comei, isto é o meu corpo que será entregue por vós.

Do mesmo modo, no fim da ceia, ele tomou o cálice em suas mãos, pronunciou a bênção de ação de graças e o deu a seus discípulos, dizendo: tomai todos e bebei. Este é o cálice do meu sangue, o sangue da nova e eterna aliança, que será derramado por vós e por todos para a remissão dos pecados. Faze isto em memória de mim.

paixão redentora do vosso Filho, da sua gloriosa ressurreição e ascensão ao céu. E enquanto esperamos a sua nova vinda, nós vos oferecemos em ação de graças este sacrifício vivo e santo.

renda, para alcançarmos a herança com os vossos eleitos. A Santíssima Virgem Maria, Mãe de Deus, Nossa Senhora de Fátima, São José, seu esposo, os vossos santos apóstolos e gloriosos mártires, Santa Teresa de Jesus, nossa padroeira, e todos os santos, que não cessam de interceder por nós na vossa presença. Música.

Nós vos suplicamos, Senhor, que este sacrifício da nossa reconciliação estenda a paz e a salvação ao mundo inteiro. Confirmai na fé e na caridade a vossa igreja que caminha neste mundo, com vosso servo o Papa Leão e o nosso Bispo Guido, com os bispos do mundo inteiro, e este vosso servo Maicon, que hoje foi ordenado diácono da igreja, os presbíteros e os demais diáconos, os outros ministros e o povo por vós redimido. Atendei propício às preces da vossa família, que reunistes em vossa presença. Reconduzi a vós, Pai de misericórdia, todos os vossos filhos e filhas dispersos pelo mundo inteiro.

0: Acolhei com bondade no vosso reino os nossos irmãos e irmãs que partiram desta vida. E todos que morreram na vossa amizade, unidos a eles, esperamos também nós saciar-nos eternamente da vossa glória, por Cristo Senhor nosso. Por ele dais ao mundo todo bem e toda graça.
1: Por Cristo, com Cristo, em Cristo, a vós, Deus Pai Todo-Poderoso, na unidade do Espírito Santo, toda honra e toda glória.

guiados pelo Espírito de Jesus e iluminados pela sabedoria do Evangelho, ousamos dizer: Pai nosso que estais nos céus, santificado seja o vosso nome, venha a nós o vosso reino, seja feita a vossa vontade, assim na terra como no céu. O pão nosso de cada dia nos dai hoje, perdoai-nos as nossas ofensas, assim como nós perdoamos a quem nos tem ofendido. E não nos deixeis cair em tentação, mas livrai-nos do mal. Livrai-nos de todos os males, ó Pai, e dai-nos hoje a vossa paz. Ajudados pela vossa misericórdia, sejamos sempre livres do pecado e protegidos de todos os perigos, enquanto aguardamos a feliz esperança e a vinda do nosso Salvador, Jesus Cristo.

0: Senhor Jesus Cristo, dizestes aos vossos apóstolos: eu vos deixo a paz, eu vos dou a minha paz. Não olheis os nossos pecados, mas a fé que anima a vossa igreja. Dá-lhe, segundo o vosso desejo, a paz e a unidade. Vós, que sois Deus com o Pai e o Espírito Santo, amém. A paz do Senhor esteja sempre convosco.
1: O amor de Cristo nos uniu.

0: Felizes os convidados para o banquete nupcial do Cordeiro. 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
1: Senhor, eu não sou digno de que entreis em minha morada, mas dizei uma palavra e serei salvo.
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0: Está no ar a Voz do Brasil. As notícias do governo federal que movimentaram o país no dia de hoje.
1: Olá, boa noite.
2: Boa noite para você que nos acompanha em todo o país.
1: Quarta-feira, 14 de outubro de 2026.
2: Vamos aos destaques do dia.
1: Brasil regulamenta marco legal dos jogos eletrônicos.
2: Ideia é estimular a inovação, a formação profissional e fortalecer a produção brasileira de games.
1: Nova regra traz ainda plataforma pública.